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0: clássico da Pan The Old Field, Your Love. É o seguinte, logo mais à meia-noite, horário de Brasília, tem os clássicos da Pan, sons do passado, de volta aqui na número 1 do Brasil.
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2: E se você é fã do Jimi Hendrix, vai adorar essa novidade. Acabam de ser reveladas imagens inéditas da apresentação do guitarrista no lendário festival de Woodstock, em agosto de 1969. A raridade veio à tona aí após os curadores de seus arquivos terem acesso ao filme Amador, produzido por um estudante de teatro que conseguiu permissão para registrar tudo do próprio palco. E se você curte o trabalho de Beck Hansen, já pode conferir em todas as plataformas e redes o seu novíssimo single. A faixa é uma das 12 que estarão em Ride Lonesome, seu primeiro álbum de inéditas desde Hyperspace, lançado pelo artista em 2019. Essas e outras você acompanha a qualquer momento aqui em Conexão Jovem Pan.
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0: BTS, My Universe, antes o Magic, também Ted Swims e Cassia Eller. Na sequência, tem, a gente relembra, né, o som da Thalia com Fat Joe.
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0: seus clientes nem dizem não, eles apenas fogem e você nem percebe. Sabe por quê? Porque antes mesmo de abrir a boca, você já ativa um bloqueio mental no cérebro do cliente que faz com que ele saia da conversa. Isso acontece porque as pessoas odeiam se sentir persuadidas, manipuladas. O cérebro dele se defende automaticamente quando percebem que você está tentando tomar uma decisão. Normalmente uma finalização de venda, uma oferta. Agora aqui vai a parte mais bizarra. Os melhores vendedores não convencem. Eles fazem o cliente se convencer sozinho. 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

Tome mais um Clássicos da Pan, começando a partir de agora aqui na número 1 do Brasil. Faltando 5 minutos para meia-noite, horário de Brasília. Aquela passagem de segunda para terça-feira ao som dos melhores... Os melhores sucessos que passaram aqui na Jovem Pan dos anos 70 até os anos 2000. 1993 é o que a gente começa a partir de agora. Robin Askin, Show Me Love, aqui na Jovem Pan.

0: Network, Overkill aqui no Clássicos da Pan. Agora vamos para os anos 2000. 2002 era o ano em que muito você ouviu Santana aqui na programação da Jovem Pan com The Game of Love e a participação de Michelle Branch.
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na Jovem Pan, número 1 do Brasil, Bob Marley com Is This Love, música de 1978. Esse é o clássico da Pan, faz você relembrar justamente o que tocou por aqui dos anos 70 até os anos 2000. Na sequência tem uma atrás da outra aqui na Jovem Pan, e agora tem som do John Legend com PDWay, We Just Don't Care.

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14: A SECOM, a conversa entre Lula e Recep Erdogan foi sobre temas bilaterais e assuntos globais. O texto diz que os dois presidentes acordaram a criação de um conselho estratégico em nível de vice-presidentes para elaborar um mapa do caminho para o aprofundamento das relações bilaterais. Ambos também celebraram a recente ratificação pelos parlamentos dos dois países do Acordo de Cooperação em Indústria de Defesa. O governo brasileiro também afirmou que Lula disse a Erdogan que o Brasil tenciona ampliar investimentos na área de defesa e expressou interesse em fomentar parcerias entre empresas brasileiras e turcas nesse setor. Lula e Erdogan concordaram com o envio à Turquia de uma delegação brasileira, chefiada pelos ministros da Defesa, José Múcio Monteiro, e do Desenvolvimento, Indústria, Comércio e Serviços, Márcio Elias Rosa, para discutir o assunto. Os dois presidentes ainda conversaram sobre os conflitos ao redor do planeta, em especial as guerras na Ucrânia e no Oriente Médio, e Erdogan ainda convidou Lula para participar da COP31, a Conferência do Clima, em novembro, na Turquia. O presidente Lula aceitou o convite. De Brasília, André Anelli.
15: O candidato à presidência pelo PL, Flávio Bolsonaro, se reuniu com empresários na Fiesp, em São Paulo. Quem tem as informações para a gente é a repórter Beatriz Manfredini.
16: O senador e candidato à presidência da República, Flávio Bolsonaro, negou mais uma vez que precise prestar novas contas sobre o filme Dark Horse, que conta a história do pai dele, o ex-presidente Jair Bolsonaro. Segundo Flávio, é o presidente Lula quem deve explicações.
17: A prestação de contas foi feita dentro da investigação que está acontecendo em São Paulo e a própria imprensa vazou. Vocês publicaram, não fui eu. Então, assim, da minha parte, eu digo o seguinte, quem tem que prestar conta não sou eu, é o Lula que tem que prestar conta. Ele é que tem que prestar conta porque ele está fazendo uma reunião escondidinha contra o presidente da República com Augusto Lima e Ivor Caro, prometendo, né, que era, não vende o seu banco agora não, porque daqui a pouquinho o Lula vai trocar o presidente do Banco Central, vão facilitar a sua vida, a vida do Banco Master. Quem deve explicação é ele.
16: Em maio, Flávio disse que havia pedido à produtora Go Up, responsável pelo filme, a apresentação de uma prestação de contas transparente e afirmou que estava 100% disposto a tornar público o contrato do filme, que solicitou 61 milhões de reais a Vorcaro para a produção. Os repasses do banqueiro estão sob investigação da Polícia Federal, que apura se houve irregularidades nos pagamentos. O ministro do Supremo Tribunal Federal, Flávio Dino, deu aval para que a Polícia Federal acesse provas coletadas pela Polícia Civil de São Paulo sobre a produtora Go Up. O material vai turbinar a investigação da Polícia Federal sobre a destinação de emendas parlamentares à produtora, apuração que está sob a relatoria do próprio Dino. Flávio também comentou a ausência no primeiro debate presidencial da campanha, promovido por Band e Jovem Pan no domingo. O candidato disse que não assistiu ao encontro, afirmou não considerar Caiado, Zema, Renan Santos e Augusto Cury adversários e pediu ainda que eleitores desses candidatos migrem o voto para ele já no primeiro turno.
17: Eu não entendo que eles são meus adversários. Inclusive, eu quero pedir a todos aqueles que estão votando neles hoje, né, que levem em consideração votar já no Flávio Bolsonaro no primeiro turno. Porque eu tenho certeza que todo mundo que está escolhendo todos esses candidatos aí, né, o Zema, o Caiado, o Renan, o Augusto Cury, ninguém aguenta mais o PT. O Brasil não suporta mais 4 anos do PT. Então, se estão votando nele, é porque querem mudança. Então, eu peço a todos, né, que considerem já no primeiro turno, votem na mudança de verdade, votem naquele que tem capacidade, o único que pode derrotar o Lula.
16: Depois da segunda-feira em São Paulo, Flávio segue para as primeiras agendas no Nordeste, hoje e amanhã.
15: E um flagrante na plateia do debate da Band, com transmissão da Jovem Pan, roubou a cena nas últimas horas. O presidente do PSD, Gilberto Kassab, dormiu enquanto acompanhava o confronto entre os presidenciáveis. A reportagem é do Misael Mainetti.
18: Em uma postagem numa rede social, o candidato do PSD à presidência, Ronaldo Caiado, brincou com o fato de o companheiro de chapa ter cochilado durante o debate de domingo. Caiado escreveu: "Comigo na presidência você vai dormir tranquilo, igual ao Gilberto Kassab no debate." Na segunda-feira, ele participou do lançamento do Pacto Brasil do Futuro, uma agenda nacional de planejamento e diretrizes para a gestão pública, que será entregue aos candidatos à presidência. Na saída, em entrevista, o ex-governador de Goiás defendeu que a distribuição de recursos para a educação seja ligada ao cumprimento de metas pelas escolas.
19: E essa política nacional, ela saberá recompensar aqueles que realmente tenham uma visão e que tenham também responsabilidade sobre o dinheiro que recebem. Olha, não é, nós não podemos queixar, tá certo, de falta de dinheiro na área da educação. Nós temos que queixar é da falta de gestão na área da educação. Essa é a verdade. O que nós precisamos demonstrar é que nós temos muito a fazer, tá certo? Que é a parceria entre estados e municípios e a União para que haja uma uniformidade das ações. O que você não pode é, de uma forma simplista, dizer: olha, o aluno não teve nota em nada, mas passou de ano porque é obrigado a passar de ano. Então você está produzindo o quê? Um analfabeto funcional. Então o que você precisa numa educação é exigir sim que tenha qualidade.
18: Ronaldo Caiado também reforçou o compromisso de todas as esferas do governo com o ensino.
19: A educação é responsabilidade do prefeito, do governador e do presidente da República. Todos três têm que ter este pacto de responsabilidade com a educação. Esse é o fator determinante do Brasil não ter hoje mobilidade social. O que significa isso? Sair da condição de pobreza e ter chance amanhã de atingir patamares de renda maiores. É exatamente este. O Brasil não teve mobilidade social porque não teve educação de qualidade e nem movimentação na área de profissionalização dos nossos jovens.
18: O candidato à presidência da República, Ronaldo Caiado, do PSD, que se apresenta como uma opção para o fim da polarização entre Lula e Bolsonaro, disse durante a agenda que a polarização pode criar uma crise inimaginável em todo o país.
19: O Estado brasileiro se ajoelhou para a corrupção, se ajoelhou para o crime e, como tal, aí cada vez mais a bandidagem cresce, o crime cresce e ocupa o lugar do Estado. É isso que nós estamos vendo no Brasil, gente. E se nós não resgatarmos a segurança e a educação no Brasil, o Brasil torna-se ingovernável, como está hoje.
18: O candidato do PSD à presidência continua hoje em São Paulo, onde participa de um fórum sobre eleições promovido pela Associação Brasileira da Infraestrutura e Indústrias de Base.
15: Já o presidente Lula, candidato à reeleição pelo PT, voltou a defender o fim da escala de trabalho 6x1. A reportagem é de André Anelli.
14: Em postagem nas redes sociais e divulgada pela campanha à reeleição, Lula afirmou que tem gente que joga contra os interesses dos trabalhadores e trabalhadoras do Brasil, mas que o governo está mobilizado para a aprovação do fim da escala 6x1 sem redução do salário. Segundo Lula, o povo trabalhador que movimenta o país merece ter mais tempo para o lazer, para cuidar da saúde e para acompanhar o crescimento dos filhos. Com essa manifestação, Lula vem tentando direcionar a opinião pública para pressionar o Senado a votar a medida. O presidente da Casa, Davi Alcolumbre, despachou a proposta de emenda à Constituição, a PEC, do fim da escala 6x1, para a Comissão de Constituição e Justiça, a CCJ. O texto estava parado há meses na presidência do Senado e aguardava aval de Alcolumbre para ser apreciado no colegiado. Nesta quarta-feira, Lula pretende se reunir não apenas com Alcolumbre, mas também com o presidente da Câmara, Hugo Mota. Além da redução da jornada de trabalho, Lula também quer aprovar até o fim da próxima semana a medida provisória que acaba com a taxa das blusinhas para que compras internacionais de até 50 dólares continuem sem taxação. As duas medidas são prioridade aqui no Palácio do Planalto, já que possuem grande apelo popular e podem servir como bandeiras eleitorais na disputa pela reeleição. A oposição ao governo, por outro lado, deve dificultar pelo menos a tramitação da redução da jornada de trabalho, considerada populista e eleitoreira. De Brasília, André Anelli.
15: Durante entrevista para a TV Globo, o candidato à presidência pelo Partido Novo, Romeu Zema, prometeu, se for eleito, não alterar a idade mínima de aposentadoria no país. Também defendeu a anistia ao ex-presidente Bolsonaro e a adoção do sistema de segurança de El Salvador. Confira com o Matheus Dias.
20: Romeu Zema do Novo foi o primeiro candidato à presidência a participar da sabatina realizada pela TV Globo. O ex-governador de Minas disse que não pretende alterar a idade mínima de aposentadoria no país.
21: Eu quero simplificar as leis trabalhistas, criar um regime de trabalho por hora, como existe em todo país sério, desenvolvido, e com isso formalizar. Nós vamos mexer à medida que a expectativa de vida aumentar.
22: E é importante em tempos de eleição.
21: E depois de ver se não conseguimos arrecadar mais, com maior formalização, sim, entende?
20: O candidato do Partido Novo prometeu, em um eventual mandato, reduzir a taxa de juros do país, hoje em 14% ao ano, para 4% ao ano. Mas ao prometer reduzir as dívidas públicas brutas do país, esbarrou em dívidas da antiga gestão em Minas Gerais.
21: A dívida de Minas, ela foi toda feita no passado. Eu, que fui governador por quase 8 anos, não fiz um empréstimo, um financiamento. Ela foi herdada lá dos anos 90. e cresceu muito devido aos juros de agiota do governo federal. Agora ninguém conta a outra parte. Eu paguei 23 bilhões de reais para aposentado, que não recebia aposentadoria, Renata. Eu paguei 13 bilhões para o governo federal, funcionários públicos, e hoje a dívida representa muito menos para a economia de Minas do que representava quando eu assumi.
20: O mesmo repúdio teve ao ser questionado sobre a Operação Rejeito, que investigou um esquema bilionário de fraudes em licenças ambientais durante o primeiro mandato dele.
21: Fica aqui o meu repúdio a esses bandidos que, além de estarem recebendo dinheiro, estavam destruindo o meio ambiente. A Controladoria Geral do Estado, que é subordinada a mim, já havia levantado suspeitas, estava investigando essa quadrilha. A minha secretária de Meio Ambiente, na ocasião, a Marília Mello, foi inclusive ameaçada de morte. E eu quero que tudo seja apurado e que esses bandidos morrem na prisão.
20: Zema defendeu a anistia para o ex-presidente Jair Bolsonaro e outros condenados pela tentativa de golpe de 8 de janeiro de 2023.
21: Eu discordo, porque não existe na história da humanidade uma tentativa de golpe ou um golpe de Estado que tenha sido um movimento de vandalismo, de depredação, como aquele que aconteceu em janeiro de 2023. Exatamente. Eu darei anistia, ou pelo menos, no mínimo, um tribunal que não seja político, um tribunal que seja judicial. Porque o que nós vimos no Brasil foi perseguição.
20: Questionado sobre o modelo de segurança pública defendido por ele, inspirado na gestão linha dura de Nayib Bukele em El Salvador, Zema afirmou não concordar com ações consideradas arbitrárias, mas disse que o sistema ajudou o país caribenho a combater a epidemia de homicídios.
21: No dia que nós tivermos aqui uma justiça ágil, uma justiça que julgue rápido, nós vamos ter condição de colocar bandido atrás da grade. Está aí tanto recurso tecnológico, inteligência artificial, etc., e o judiciário mais caro do mundo e um dos mais lentos. O que eu quero é que a justiça seja feita para os brasileiros de bem. 40 mil mortos não é pouca coisa.
20: Hoje pela manhã, Romeu Zema continua no Rio de Janeiro e se encontra com moradores da favela Tavares Bastos para se discutir sobre segurança pública. Depois participa de uma sabatina organizada pelo jornal O Globo, CBN e Valor Econômico.
15: Como os eleitores devem avaliar a ausência de Lula e Flávio Bolsonaro nos debates durante o primeiro turno das eleições? É o que as próximas pesquisas de intenção de voto devem responder. Acompanhe aqui o comentário da Dora Kramer.
0: As próximas pesquisas vão dizer se Lula e Flávio Bolsonaro acertaram ou erraram ao ir ao primeiro debate dessa campanha presidencial. A maneira como o público interpretou, como o público recebeu as ausências, vai conduzir a decisão sobre a participação nos próximos confrontos. Mas mesmo sem os dados das pesquisas, a primeira leitura das equipes dos dois candidatos principais é que foi melhor adiar. Eles acharam que foi melhor adiar e, se possível, daqui para frente, evitar o encontro de Lula e Flávio com os outros adversários. Melhor isso do que se arriscar a cair em alguma armadilha. Essa é a interpretação interna. As duas campanhas consideram que tanto o presidente quanto o senador correriam um perigo desnecessário no confronto com candidatos que precisam de visibilidade e que não têm nada a perder. Portanto, para eles, poderiam qualquer desempenho, digamos assim, seria lucro. Portanto, se o eleitorado considerar a presença nos debates fundamentais, ou melhor, se o eleitorado não considerar, se isso aparecer nas pesquisas, se a presença nos debates não for fundamental e se isso não abalar intenções de votos dos favoritos, a ideia deles é continuar sem debate nenhum até as eleições.
15: Jornal da Manhã, 5h17.
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15: Jornal da Manhã, são 5h21. O candidato ao governo de São Paulo, Fernando Haddad, disse que os recentes vazamentos podem comprometer a investigação sobre Lulinha. O petista também ressaltou a autonomia de delegados e ministros para conduzir a apuração sem interferência do governo. Quem tem detalhes desse assunto é o João Vitor Revedilho.
29: Fernando Haddad defendeu a celeridade da investigação que atinge o filho do presidente Lula, Fábio Luiz, e criticou os vazamentos de informações da investigação da Polícia Federal. A avaliação do petista é que a divulgação antecipada de detalhes do inquérito prejudica o processo e pode provocar a anulação das provas ou até mesmo a condenação de inocentes.
30: Você não pode cometer um crime para investigar um crime, porque senão você vai chegar no fim do processo, o processo vai ser anulado. E você não vai conseguir condenar a pessoa. Então, se você seguir o protocolo com a liberdade que o governo federal está dando, o governo federal não está mexendo um dedo para trocar ministro, superintendente, delegado geral, está todo mundo trabalhando, inclusive com a liderança do ministro André Mendonça, que está muito empoderado para fazer o que precisa ser feito. Vamos deixar a investigação seguir e condena, absolve de acordo com as provas que forem levadas ao inquérito.
29: Lulinha é investigado por tráfico de influência e pela relação com a lobista Roberta Luxinger, apontada como interlocutora de Antônio Antunes, o careca do INSS. Ele é acusado de comandar os desvios de valores de aposentados e pensionistas da Previdência Social. As defesas, tanto de Lulinha como de Roberta, negam qualquer irregularidade. Haddad também defendeu como positivo o rumo econômico do país e chegou a se reunir com empresários para apresentar a sua visão de governo.
30: Está todo mundo muito apreensivo com a situação do Estado, com a situação do país. E eu quero mostrar que, na minha opinião, o Brasil está bem endereçado. Se a gente fizer continuar prosperando na mesma direção que a gente estava, corrigindo distorções, fazendo reformas, como foi feita a reforma tributária, outras reformas são necessárias, mas eu tenho a impressão que sempre preservando o direito da base da pirâmide em ter acesso aos serviços sociais, de educação, saúde, segurança, assistência, nós conseguimos compatibilizar uma agenda de desenvolvimento sem prejudicar aqueles que mais precisam dos serviços do Estado, entendeu?
29: O candidato do PT reforçou a proposta de reanálise do contrato da privatização da Sabesp, além de avaliar que a troca da gestão na Enel pode ser uma solução rápida para minimizar temporariamente os problemas recentes de falta de energia na capital paulista.
30: A Enel, nós não renovamos o contrato, e aí alguém perguntou, é o caso de reestatizar? Falei, talvez a forma mais rápida de resolver seja com uma troca de gestão ou a vinda de um parceiro associado com expertise em distribuição de energia.
29: Haddad focará terça-feira na gravação de propaganda eleitoral e em sabatinas para uma revista e também para o setor empresarial. Na quarta-feira e na quinta, ele fará agendas na região de Presidente Prudente.
15: E durante evento com empresários e comerciantes no centro da capital, o candidato à reeleição ao governo de São Paulo, Tarcísio de Freitas, reafirmou o apoio a Flávio Bolsonaro na disputa presidencial. A repórter Beatriz Manfredini acompanhou.
3: O governador de São Paulo e candidato à reeleição, Tarcísio de Freitas, disse que o tempo vai dizer se ele vai disputar a presidência no futuro. Ele participou de um evento com cerca de 200 empresários e comerciantes no Bar Brahma, no centro da capital paulista, em que recebeu um manifesto de apoio à sua reeleição. Ele foi provocado por Paulo Eduardo Gomes Vieira, pastor da Primeira Igreja Batista de São Paulo, que, em fala, disse que gostaria de ver Tarcísio presidente.
4: Não está na hora de pensar nisso, absolutamente. A gente ainda tem que passar pela eleição de 26. E nós temos 4 anos de compromisso pela frente com o Estado de São Paulo, dando certo aí as eleições agora. Quando eu cheguei aqui em 22, eu fiz um compromisso de longo prazo com o Estado de São Paulo. Eu disse, eu vou ficar em 26, eu vou disputar uma reeleição.
3: Tarcísio apoia o senador Flávio Bolsonaro para o Palácio do Planalto. Flávio, no entanto, não foi convidado para o almoço. Questionado sobre estar em São Paulo no mesmo dia em que o senador e não fazerem agendas conjuntas, Tarcísio minimizou e disse que a divisão de pautas pode ser benéfica.
4: Nós vamos ter muitas oportunidades de fazer agendas em conjunto e sempre a gente vai dizer... E outra coisa, a divisão às vezes é bom. O cara está num lugar, o outro está no outro, um está pedindo voto num lugar, o outro está pedindo voto no outro.
3: Em discurso aos comerciantes, o governador chegou a pedir voto mais de uma vez para Flávio. Depois, acompanhado dos candidatos ao Senado, Guilherme Derrite e André do Prado, além do prefeito da cidade, Ricardo Nunes, Tarcísio seguiu para uma caminhada na Rua das Motos, perto dali. Ele parou para tirar fotos e conversou com apoiadores. A caminhada aqui no centro da capital foi a primeira de Tarcísio desde o início oficial da campanha. Como vem mostrando a Jovem Pan ao longo das últimas semanas, o governador, apesar de rodar todo o estado, vai priorizar a cidade de São Paulo e a região metropolitana como estratégia eleitoral.
15: O candidato à reeleição ao governo de São Paulo terá o dobro do tempo de TV de Fernando Haddad. O Tribunal Regional Eleitoral fez a divulgação nesta segunda-feira para a propaganda que começa na próxima sexta. A campanha de Tarcísio de Freitas do Republicanos poderá apresentar as propostas em 6 minutos e 20 segundos. O tempo é consequência da aliança fechada entre 8 partidos. Já Fernando Haddad terá direito a 2 minutos e 39 segundos. E o líder do governo no Congresso, Randolfe Rodrigues, do PT do Amapá, afirmou que a PEC do fim da escala 6x1 deve ser analisada na Comissão de Constituição e Justiça da Casa no dia 2 de setembro. A proposta está sob relatoria de Omar Aziz, do PSD do Amazonas, e que é aliado do governo. O senador pretende apresentar o parecer na quinta-feira. Antes, a CCJ também vai promover uma audiência pública na quarta-feira para discutir essa proposta. Confira agora o posicionamento do líder do governo no Congresso.
5: O presidente do Senado, Davi Alcolumbre, distribuiu para a Comissão de Constituição e Justiça a proposta de emenda constitucional que põe fim à famigerada escala 6x1. No próximo esforço concentrado, no dia 2 de setembro, nós deveremos apreciar essa proposta e levá-la para o plenário do Senado. Está chegando a hora dos trabalhadores brasileiros terem a maior conquista desde a Constituição de 1988.
15: E o jornal Jovem Pan deu início às sabatinas com candidatos a vice-governador. A ordem foi definida por sorteio. O primeiro a vir aos estúdios da Jovem Pan foi Márcio França, do PSB, que compõe a chapa com Fernando Haddad, do PT, pelo governo do Estado de São Paulo. Durante a conversa, França disse acreditar numa virada do ex-ministro da Fazenda e fez fortes críticas ao atual governador Tarcísio de Freitas. Acompanhe com o Pedro Trito.
6: O candidato a vice na chapa de Fernando Haddad ao governo de São Paulo, Márcio França, demonstrou confiança em uma vitória do ex-ministro da Fazenda, apesar das pesquisas apontarem larga vantagem do atual governador Tarcísio de Freitas.
7: Eleição de um turno só, ela é um pouco de risco, porque você pode estar sendo puxado por uma força de algum instante. E foi o que aconteceu em outras eleições. Puxados ou pelo Bolsonaro ou pelo Lula, em eleições diferentes, acontece isso. Isso não tem uma lógica numérica, porque, como vocês sabem, é um jargão assim falado, a pesquisa é uma fotografia daquele instante, não é um filme, né? E aí o tempo, na eleição passada, tinha o Bolsonaro fazendo uma puxada, né, na história do Tarcísio. Nessa eleição, o Tarcísio está fazendo todo o esforço para tentar esconder a questão do Bolsonaro, com o jeitinho dele ali, porque ele sabe que a rejeição do Bolsonaro é muito maior que a dele própria.
6: Márcio França também defendeu a presença de candidatos em debates durante a campanha, mas disse compreender a escolha do presidente Lula e de Flávio Bolsonaro de não participarem nesse momento.
7: Mas eu também compreendo quando, por exemplo, no debate como esse ontem da televisão da Band, né, que não vão os dois principais, quando um não vai e o outro, se fosse só um, eu acho que ficaria claro, mas assim, como não foram os dois, aquilo meio que dá uma sensação de que só jogou a segunda divisão, né? Então fica um pouco mais monótono. Para o Kassab dormir no debate, você calcula o que aconteceu. Agora, assim, se puder, é bom ir em todos. Eu acho que sempre facilita, agiliza. Eu não vejo esse problema de você ser atacado. Às vezes, quando você ataca muito, o adversário é que se favorece do ataque. Então, debate é sempre bom.
6: Ele também provocou o governador Tarcísio de Freitas ao dizer que nem a família Bolsonaro teria confiado nele para concorrer à presidência da República. Além disso, o ex-ministro acredita que Tarcísio não tem tanta simpatia pelo Estado paulista.
7: Eu entendo que o Tarcísio, ele é uma pessoa que ele se preparou, eu acho, imagino, que ele se preparou para poder ir para Brasília, para ser presidente da República. Ele era o nome mais competitivo que havia naquele campo político. E por algum motivo que não sei quem pode responder, talvez só o próprio Jair, a família não confiou nele o suficiente para poder deixar ele ser o candidato. Alguma coisa tem, porque se nem o Bolsonaro confiou. Então, de algum jeito, ele foi preterido. E aí ele teve que ficar em São Paulo. Porque não é normal, Dora, me explica como é que você pode ser governador de São Paulo depois de 3 anos e meio. Nós, paulistas, demos uma chance para ele. E uma chance, sinceramente, uma baita de uma chance, ser governador do Estado de São Paulo, uma honra, né? Então, São Paulo optou pelo Tarcísio. Nós optamos por ele, nós deixamos que ele fosse o governador de São Paulo e tivesse a plenitude. Mas eu acho que ele não tem muita simpatia por São Paulo. Porque até agora, 3 anos e 6 meses, 7 meses, ele é governador e ele ainda não alugou ou adquiriu nenhum imóvel em São Paulo, ele mora no Palácio dos Bandeirantes.
6: Por fim, projetou um possível cenário para a disputa eleitoral de 2030, em que Fernando Haddad e Tarcísio de Freitas poderiam concorrer ao Planalto.
7: todo ex-governador de São Paulo é sempre um forte candidato à presidência da República, mas eu conhecendo as duas figuras, eu acho que o Haddad estará na disputa presidencial, seja na próxima ou na outra, porque, é claro, o Lula gosta dele, é a pessoa que o Lula tem confiança, e é admirável ele ter essa... Eu acho que ter esse componente do Haddad, né, de ser uma pessoa estudiosa, enfim, atrai o Lula a gostar muito dele, pela coragem, enfim.
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15: Agora são 5 horas e 33 minutos, seguimos aqui com o Jornal da Manhã da Jovem Pan. A nova pesquisa sobre a disputa ao Senado em São Paulo não muda a estratégia dos candidatos que lideram as intenções de voto. É assunto do Misael Mainetti.
8: Em Sabatina, ao Jornal da Manhã desta segunda-feira, Guilherme Derrit, do PP, que aparece numericamente em primeiro lugar com 18% das intenções de voto, comentou a última pesquisa Real Time Big Data. O ex-secretário de Segurança Pública enfatizou que observa atentamente os dados de todos os levantamentos e mencionou que muitos eleitores ainda não escolheram em quem votar.
9: Essa de hoje, da Real Time Big Data, eu acho que isso está acontecendo, o que eu disse que naturalmente aconteceria. Com o passar e a proximidade das eleições, o eleitor paulista vai ver quem é que está na chapa do governador Tarcísio de Freitas, quem é que são os candidatos da direita apoiados pelo Flávio Bolsonaro e pelo governador Tarcísio, e a tendência é que a gente possa crescer, até porque nós temos mais do que o dobro do tempo de televisão das candidatas da esquerda, da Simone Tebet e da Marina Silva.
8: Simone Tebet, do PSB, aparece com 17%. Em nota, a ex-ministra disse que recebe as pesquisas sempre com muita tranquilidade e humildade e comemorou aparecer sempre entre os primeiros colocados. Também enfatizou que cada pesquisa tem uma metodologia e que uma parcela importante do eleitorado paulista ainda não escolheu em quem votar para o Senado. O candidato André do Prado, do PL, surge com 15%. Nesta segunda-feira, durante a agenda pelo centro de São Paulo, com o governador Tarcísio de Freitas, do Republicanos, o ex-presidente da Alesp disse que é hora de montar uma base forte.
10: Porque não existe executivo se não tiver legislativo forte. Lá no Senado Federal, nós vamos fazer diferente, nós seremos senadores presentes.
8: Em um momento onde existe demanda por representatividade, Marina Silva disse que se ela e a candidata Simone Tebet conseguirem as duas cadeiras ao Senado por São Paulo, será um feito histórico. Marina Silva, da Rede, que aparece com 14% das intenções de voto, comentou o último levantamento durante a agenda na OAB de São Paulo.
11: É ter duas mulheres que vêm de mundos e realidades diferentes, mostrando que é possível integrar concepções, trajetórias diferentes. Eu sou uma mulher preta, a Simone é uma mulher branca, eu sou uma mulher evangélica, ela é uma mulher católica, ela é uma mulher de origem abastada, eu uma mulher de origem humilde. Isso é um convite para que a gente possa conversar. O Brasil não tem mais como continuar com essa escalada de fake news, de ódio, de violência política.
8: Salles, do Novo, tem 10% das intenções de voto. Ele disse que mesmo com as grandes verbas partidárias do PL e do PT, segue muito competitivo contra a esquerda e contra o Centrão. Soninha Francini, do Cidadania, aparece com 3%. Em nota, ela disse que é normal que resultados mudem bastante de pesquisa para pesquisa e declarou estar confiante que as intenções de voto cresçam.
15: Ainda segundo a pesquisa Real Time Big Data, Guto Schiavetto, do Missão, e o escritor Geraldo Rufino, do Podemos, têm 2% cada um. Peter Mas, do PCB, William Teixeira, do Agir, Maíra de Souza e Márcio Alves, do Unidade Popular, Ednelson Cesaretti, do PCO, e doutora Eliana Ferreira e Weller Gonçalves, do PSTU, somam juntos 2% dos votos. O Real Time Big Data entrevistou 2 mil eleitores de São Paulo por telefone entre os dias 19 e 22 de agosto. A pesquisa foi registrada na Justiça Eleitoral sob o código SP-01347-2026. A primeira-dama Janja se reuniu com o presidente do Supremo Tribunal Federal, ministro Edson Fachin, para discutir novas ações do Pacto Nacional contra o Feminicídio. A reportagem é da Janaína Camelo.
0: A audiência com o presidente do STF foi a pedido da primeira-dama. Janja coordena as ações do Pacto Nacional contra o Feminicídio, um acordo fechado entre os três poderes no início do ano. Fachin fez um balanço sobre as medidas adotadas pelo Poder Judiciário e apresentou propostas de futuras ações. Uma delas de integrar as bases de dados dos tribunais do país com os das polícias para monitorar vítimas e agressores. Em julgamento na semana passada, o STF ampliou o alcance da Lei Maria da Penha. Agora, as medidas da lei irão valer para qualquer situação de violência contra a mulher pela condição de gênero e não só quando houver um vínculo entre a vítima e o agressor. O Pacto Nacional contra o Feminicídio tem como objetivos acelerar o cumprimento das medidas protetivas, fortalecer as redes de enfrentamento à violência em todo o território nacional, ampliar ações educativas e responsabilizar os agressores, combatendo a impunidade. Segundo dados do Sistema de Justiça, em 2025, a Justiça brasileira julgou, em média, 42 casos de feminicídio por dia, somando mais de 15 mil julgamentos, um aumento de 17% em relação ao ano anterior. No mesmo período, foram concedidas mais de 621 mil medidas protetivas. Já o Ligue 180, Central de Atendimento à Mulher, coordenado pelo Ministério das Mulheres, registrou, em média, 425 denúncias por dia em 2025.
15: Na economia, o Banco Central divulgou as projeções do mercado para a inflação, PIB, Selic e câmbio para 2026 e também para os próximos anos. A reportagem é do Rodrigo Vica.
1: O mercado financeiro manteve a projeção para a inflação medida pelo IPCA esse ano, mas subiu um pouco a estimativa para 2027. O Boletim Focus do Banco Central agora projeta o IPCA, o Índice Nacional de Preço ao Consumidor Amplo do IBGE, no fechamento do ano passado, em 4,25%. Até a semana passada, a estimativa era de 4,24%. Para esse ano, a projeção continua em 5,02%, fora da meta prevista para 2026. O centro da meta, 3%, margem de tolerância, 1,5% para cima ou para baixo, ou seja, no limite, a inflação pode alcançar 4,50%. A estimativa agora está em 5,02%, embora o IPCA em 12 meses já tenha convergido na sua última divulgação. Alberto Frige, CEO da Frige e Seco, analisa aqui na Jovem Pan essa nova projeção inflacionária no Boletim Focus do Banco Central.
12: O ponto mais importante dos focos não está em cada projeção isolada, mas num paradoxo que eles revelam. E um ciclo normal, a economia desacelera, a inflação perde força, o Banco Central consegue cortar juros e hoje essa relação é tão simples e a piora fiscal aumenta. A necessidade do financiamento do governo eleva um prêmio cobrado pelos investidores. E o Brasil corre hoje entre um risco de conviver com a economia mais fraca e os juros ainda mais elevados.
1: As demais estimativas macroeconômicas do Boletim Focus ficaram estáveis essa semana em relação à semana passada. Crescimento do PIB previsto 1,98%. Câmbio no fechamento do ano R$ 5,20. E taxa Selic em 13,75%, ou seja, haveria espaço para apenas mais um corte de 0,25 ponto percentual daqui até o final do ano. Rafael Pérez, economista da Suno Research, analisa aqui na Jovem Pan as novas projeções do Boletim Focus.
13: O Boletim Focus, divulgado pelo Banco Central nesta segunda-feira, segue mostrando um cenário de deterioração das expectativas de inflação para os próximos anos. Para 2027, as expectativas do mercado subiram à margem, mas subiram para 4,25%. Muito provavelmente influenciado tanto pela expectativa de um El Niño mais forte, mas também uma resiliência da inflação de serviços, que deve continuar pesando bastante sobre o IPCA diante de um mercado de trabalho aquecido e salários em crescimento. Os dados de Selic se mantiveram estáveis, inclusive esses dados de atividade econômica tiram um pouco da pressão sobre o Banco Central e aumentam a probabilidade de mais um corte das taxas de juros na próxima reunião.
1: Os desdobramentos da guerra no Oriente Médio entre Estados Unidos e Irã e implicações sobre a cotação do barril do petróleo do tipo Brent são variáveis que podem, daqui para frente, influenciar bastante as projeções do Boletim Focus do Banco Central. Do Rio, Rodrigo Viega.
15: E o aumento da inadimplência não afeta apenas os consumidores. As empresas também sentem os impactos dos juros altos que dificultam o pagamento das dívidas e pressionam o caixa. Acompanhe aqui o comentário da Denise Campos de Toledo.
2: Os juros elevados, sem dúvida, explicam em boa parte a inadimplência crescente dos consumidores e de empresas, com um peso que até expõe fragilidades das gestões empresariais, que também tem levado ao aumento dos pedidos de recuperação judicial ou extrajudicial. Mas a forma como se lida com o crédito também tem muito a ver com a situação atual, que pode até se agravar. Ontem mesmo, em evento de bancos, o presidente do Banco Central, Gabriel Galípolo, observou alguns fatores que chamam a atenção nesse contexto do endividamento, como o crescimento, mesmo com a melhora dos números do mercado de trabalho, a expansão do crédito para o consumo, não para a formação de patrimônio, como a aquisição de um imóvel, e a fatia maior das dívidas, 82%, nos cartões de crédito, a linha recordista de juros. Teve muita facilidade na concessão de empréstimos, de financiamentos, junto com a falta de controle no acesso a essas linhas, ainda tem um comprometimento de renda com as BETs. No caso das empresas que hoje enfrentam dificuldades maiores, são corriqueiros os problemas relacionados à administração de caixa, de dívidas, protelando ajustes sem considerar que os juros pudessem permanecer em patamar tão elevado por tanto tempo. A rolagem de dívidas ficou bem mais complicada, mas é a situação que ainda se tem no radar. Hoje já parece até otimista considerar que há espaço para a Selic cair ainda neste ano para 13,75%. E o crédito, além dos custos muito mais altos que da taxa básica, ainda tende a ficar mais restritivo, o que demorou, mas vem ocorrendo, justamente pelo receio maior de um calote. Apesar disso, vale observar a insistência com que os consumidores ainda recebem ofertas de novos cartões. Uma armadilha: quanto mais cartões de crédito disponíveis, maior o risco de enroscos financeiros.
15: O Show Business de amanhã vai receber Ney Dias, presidente do Bradesco Seguros. Acompanhe agora um trecho da conversa com o Bruno Meyer, que irá ao ar às 11h30 da noite aqui na Jovem Pan.
14: Você, além de presidir a Bradesco Seguros, né, cuidar daqueles negócios que eu falei no começo, né, vida, previdência privada, você é presidente da FENSEG, a FENSEG, a Federação Nacional de Seguros Gerais. Ou seja, você é uma autoridade no tema no país. Como é que você foi parar no setor de seguros, Ney?
16: Olha, essa é uma história, né? A gente brinca que muita gente... ninguém, quando era criança, né, fala, eu quero ser, trabalhar em seguros ou ser corretor de seguros, né? A gente acaba de alguma forma chegando no setor, né? E eu comecei numa empresa de auditoria e consultoria, né, uma das Big Four, e até uma história engraçada. Por acaso eu tinha sido programado numa outra empresa, num outro cliente de um outro setor, e eu não queria ir porque eu não tinha gostado daquele setor. E aí eu vi que tinha uma oportunidade, e eu percebi que tinha uma equipe que estava indo para uma seguradora, que já nem existe mais, né? Uma seguradora estrangeira que foi incorporada por outra, a equipe só tinha moças. E aí quem ia levar aquele malão? Eu me ofereci para levar o malão, né? E assim acabei conhecendo, por acaso, o mundo de seguros, né?
15: 5h46, a gente muda de assunto aqui no Jornal da Manhã. Confrontos entre polícia e criminosos no Rio de Janeiro trazem transtornos e paralisação em avenida movimentada da capital fluminense. As informações na reportagem aqui do Rodrigo Viga.
1: Importantes vias expressas do Rio de Janeiro precisaram ser interditadas nesta segunda-feira por medida de precaução durante uma nova operação das Forças de Segurança Fluminense no Complexo de Israel, na zona norte da capital. Essa é uma área conflagrada, dominada por um dos traficantes mais violentos e perigosos do estado, Álvaro Malaquias, conhecido como Peixão. A polícia chegou ao local e mais uma vez foi recebida a tiros, como aconteceu na semana passada. Os conflitos e confrontos deixaram moradores desesperados. E por medida de precaução, a polícia do Rio de Janeiro decidiu interditar temporariamente, inúmeras vezes nessa segunda-feira, vias expressas, como Avenida Brasil, linha vermelha e até uma BR que fica próxima do Complexo de Israel. Porque o traficante Álvaro Malaquias, o Peixão, normalmente, quando detecta a presença das forças de segurança, determina que os seus soldados do tráfico ataquem a população e manda eles atirarem contra veículos que passam por essas vias expressas, em pontos de ônibus, estações de trem e também de metrô. Por conta do clima tenso, nesta segunda-feira, no Complexo Israel, na zona norte do Rio de Janeiro, houve problemas na circulação de alguns transportes públicos e ainda serviços de educação e de saúde foram impactados e as suas rotinas foram afetadas. Álvaro Malaquias é evangélico e, segundo as forças de segurança, persegue pessoas que têm outra vocação, outra linha religiosa. Tanto que a operação desta segunda-feira também tinha como objetivo combater práticas de perseguição e intolerância religiosa do grupo, liderado por Álvaro Malaquias, principalmente aquelas adeptas a religiões de matriz africana. Do Rio, Rodrigo Viega.
17: No programa Direto ao Ponto desta segunda-feira, o Bruno Pinheiro recebeu Leonardo Sica, presidente da OAB São Paulo. Sica analisou temas do cenário jurídico, os desafios da advocacia e questões ligadas também à justiça e ao Estado de Direito. A reportagem é do Matheus Dias.
18: No Direto ao Ponto, o presidente da OAB em São Paulo, Leonardo Sica, avaliou que o sistema judiciário do país precisa de uma reforma urgente.
19: A reforma judiciário hoje é um assunto que está na ordem do dia. Tanto que nós estamos aqui às vésperas de uma eleição, né? Parando de discutir político um pouco para discutir a reforma do judiciário. A gente foca muito no Supremo, porque o Supremo é o tribunal de cúpula, é o tribunal de mais invisibilidade, mas não é disso que se trata. Né? A gente tem que reformar o judiciário, especialmente para dar conta daquelas questões do judiciário que afetam a vida do cidadão. O cidadão que precisa de justiça, e muita gente precisa no Brasil. O cidadão que procura seus direitos, e muita gente procura no Brasil. O país, o Brasil, possivelmente é um país que tem os maiores judiciários do mundo. Se não tiver em números relativos, o maior judiciário do mundo em tamanho de processo, em número de processo. Então o judiciário é muito presente na vida brasileira.
18: Em um cenário de desconfiança no Supremo Tribunal Federal, a OABSP sugeriu um código de conduta para os ministros. Leonardo Sica reforçou que representantes do judiciário devem ser principalmente isentos e transparentes.
19: Nós não estamos propondo que ministros ficam proibidos de dar palestras ou de participar de eventos à sociedade civil. Não estamos, pelo contrário. Aqui ele já diz, o ministro não vai poder falar. Não, vai poder. Mas há limitações. É porque aquela pessoa escolheu ser juiz. Aquela pessoa escolheu ser ministro. Se ela está se sentindo limitada num direito dela, ela tem um caminho muito fácil, que é deixar de ser ministro, deixar de ser juiz e vai dar palestra. Os ministros ganharam um espaço midiático muito grande, né? Muito grande. Numa medida, a exposição pública é boa, porque a gente vê o que o tribunal faz, a gente ouve, né, os vossos tribunais, mas lembrando, né, que o magistrado, né, é um ator social que tem maiores limitações de exposição, de discrição necessária.
18: O chefe da OAB Paulista também foi questionado sobre investigação em relação a um jornalista do Maranhão, determinada pelo ministro Alexandre de Moraes, que viu uma suposta perseguição do profissional ao também ministro Flávio Dino, tema de reportagens sobre o uso de carros oficiais. Na esteira do caso, Moraes e Dino defenderam o diploma do ensino superior para atuar com jornalismo, exigência já derrubada pelo próprio STF. Para Leonardo Sica, a preocupação está na atuação do tribunal em casos como esse, em propor mudanças, ao invés de julgar as mudanças propostas.
19: A exigência de diploma para jornalista não é algo superado. Há muito tempo atrás, a sociedade brasileira já decidiu, já discutiu isso, inclusive o Supremo Tribunal Federal discutiu e entendeu que não é necessário. Eu poderia citar aqui muitos jornalistas que fizeram a história do jornalismo brasileiro e que não têm diploma, mas muitos, muitos. Então, vamos pensar em reescrever a história. Se fosse exigido diploma de jornalismo, o que ia ser de, sei lá, poderia citar vários, né? Jornalistas célebres, não vou citar, mas dá para construir isso. A gente não teria construído um jornalismo se a gente exigisse esse diploma. Não é exigível. O que me espanta, e aí eu acho que é o ponto, é que os ministros estejam discutindo isso sem uma provocação específica. O juiz é o poder inerte. Então o juiz é provocado, então eu entro com uma ação direta de constitucionalidade, eu não posso. Alguém entra dizendo, olha, queremos que jornalistas agora precisam de diploma, como já houve essa questão do Supremo. E aí o tribunal se manifesta. Antes disso, o tribunal não tem que se manifestar.
18: Outra pauta sugerida pela OAB de São Paulo é uma idade mínima e tempo de mandato para ministros do Supremo Tribunal Federal. Hoje a idade mínima para ingressar na Suprema Corte é de 35 anos, a máxima para permanecer 75 anos. Para a OAB, a idade mínima deveria ser de 50 anos e o mandato dos ministros durar até 12 anos. Para rever o Direto ao Ponto, basta acessar o canal da Jovem Pan no YouTube.
17: E apesar da articulação dos últimos dias, o governo ainda não sabe qual será o destino da PEC da Segurança Pública e da proposta que prevê o fim da escala 6x6

0: do primeiro turno das eleições. Alcolumbre cumpriu a promessa de tirar as propostas da gaveta, destravou a pauta, mas não pode garantir que elas serão realmente aprovadas nas sessões convocadas para a próxima semana, entre 31 de agosto e 3 de setembro. Lula, é claro, gostaria de ver a aprovação dessas duas propostas, mas eu vou contar para vocês, ele já vai se dar muito por satisfeito de poder anunciar o fim da taxa das blusinhas, taxa essa que ele mesmo, o governo dele, Lula, criou num grave erro de cálculo político que agora o governo tenta, melhor, não tenta, vai realmente consertar com a colaboração de Davi Alcolumbre.
1: O show business de amanhã vai receber Ney Dias, presidente do Bradesco Seguros. Acompanhe aqui um trecho da conversa com Bruno Meyer, que vai ao ar às 11h30 da noite aqui na Jovem Pan.
2: Ney, que é para você uma boa venda?
3: Olha, uma boa venda, a primeira coisa, você tem que saber para quem você está vendendo, né? Qual é a necessidade de proteção que aquela pessoa, aquela empresa, aquele negócio tem, né? O segundo aspecto, né, é a preparação técnica, porque
2: A formação do corretor?
3: a formação do corretor, né? Então a gente tem a Escola Nacional de Seguros, que forma os corretores, né, para que eles possam fazer o teste na SUSEP e serem estarem habilitados à profissão. Nós, na Bradesco Seguros, também temos todo um programa, a gente chama de Universeg, onde a gente tem mais de 400 cursos muito atualizados frequentemente, né? Não só explicando produtos, mas técnicas de venda, porque a gente procura capacitar, habilitar o corretor. Eu acho que a tecnologia também tem permitido que a gente ajude cada vez mais o corretor em analisar qual é o próximo produto que ele deveria oferecer ao cliente dele, né? De acordo com o perfil de risco, situação de vida daquele cliente, né? Se é por exemplo, alguém que é um profissional liberal, né, que tipo de proteção ele precisa, como é que ele vai manter a renda dele depois que se aposentar, então, que tipo de previdência que ele precisaria. Então, acho que esses são os aspectos principais aqui. Ter empatia e gostar de gente, porque na essência você vai lidar com gente o tempo todo.
1: Jornal da Manhã, agora são 5h57.
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6: Jornal da Manhã, agora 6:00. Seguimos juntos atualizando para você as principais informações da terça-feira, 25 de agosto de 2026. Um ótimo dia para você, que pode nos acompanhar também lá no YouTube. É só acessar o canal da Jovem Pan, inclusive tem um chat por lá para você participar e comentar os temas com a gente. O Rio de Janeiro se tornou o centro das discussões sobre o amanhã. A capital fluminense recebeu a primeira edição do Brasil Futures Forum, o BFF 2026. O evento teve projeção internacional e reuniu especialistas para investigar e traçar os caminhos estratégicos para o futuro da América Latina. Quem acompanhou foi o Rodrigo Viga.
7: Ainda considerada uma caixa de ressonância do Brasil e uma vitrine do país para o mundo, o Rio de Janeiro recebeu a primeira edição do Brasil Futures Forum. 3 dias de amplo debate que tentou trazer o futuro para o presente. As principais discussões aconteceram no local bem sugestivo da cidade para se pensar o futuro, o Museu do Amanhã, que já está completando 10 anos. Mas as apresentações foram muito além do museu. Ao todo, foram 14 locais espalhados pela capital em apenas 3 dias de evento. Houve atividades em universidades, locais e patrimônios históricos, Casa IED, ESPM, Casa Firjan e até dentro de comunidades que também precisam pensar no amanhã. O BFF debateu agendas estratégicas para o futuro do planeta, clima, energia, sustentabilidade, biodiversidade, regeneração planetária, tecnologias emergentes e economia criativa. Quase 2.500 pessoas participaram dessa primeira edição do BFF, o Brasil Futures Forum. A escolha da cidade do Rio de Janeiro para ser o palco do primeiro evento não foi por acaso. O Rio é apontado como um dos principais hubs mundiais em cenários como diversidade cultural, infraestrutura científica, memória ancestral, arte e ecologia.
8: O Rio de Janeiro foi escolhido a dedo porque ele traz tudo que tem de melhor no Brasil, né? Você tem aqui cultura, arte, natureza, desenvolvimento, você tem aqui tudo que representa o Brasil. Quando a gente pensa em Rio de Janeiro, a gente pensa numa cidade que é conhecida mundialmente já no imaginário da pessoa. Falou de Rio de Janeiro, já vem na mente da pessoa. Então o Rio de Janeiro é importante para isso, ele traz muita cultura brasileira, muita cultura latino-americana, esse jeito brasileiro de ser, esse jeito latino acolhedor de ser. E quando a gente fala de futuros, a gente está falando de Brasil, de América Latina, que tem todas essas riquezas, essas potências que às vezes são muito exploradas e não são ouvidas e não são debatidas. Então a gente quer trazer isso para o debate, para o enfoque, para que novos futuros saiam daqui com toda essa potência que a gente tem aqui no Rio de Janeiro.
7: O BFF é uma iniciativa pioneira e inovadora aqui no Brasil, inspirada em eventos similares que acontecem mundo afora, Dubai, Europa e Estados Unidos. Para especialista em marketing e diretora do Grupo de Mídia do Rio de Janeiro, Fátima Rendeiro, a reunião de pessoas que pensam o amanhã fará do BFF mais do que um evento, um verdadeiro movimento nacional.
9: Esse movimento que está presente aqui é um movimento de formação de rede. de pessoas de várias disciplinas diferentes, de futuristas que estão empenhados em olhar para o que está acontecendo à nossa volta e, obviamente, o marketing está no centro de tudo, né? A gente tem que entender que, assim, o marketing é uma área que entende as necessidades das pessoas. Então, de fato, poder participar dessa discussão tão rica e num lugar tão maravilhoso como é o Museu do Amanhã é histórico. Nós estamos nos sentindo aqui, de fato, marcando um momento histórico. Não é um evento só, é um movimento, de fato.
7: A primeira edição do Brasil Futures Forum foi considerada um grande sucesso pelos organizadores, que já estão se preparando para um novo evento em 2027, novamente aqui no Rio de Janeiro. Do Rio, Rodrigo Viega.
6: E a falta de qualificação profissional dificulta contratações no mercado de trabalho. Quem tem mais detalhes para a gente é o repórter Matheus Dias.
10: O Brasil vive um paradoxo no mercado de trabalho. Sobram vagas, mas faltam trabalhadores qualificados para ocupá-las. Embora a taxa de desemprego medida pela PNAD contínua do IBGE tenha recuado para 5,4%, somando 5,9 milhões de desocupados, a subutilização da força de trabalho ainda atinge expressivos 12,9%. Para transformar esse cenário, a capacitação precisa deixar de ser vista como custo pontual e passar a ocupar um papel estratégico. A especialista em organizações e trabalho, Vanessa Pacheco, reforça que o país precisa mudar a maneira como enxerga a qualificação profissional.
11: A gente precisa tratar a qualificação profissional como uma infraestrutura econômica e política de produtividade. Então, a gente vê empresas procurando profissionais e, ao mesmo tempo, pessoas procurando emprego. E, muitas vezes, as empresas, elas fazem um programa de aceleração para poder ali repor aquela qualificação, aqueles comportamentos que não são ali instituídos ou ensinados, né, ou praticados numa formação mais técnica e numa formação ali mais universitária.
10: Essa escassez de mão de obra preparada tem impacto direto no campo. Segundo dados do CPA USP e da CNA, o agronegócio encerrou o primeiro trimestre desse ano com 29,79 milhões de ocupados, uma redução de 267 mil trabalhadores a menos em comparação ao ano passado. Na prática, pesquisas como a do IMEA com o Senar Mato Grosso revelam que 6 em cada 10 produtores rurais encontram sérias dificuldades para contratar, com escassez crítica em funções essenciais, como operadores de máquinas. O CEO da Select, Márcio Monson, aponta que a evolução tecnológica abre oportunidade para novas especializações.
12: O agronegócio está se tornando cada vez mais tecnológico. O desafio é fazer o quê? Com que o trabalhador esteja preparado para ocupar outras posições. Então, nós não podemos falar apenas em gerar mais empregos, mas sim precisamos falar de gerar empregos melhores, com mais produtividade e com mais renda e perspectiva de crescimento para o trabalhador. Justamente porque a tecnologia pode ser o quê? Um grande aliado nessa transformação, desde que venha acompanhada de investimento nas pessoas.
10: O CEO Márcio Monson avalia a necessidade de reconhecer que o motor da produtividade não está apenas em máquinas de última geração, mas nas pessoas capacitadas para operá-las.
6: E a gente volta a falar aqui sobre as eleições, sobre a agenda dos candidatos à presidência da República. Wilson Grassi Júnior, do Democrata, tem uma reunião com o comitê de campanha e concede entrevista a um portal da internet. Hertz Dias, do PSTU, faz panfletagem no metrô de São Paulo. Samara Martins, da UP, participa de atos de campanha em Aracaju. Rui Costa Pimenta, do PCO, tem reuniões, entrevistas e uma plenária com candidatos do partido. As campanhas de Edmilson Costa, do PCB, e Clariana Barão, do DC, não informaram compromissos para hoje. Vamos falar de saúde aqui no Jornal da Manhã, primeira edição, porque no quadro Viva Bem, o Márcio Atala explica como consumir ômega 3 da maneira correta. Acompanhe.
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14: Olá, ouvintes e espectadores da Jovem Pan News. Hoje eu quero falar com vocês sobre um suplemento que é muito consumido, que é o ômega 3. É muito importante entender que via alimentação a gente também consegue, se a gente conseguir consumir uma boa quantidade de alguns alimentos, como peixe, chia, nozes, castanhas, sim, você vai conseguir uma boa quantidade. Na hora de suplementar, é importante que você converse com um nutricionista, com um médico, para saber a quantidade que você precisa. Porque se você já tem uma boa quantidade via alimentação, a suplementação tende a ser menor. E os benefícios comprovados, principalmente para a saúde do seu coração e do seu cérebro. Então, consulte seu nutricionista, veja a necessidade e colha os benefícios. Gostou dessa dica? Vai lá no meu Instagram e deixe sua sugestão para um novo tema do Viva Bem.
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6: 6:09, hora da gente trazer destaques internacionais. No dia em que a Ucrânia celebra os 35 anos de independência, a União Europeia libera mais um pacote de ajuda militar. Quem tem detalhes para a gente é a repórter Luciana Magalhães.
15: A União Europeia anunciou a liberação de um novo pacote de ajuda a Kiev no valor de 6 bilhões e 100 milhões de euros, o equivalente a 36 bilhões de reais. A quantia faz parte de um empréstimo de 90 bilhões, a maioria destinada à ajuda militar. Segundo a Comissão Europeia, o reforço das defesas ucranianas é cada vez mais urgente e o apoio do bloco é inabalável. Atualmente, Kiev precisa, acima de tudo, de sistemas de interceptação de mísseis do tipo Patriot, em meio aos intensos ataques da Rússia. Só no último mês, foram 400 bombardeios das forças de Moscou. Em reunião com Volodymyr Zelensky, o Reino Unido prometeu reforçar o suporte bélico à Ucrânia. Entre as futuras medidas está o compartilhamento de tecnologia militar sigilosa para a fabricação de mísseis de longo alcance do tipo Storm Shadow. O armamento é capaz de destruir instalações fortificadas, como bunkers e centros de comando. A Rússia criticou a ajuda financeira do bloco europeu e afirmou que o Reino Unido trama esquemas que impedem o mínimo progresso no processo de paz. Segundo Dmitry Peskov, porta-voz do Kremlin, o uso de tecnologia confidencial britânica joga mais lenha na fogueira na relação já deteriorada entre as duas nações. Na semana passada, Vladimir Putin falou em consequências a Londres, após o oferecimento de drones a Kiev. O primeiro-ministro britânico, Andrew Burnham, rebateu. Disse que, apesar das ameaças ultrajantes de Moscou, o Reino Unido continuará a apoiar a defesa da Ucrânia e que este é o momento de manter pressão sobre a Rússia e restringir sua capacidade de financiar a guerra, que já dura 4 anos.
6: O governo dos Estados Unidos confirmou a retirada da Síria da lista de países patrocinadores do terrorismo. Quem detalha para a gente é o nosso editor de internacional, Fabrício Naitsky.
16: A confirmação veio através do secretário do Tesouro norte-americano, Scott Bessent. Segundo ele, a medida deve ajudar a estimular investimentos na Síria para promover a estabilidade política e econômica do país. Já o secretário de Estado, Marco Rubio, também comemorou a decisão. O diplomata declarou que a ação reconhece as boas ações e compromissos do governo do presidente Ahmed al-Shara para se distanciar do terrorismo internacional. A Síria havia sido incluída na lista da Casa Branca em 1979. Na época, os Estados Unidos acusavam o então presidente Hafez al-Assad de apoiar grupos militantes. Em Damasco, o chefe do Banco Central Sírio, Safwat Haslam, chamou a decisão de histórica e disse que Washington devolve o país ao lugar correto no sistema econômico mundial. O dirigente também disse estar trabalhando para construir um sistema financeiro moderno e confiável. Com a confirmação da saída da Síria, apenas Cuba, Irã e Coreia do Norte seguem classificados pelos Estados Unidos como países patrocinadores do terrorismo. A lista permite a aplicação de sanções econômicas e restrições para a ajuda internacional, como exportação de itens de defesa. Os Estados Unidos também confirmaram o fim da designação da Frente al-Nusra como uma organização terrorista estrangeira. O grupo era comandado pelo atual presidente sírio Ahmed al-Shara, que chegou a ser procurado pelas autoridades americanas com um prêmio de até 10 milhões de dólares por informações que levassem o jihadista à justiça. Braço da Al-Qaeda na Síria, a frente al-Nusra atuou por mais de 5 anos até adotar o nome de Hayat Tahrir al-Sham, uma organização política e paramilitar com outros grupos armados. O HTS foi um dos responsáveis por provocar a queda do ex-presidente Bashar al-Assad em dezembro de 2024. Desde então, com al-Shara no comando sírio, o novo chefe de Estado virou as costas para o Irã e se aliou com a Casa Branca, além de prometer mudanças no governo e uma reunificação do país. A campanha diplomática para a retirada de punições estrangeiras também foi aceita pela União Europeia, que encerrou as sanções em maio de 2025.
6: Ainda na área internacional, o novo presidente da Colômbia anunciou que vai combater a imigração ilegal no país. Assunto da Luciana Magalhães.
15: Na Colômbia, o presidente Abelardo de la Espriella ordenou a deportação de imigrantes que estão irregulares no país, além de determinar a coordenação entre a polícia e a autoridade migratória. As deportações devem acontecer em um curto espaço de tempo. A primeira medida é a identificação e detenção de imigrantes que cometeram crimes. Tradicionalmente, a direita colombiana promove a acolhida da diáspora venezuelana como discurso contra o chavismo. Mas o novo presidente, Linha Dura, afirmou que não vai aceitar imigrantes ilegais de onde quer que venham e que esta é uma decisão política e administrativa. Segundo Espriella, em primeiro lugar, vem a Colômbia. Nos últimos 10 anos, o país foi o que mais recebeu imigrantes venezuelanos, que fogem da situação social e econômica do país. Segundo a Agência da ONU para Refugiados, em 2025, haviam cerca de 3 milhões.
6: Jornal da Manhã, 6 horas e 15 minutos.
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4: Jornal da Manhã, 6 horas e 20 minutos. A Secretaria de Saúde de São Paulo confirmou os primeiros casos de febre do Nilo Ocidental no estado. Em Santa Catarina, a doença, inclusive, já provocou uma morte. Repórter Danúbia Braga participa aqui com a gente do Jornal da Manhã. Tem mais informações a respeito desse assunto, dessa febre do Nilo. O nome até assusta, né, Danúbia? Bom dia para você e bem-vindo aqui ao Jornal da Manhã.
5: Assusta sim, Nonato. Bom dia para você, bom dia a todos. Confirmação desses dois casos aqui em São Paulo. Uma delas, uma mulher de 34 anos, de Ribeirão Preto, com histórico recente de viagem para a região amazônica. A outra, uma adolescente, uma jovem, né, de 18 anos, na realidade. E aí, essa ainda está internada, e é de São José do Rio Preto. No caso dessa moça de 18 anos, não tem histórico de viagem. A mulher de 34 anos apresentou ali a doença, teve, né, a sua confirmação através do Instituto Adolf Lutz, mas ela já evoluiu para cura. A de 18 anos permanece sob cuidados médicos. Esses dois casos, eles ainda precisam ali de um local de provável infecção. Como eu disse, a de 34 anos teve um histórico recente de viagem para a região amazônica, a outra ainda não. Então precisa de uma série de informações para cravar qual teria sido o local que essas duas pessoas teriam então se infectado com essa doença. Em Santa Catarina, a Secretaria Estadual da Saúde confirmou a primeira morte da febre do Nilo Ocidental numa mulher de 77 anos. O estado também registrou outro caso da doença, um homem de 56 anos, mas que ele já recebeu alta. E esses foram os dois primeiros casos registrados no estado de Santa Catarina. O que é a febre ocidental? Ela é, então, uma infecção viral causada por um arbovírus, ou seja, por um mosquito ou muriçoca, através, então, da picada desse mosquito ou dessa muriçoca que tenham sido infectados por essa doença, por esse vírus que se alimentam de aves infectadas. E a infecção pode, inclusive, não causar nenhum sintoma. Por isso que fica um pouco mais difícil o diagnóstico. Cerca de 20% das pessoas infectadas não apresentam nenhum tipo de sintoma ou ainda apresentam de forma leve. E a doença também pode evoluir para forma mais grave. Quais são os primeiros sintomas? Uma febre, mal-estar, falta de apetite, náusea, vômito, uma dor de cabeça, dor muscular, vai parecendo muito com uma gripe, um resfriado. Dor nos olhos, aí sim pode evoluir para manchas na pele, e aí pode se confundir com zika, dengue, depois o aumento dos gânglios linfáticos, confusão mental, e aí rebaixamento do nível de consciência, tremores e convulsão, quando vai ficando mais grave. Nos casos ainda, últimos casos, né, os mais graves, podem provocar uma encefalite, uma meningite e outras alterações neurológicas. E aí, nesse caso, é necessário uma avaliação imediata. O diagnóstico, ele é feito por uma avaliação clínica, através de exames. Quando a doença começa, querendo ou não, a avaliar, ou a pessoa tem algum histórico de viagem, aí é realizado esses exames mais específicos para que a equipe médica possa cuidar, então, desse paciente e não deixar evoluir para os casos mais graves. No entanto, não existe nenhuma vacina nem tratamento antiviral específico para a febre do Nilo Ocidental em humanos. O tratamento, ele é só um suporte, ou seja, com repouso, com hidratação, com acompanhamento médico, até que a pessoa consiga se curar. E aí, como se proteger então? Usando repelente, usar roupa que reduz a exposição da pele, instalar as telas ali de proteção nas portas, nas janelas. Também é importante evitar a exposição aos mosquitos, além de eliminar ali os recipientes e locais que possam acumular água. Além disso, as autoridades em saúde pedem para evitar o descarte de lixo em valas, né, valetas, margens de córregos, rios e riachos. Então agora existe todo um acompanhamento por parte da Secretaria de Saúde, do Estado de Saúde, também o Centro de Vigilância Epidemiológica, para acompanhar esses casos e receber mais informações de qual teria sido o histórico de viagem dessas pessoas aqui de São Paulo, dessas duas mulheres, para entender onde elas poderiam ter sido contaminadas. Então, o estado tem 2 casos de febre do Nilo Ocidental confirmados, Santa Catarina também tem 2 casos confirmados e um desses casos, infelizmente, evoluiu para óbito. Uma mulher de 77 anos morreu e um homem de 56 anos já recebeu alta. É claro que é um assunto tão importante, então a gente vai seguir acompanhando, mas fica informação para a população. Essa doença, ela é transmitida através, então, desse mosquito, muriçoca, por isso a importância de usar repelente ou então ainda aquelas roupas mais térmicas, né, com manga comprida, proteção de telas, né, nas portas e nas janelas, principalmente na população que mora nessas regiões mais rurais. Então, como a infecção é através dessas aves infectadas, em que o mosquito acaba se alimentando das aves infectadas, por isso precisa desse cuidado especial. Volto com você, Nonato.
4: Danúbia Braga, na capital paulista. Obrigado, Danúbia. O presidente Lula acertou com o presidente da Turquia, Recep Tayyip Erdogan, o envio de uma delegação ao país para ampliar a cooperação na área de defesa. Lula conversou também sobre alternativas para as guerras. E quem tem detalhes para a gente é o repórter André Anelli.
6: Segundo nota divulgada pela Secretaria de Comunicação Social da Presidência, a SECOM, a conversa entre Lula e Recep Erdogan foi sobre temas bilaterais e assuntos globais. O texto diz que os dois presidentes acordaram a criação de um conselho estratégico em nível de vice-presidentes para elaborar um mapa do caminho para o aprofundamento das relações bilaterais. Ambos também celebraram a recente ratificação pelos parlamentos dos dois países do Acordo de Cooperação em Indústria de Defesa. O governo brasileiro também afirmou que Lula disse a Erdogan que o Brasil tenciona ampliar investimentos na área de defesa e expressou interesse em fomentar parcerias entre empresas brasileiras e turcas nesse setor. Lula e Erdogan concordaram com o envio à Turquia de uma delegação brasileira, chefiada pelos ministros da Defesa, José Múcio Monteiro, e do Desenvolvimento, Indústria, Comércio e Serviços, Márcio Elias Rosa, para discutir o assunto. Os dois presidentes ainda conversaram sobre os conflitos ao redor do planeta, em especial as guerras na Ucrânia e no Oriente Médio, e Erdogan ainda convidou Lula para participar da COP31, a Conferência do Clima, em novembro, na Turquia. O presidente Lula aceitou o convite. De Brasília, André Anelli.
4: Assunto para a primeira participação aqui do Túlio Nassa, que vai comentar os principais temas com a gente nesta manhã de terça-feira. Túlio, na tua visão, é bem-vinda aí essa cooperação Brasil e Turquia, especialmente quando a gente fala nessa área de defesa e possibilidade de alternativas para saídas dos conflitos. Bom dia e bem-vindo, meu caro.
7: Bom dia, meu caro Nonato. Prazer estar aqui com você de volta no Jornal da Manhã da sua primeira edição. Bom dia também a você, ouvinte telespectador, que sempre nos prestigia. Olha, Nonato, sempre é bem-vinda, né? Uma parceria de cooperação em defesa, sobretudo em tempos difíceis que vivemos na geopolítica e na geoeconomia mundial, é sempre bem-vinda. Agora é muito curioso, né? Esse encontro, essa aproximação. Veja, Erdogan é um político ligado à direita. O seu partido governa junto com o MHP, que é um partido de extrema-direita na Turquia. A Turquia tem 50 ogivas nucleares dos Estados Unidos abrigadas em seu território. Então é muito curioso que Lula, né, um político de esquerda que critica muitas vezes as alianças feitas de Donald Trump com a OTAN, que critica o Ocidente nessas guerras, tenha esse alinhamento com Erdogan nesse atual momento. Agora, me parece, portanto, não posso afirmar com certeza, mas me parece, uma mosquinha me falou, que Erdogan e Lula estão conversando exatamente para promover uma aproximação maior de Lula com Donald Trump, porque Erdogan é um político muito pragmático e tem, sim, boas relações com Trump, tal como tem com Putin. Então, me parece que Erdogan ali é o pivô dessa tentativa de reaproximação de Lula com Donald Trump.
4: Jornal da Manhã, 6h29.
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2: Que é isso? É o dinheiro que o governo federal empresta do cidadão e depois tem que pagar juros. Razão pela qual a nossa dívida pública, como bem disse a matéria, chega a quase 10 trilhões. Então, é o próprio governo federal que deveria fazer a lição de casa e conter a emissão desses títulos. Na gestão passada, nas gestões anteriores, também existia essa emissão, mas ela era na ordem de 4 milhões. Nós aumentamos e muito, né, o empréstimo que o governo federal faz do cidadão. Então, é preciso de coerência, tanto para cobrar o cidadão, como o próprio governo federal.
3: 6 horas 41 minutos. Está na hora do É da Sua Conta. Mais uma edição para a gente falar aqui da sua vida financeira, também de empreendedorismo. Cada dia a gente traz um tema relevante aqui, seja para pessoa física ou para pessoa jurídica. 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Renata Flores já está aqui com a gente nessa manhã. Hoje a gente vai falar de previdência privada. E, Renata, o que é que leva, ou quais os motivos que levam as pessoas a contratar aí uma previdência privada, hein? Bem-vinda.
4: Oi, Nonato, olá para quem nos acompanha. Principal motivo: ter uma renda complementar à aposentadoria do INSS. O valor pago aos aposentados pelo governo pode ser considerado insuficiente por muitas pessoas, e com a previdência complementar é possível ter uma qualidade de vida melhor quando a pessoa se aposenta. Mas, Nonato, existem também outras vantagens. A previdência é um investimento com opção de tabela progressiva ou regressiva para o imposto sobre os rendimentos. Vou explicar rapidamente. Regressiva vale muito a pena a longo prazo. Por quê? O imposto vai diminuindo ao longo dos anos, chegando a 10% se o dinheiro ficar investido por 10 anos ou mais. É o menor imposto disponível no mercado, importante prestar atenção nisso. Já a progressiva é mais usada por quem quer movimentar o dinheiro num prazo menor. Além disso, a Previdência não tem aquele come-cotas, que é um tipo de imposto cobrado na maioria dos investimentos, que diminui a quantidade de cotas do investidor duas vezes ao ano.
3: Ô, Renata, mas tem aí também uma espécie de sopa de letrinhas, né? Tem muita sigla. Tem, por exemplo, qual é a diferença entre VGBL e PGBL?
4: Boa, boa. PGBL, indicado para quem faz a declaração completa do imposto de renda e costuma ter imposto a pagar, porque pode abater o que você vai investir no plano, no limite de até 12% da renda bruta anual. Agora vamos falar do VGBL, que é mais indicado para quem faz aquela declaração simplificada ou então que atingiu o limite de dedução do imposto de renda porque não tem dedução na declaração.
3: Agora, o Renata Flores, tem muita gente também que investe em previdência como uma espécie de plano de sucessão patrimonial também, né?
4: Exatamente, porque assim, Nonato, quando você faz uma previdência privada, você escolhe um beneficiário. Podem, por exemplo, ser os seus filhos. Em caso de morte, o dinheiro investido na Previdência vai cair diretamente na conta desse beneficiário, não vai passar pela burocracia do inventário, né? Além, Nonato, de ser muito eficiente para a sucessão, é também uma segurança para que a pessoa beneficiada possa receber o dinheiro rapidamente, então, no caso de uma fatalidade.
3: Tá, vamos então agora, Renata, para a parte prática. É complicado contratar uma Previdência privada?
4: Não, hoje em dia é muito fácil. 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Você pode começar de 50 a 100 reais. Ou então, um pouquinho mais, se você puder.
3: É isso. E como a gente está sempre falando em ter um colchão de amortecimento, um valor para as despesas correntes, vale pensar no futuro também, até na sucessão, como você destacou aqui. Falamos então de previdência privada hoje no É da Sua Conta. 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Renata, obrigado, amanhã tem mais.
4: Amanhã volto.
3: Até lá. Agora temos 6 horas e 45 minutos aqui no Jornal da Manhã. A primeira-dama Janja se reuniu com o presidente do Supremo Tribunal Federal, ministro Edson Fachin, para discutir novas ações do Pacto Nacional contra o Feminicídio. A reportagem é de Janaína Camelo.
5: A audiência com o presidente do STF foi a pedido da primeira-dama. Janja coordena as ações do Pacto Nacional contra o Feminicídio, um acordo fechado entre os três poderes no início do ano. Fachin fez um balanço sobre as medidas adotadas pelo Poder Judiciário e apresentou propostas de futuras ações. Uma delas de integrar as bases de dados dos tribunais do país com os das polícias para monitorar vítimas e agressores. Em julgamento na semana passada, o STF ampliou o alcance da Lei Maria da Penha. Agora, as medidas da lei irão valer para qualquer situação de violência contra a mulher pela condição de gênero e não só quando houver um vínculo entre a vítima e o agressor. O Pacto Nacional contra o Feminicídio tem como objetivos acelerar o cumprimento das medidas protetivas, fortalecer as redes de enfrentamento à violência em todo o território nacional, ampliar ações educativas e responsabilizar os agressores, combatendo a impunidade. Segundo dados do Sistema de Justiça, em 2025, a Justiça brasileira julgou, em média, 42 casos de feminicídio por dia, somando mais de 15 mil julgamentos, um aumento de 17% em relação ao ano anterior. No mesmo período, foram concedidas mais de 621 mil medidas protetivas. Já o Ligue 180, Central de Atendimento à Mulher, coordenado pelo Ministério das Mulheres, registrou em média 425 denúncias por dia em 2025.
3: Túlio Nassi, esse é um assunto cada vez mais recorrente no que diz respeito a gente tentar combater, né? Porque os casos vão se avolumando e é uma coisa absolutamente brutal e selvagem, né? Alguns casos que a gente observa, às vezes é o cidadão que a mulher não quer mais o relacionamento, ele não aceita, ou a mulher tem outro relacionamento, ele também não aceita, e por aí vai, enfim. Fato é que a gente tem um aumento dessa violência contra a mulher e é um dos temas mais discutidos ultimamente. E aí a gente tem que buscar alternativas para combater, para frear esse tipo de ação, né?
2: Pois é, Nonato, nós vivemos uma epidemia de violência no Brasil, em especial o vírus qualificado é o da violência do homem contra a mulher, é o crime da covardia, né? Aquele que se aproveita do seu poder em relação ao mais frágil. É, precisa ser combatido em todas as esferas. O problema é aquilo que Mário de Andrade falava, que as pessoas só discutem rótulo, não conteúdo. Eu espero que esse encontro da Janja com o ministro do Supremo Tribunal Federal, esse plano de ação de combate ao feminicídio, saia do rótulo e vá para o conteúdo, vá na prática. E para isso, nós precisamos de medidas simples dos três poderes. Primeiro, o judiciário. O judiciário tem que endurecer nas prisões. Não pode liberar tanto agressores quando eles chegam na delegacia fruto de acusações, fruto de violência, e muitas vezes eles são liberados, ficam com raiva das mulheres e passam a agredi-las ainda mais, né? Em relação ao legislativo, é preciso cobrar do legislativo o endurecimento das penas, é preciso cobrar o fim das saidinhas, porque o sujeito sai, às vezes ele é preso por violência, sai e comete de novo esse mesmo crime. E também, por fim, o executivo precisa colocar verba, recurso nas delegacias de defesa da mulher. Nós vimos aí um grande plano anunciado pelo governo federal, que ainda não gastou um centavo, tá só no plano, só no papel, mas nenhum real é destinado à Delegacia de Defesa das Mulheres. É o equipamento que recebe essas denúncias, que tem pessoal especializado para acolher a mulher e que possa protegê-la, especialmente no aspecto financeiro, porque muitas vezes ela não tem recursos, ela depende do marido e volta para casa do agressor. Ela volta como vítima e o próprio agressor está lá para reencontrá-la. Ela precisa ser separada dessa casa e ter condições financeiras para se manter. Então é preciso sair muito mais do discurso e ir na prática. Quem sabe as coisas aconteçam nesse país. Infelizmente, eu não tenho muita esperança, Nonato.
3: 6:50. A falta de qualificação profissional dificulta contratações no mercado de trabalho. Quem tem os detalhes para a gente é o repórter Matheus Dias.
6: O Brasil vive um paradoxo no mercado de trabalho. Sobram vagas, mas faltam trabalhadores qualificados para ocupá-las. Embora a taxa de desemprego medida pela PNAD contínua do IBGE tenha recuado para 5,4%, somando 5,9 milhões de desocupados, a subutilização da força de trabalho ainda atinge expressivos 12,9%. Para transformar esse cenário, a capacitação precisa deixar de ser vista como custo pontual e passar a ocupar um papel estratégico. A especialista em organizações e trabalho, Vanessa Pacheco, reforça que o país precisa mudar a maneira como enxerga a qualificação profissional.
7: A gente precisa tratar a qualificação profissional como uma infraestrutura econômica e política de produtividade. Então, a gente vê empresas procurando profissionais e, ao mesmo tempo, pessoas procurando emprego. E, muitas vezes, as empresas, elas fazem um programa de aceleração para poder ali repor aquela qualificação, aqueles comportamentos que não são ali instituídos ou ensinados, né, ou praticados numa formação mais técnica e numa formação ali mais universitária.
6: Essa escassez de mão de obra preparada tem impacto direto no campo. Segundo dados do CPA USP e da CNA, o agronegócio encerrou o primeiro trimestre desse ano com 29,79 milhões de ocupados, uma redução de 267 mil trabalhadores a menos em comparação ao ano passado. Na prática, pesquisas como a do IMEA com o Senar Mato Grosso revelam que 6 em cada 10 produtores rurais encontram sérias dificuldades para contratar, com escassez crítica em funções essenciais, como operadores de máquinas. O CEO da Select, Márcio Monson, aponta que a evolução tecnológica abre oportunidade para novas especializações.
8: O agronegócio está se tornando cada vez mais tecnológico. O desafio é fazer o quê? Com que o trabalhador esteja preparado para ocupar outras posições. Então, nós não podemos falar apenas em gerar mais empregos, mas sim precisamos falar de gerar empregos melhores, com mais produtividade e com mais renda e perspectiva de crescimento para o trabalhador. Justamente porque a tecnologia pode ser o quê? Um grande aliado nessa transformação, desde que venha acompanhada de investimento nas pessoas.
6: O CEO Márcio Monson avalia a necessidade de reconhecer que o motor da produtividade não está apenas em máquinas de última geração, mas nas pessoas capacitadas para operá-las.
3: O presidente Lula assinou um decreto que regulamenta o sistema de compras expressas. E entre as novidades, esse sistema permite que pequenos negócios vendam direto a órgãos públicos. Acompanhe com o André Anelli.
9: O decreto assinado pelo presidente Lula institui o Sistema de Compras Expressas, SICX, uma espécie de marketplace do governo federal para compra de bens e serviços. O ato foi durante reunião do Contrata Mais Brasil, plataforma que conecta órgãos públicos a pequenos empreendedores. Fornecedores aprovados vão poder cadastrar ofertas de produtos e qualquer órgão público, federal, estadual ou municipal, pode comprar diretamente pela plataforma sem licitação. Lula defendeu o mecanismo sob o argumento de fazer o dinheiro circular nos próprios municípios.
10: O que nós estamos anunciando?

0: qualquer coisa. Porque o que as pessoas precisam é que o dinheiro circule aonde ela está.
1: A ferramenta ainda será desenvolvida pelo governo ao longo deste ano. O decreto assinado por Lula regulamenta pontos como a entrada de fornecedores no sistema, a formação de preços, prazos de entrega e as regras de pagamento. Segundo a ministra da Gestão e Inovação, Esther Dueck, a mudança deve reduzir processos que hoje levam meses para poucos dias.
2: Seja o Contrata Mais Brasil, seja o sistema de compras expressas, vai facilitar o processo que demorava 3 meses, 4 meses, às vezes 1 ano inteiro, para poucos dias, poucas horas em alguns casos. Vai facilitar muito e totalmente auditável, com total transparência. Os órgãos de controle participam do processo de formação e têm atestado a transparência e a facilidade. No Contrata Mais Brasil, presidente, já você vai ouvir aqui, a gente já não tem basicamente nenhuma contestação das contratações. Então, a gente está modernizando o Estado brasileiro, aumentando a eficiência, ganhando escala, ganhando experiência e, mais importante, o que o senhor fala, botando pouco dinheiro na mão de muitos, justamente o Estado usando esse grande poder de compra para induzir um desenvolvimento sustentável.
1: Ela garantiu ainda que o sistema será auditável e acompanhado por órgãos de controle. De Brasília, André Anelli.
3: A gente vai conferir agora alguns assuntos que estão na capa dos principais jornais que já circulam nesta manhã. O Estado de São Paulo, manchete principal, está aqui, ó. Com dívida de 56 bilhões de reais, a Braskem pede recuperação extrajudicial. A empresa terá 90 dias para negociar um plano e reestruturar os débitos. Agora é destaque da Folha de São Paulo, a manchete principal da Folha para hoje, também na mesma linha. Braskem pede recuperação extrajudicial e reconhece dívida de 10 bilhões e 900 milhões de dólares. E o jornal O Globo, editado no Rio de Janeiro, tem destaque também para a Braskem. Com dívida acima de 10 bilhões de dólares, a Braskem pede recuperação extrajudicial. Portanto, Braskem dominando as manchetes dos principais jornais do país nesta manhã de terça-feira. Você sempre confere aqui no Jornal da Manhã da Jovem Pan. Agora 6h57.
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0: Bom dia, começando agora a edição do Jornal da Manhã Litoral Norte desta terça-feira, hoje dia 25 de agosto de 2026. Agora 6 horas e 59 minutos e nós vamos até as 8 horas aqui na Jovem Pan 94,1 para mais de 50 cidades da nossa região, recebendo sinal da Jovem Pan na manhã desta terça-feira. Comigo nesse programa, Duda Nunes. Bom dia, Duda. Bem-vindo ao nosso Jornal da Manhã Litoral Norte.
1: Muito bom dia, Anderson, e bom dia a todos que nos acompanham nesta manhã.

0: De terça-feira, começamos mais uma edição do nosso Jornal da Manhã Litoral Norte. E claro, você, nosso ouvinte, segue com a gente até às 8 horas da manhã para começar o seu dia muito bem informado.
1: Vamos aos primeiros destaques de hoje.
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1: Dólar comercial fechou ontem R$ 5,15, um acréscimo de 0,16%. O euro, R$ 6,008, um acréscimo de 0,01%. Dólar turismo, R$ 5,33. A libra, R$ 7,02. Peso argentino, 0,003. E o Bitcoin, R$ 412.162.
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0: A terça-feira será de sol entre nuvens em Santa Catarina, mas algumas regiões do litoral e Vale do Itajaí podem ter chuva fraca e isolada por influência da circulação marítima. As temperaturas entram em gradativa elevação, as mínimas ficam entre 4 e 12 graus e as máximas variam entre 18 e 25 graus na maior parte do estado. No Planalto Sul, ainda faz frio, com mínimas de 0 a 4 graus e possibilidade de geada isolada, especialmente durante o fim do dia no amanhecer. Então o vento sopra de leste a nordeste, fraco a moderado. E o resumo do dia, terça-feira com frio pela manhã, temperaturas em elevação e sol entre nuvens, mas no nosso litoral e Vale do Itajaí, mais a norte de Santa Catarina também, tem chance de chuva fraca e isolada. E essas foram as informações da previsão do tempo aqui no Jornal da Manhã Litoral Norte.
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1: Informações do Complexo Portuário de Itajaí nesta terça-feira. Nós temos a próxima movimentação prevista já agora para 8 horas da manhã, uma saída. Depois disso, 9 horas, já a movimentação seguinte, né? Meio-dia e meia, 14 horas, 15h30, 17 horas e 18h30 são as outras movimentações previstas para hoje. Então, recapitulando, próxima 8 horas da manhã, uma saída. Depois disso, 9 horas, meio-dia e meia, 14 horas, 15h30, 17 horas e 18h30. Se você vai utilizar o serviço do Ferryboat próximo a esses horários, fique atento, porque pode haver interrupção para a passagem dos navios.
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0: Vamos agora ao giro dos aeroportos para saber como está o funcionamento dos voos nesta manhã de terça-feira. Se você vai fazer uma viagem ou espera por alguém, e nós vamos conferir nesse momento a visibilidade do Aeroporto Internacional de Navegantes, que nesta manhã de terça-feira opera normalmente com visibilidade de 10 km ou mais. E depois de Navegantes, vamos a Florianópolis, também conferir o funcionamento do Aeroporto Internacional de Florianópolis, o Floripa Airport, que nesta manhã de terça também opera normalmente com visibilidade de 10 km ou mais. E por fim, também vamos a Joinville, conferir o funcionamento do Aeroporto de Joinville, que nesta manhã de terça-feira também opera normalmente com visibilidade de 9 mil metros. Então, manhã de terça-feira com Aeroporto Internacional de Navegantes, Aeroporto Internacional de Florianópolis e Aeroporto de Joinville, que funcionam normalmente com seus pousos e decolagens dentro da programação.
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1: Vamos às informações do trânsito agora aqui no nosso Jornal da Manhã Litoral Norte. Vamos chegar agora às 7 horas e 4 minutos. Nós temos neste momento trânsito, principalmente na região central de Itajaí, ainda tranquilo, né? O trânsito está fluindo bem nas principais vias, nas principais avenidas, até em função do horário ainda. 7 horas. Vamos chegar agora às 7 horas e 4 minutos. Pouca gente ainda transitando na região central de Itajaí, né? Muita gente ainda não saiu de casa, né, para levar os filhos para a escola, para ir para o trabalho. Então, o trânsito está fluindo bem, até mesmo contorno sul, né? Tem ali o começo da contorno sul, já começa a ter um pouquinho mais de movimento, aquele trecho próximo ao Univale, mas de modo geral, até comparado a outros dias, o trânsito está fluindo bem nesta manhã de terça-feira, né? Esse começo de manhã de terça-feira. Então, vamos falar de BR-101, porque nós temos alguns trechos da BR-101 já mais movimentados, né? Eu começo sempre pelo sentido sul da BR-101, entre Balneário Piçarras e Penha, principalmente, né? E nesta manhã, ali principalmente em Penha, após a saída da Transbeto, naquele trecho ali da saída da Transbeto, já tem um congestionamento se formando ali em Penha, né, para quem vai de Piçarras direção Penha, e também até a Ponte de Navegantes. O trânsito também já começa a ficar mais intenso, então esse trecho ali entre Penha e Navegantes, principalmente, é o trecho mais movimentado no sentido sul da BR-101 nesta manhã. Depois, passando a ponte em Itajaí, o trânsito flui melhor, né, até chegar ali na altura do trevo da Jorge Lacerda. Do trevo em diante, aí sim, nós temos congestionamento do trevo da Jorge Lacerda até o trevo da Antônio Raio. O movimento já é mais intenso também, né, veículo mais, movimentação mais intensa de veículos nessa terça-feira. Jorge Lacerda, por enquanto, tá mais tranquila, né, principalmente naquele trecho ali que sempre forma a fila, né, para chegar na BR-101, mas de modo geral tá mais tranquilo. Trânsito maior mesmo ali na altura do bairro Santa Regina, já tem um movimento mais intenso pouco antes ali de chegar no trevo. Tem o sentido BR-101 também da Jorge Lacerda, já com mais movimento, mas de modo geral, né, principalmente aquele trecho próximo ao trevo, o trânsito está fluindo bem. A marginal ali já começa a ficar mais movimentada também, né? Aquela marginal ali do sentido sul da BR-101 também já começa a ter um pouquinho mais de movimento. Vamos agora para Balneário Camboriú, porque tem um ponto aqui de maior destaque, né? Que na verdade não é em Balneário, né? Passando Balneário Camboriú no sentido norte, já em Itajaí, ali na altura do bairro Caianduba, aquele trecho ali que passa, inclusive pelo estádio do Barra, né? Para quem conhece ali, né? Dá para ver bem o estádio. As margens da BR-101 e aquele trecho todo ali do bairro Caianduba em Itajaí Uptel, a chegar ali até o trevo de Brusque, o trânsito está bem movimentado, né? Isso é no sentido sul, na realidade, no sentido sul da BR-101, então, passando o trevo de Brusque até ali a altura do bairro Caianduba, temos um congestionamento neste momento no sentido sul da BR-101. Então, atenção redobrada logo depois ali do trevo de Brusque, né? Passou o trevo de Brusque, já começa o congestionamento, que vai ali até um pouco antes do limite com Balneário Camboriú, né? Passando ali o estádio do Barro, o centro de treinamento do Barro, um pouco para frente, o trânsito ainda está travado naquele trecho ali, no sentido sul da BR-101, depois do trevo de Brusque. E passando aquele ponto, já chegando em Balneário Camboriú, aí o trânsito está fluindo bem melhor, né? Tanto no sentido sul quanto no sentido norte da BR-101, o trânsito fluindo melhor, nenhum ponto de maior destaque, o problema mesmo está ali na altura do bairro Caianduba, em Itajaí. Além disso, nós temos a própria Avenida Santa Catarina, hoje está mais tranquila também, né? O trânsito está fluindo bem para quem vai de Camboriú para Balneário, quem escolheu sair cedinho de casa, vai pegar o trânsito um pouco mais tranquilo naquele trecho. A própria Marginal Oeste também está mais tranquila ainda neste horário, mas claro, a gente vai seguir acompanhando a situação do trânsito e vai atualizando em tempo real aqui para os nossos ouvintes, né, ao longo do nosso programa. A gente faz mais boletins também de trânsito para ver a situação em tempo real e trazer todas as informações aqui para os nossos ouvintes. Lembrando que você pode participar com a gente via WhatsApp, que é o 999019410. 999019410 para participar com a gente via WhatsApp. Manda sua mensagem, como é que está o trânsito aí, por onde você está passando, que a gente atualiza em tempo real aqui no nosso Jornal da Manhã Litoral Norte. Aproveita e segue a gente também no Instagram, no @ Jornal da Manhã Litoral Norte. Fica por dentro dos bastidores do nosso programa. Sempre que tem convidados, tem também informações e fotos ali no @ Jornal da Manhã Litoral Norte nas nossas redes sociais.
0: 7:08, vamos com as nossas notícias. E eu começo falando uma notícia direcionada para quem é bolsista ou egresso de universidade, porque um projeto permite que bolsistas egressos cumpram horas na Prefeitura de Navegantes. A Prefeitura de Navegantes, por meio da Secretaria de Planejamento de Administração e Finanças e o Departamento de Gestão e Desenvolvimento de Pessoas, realiza desde julho de 2025 o projeto de contrapartida com 66 alunos recém-formados que atuam em diferentes áreas da administração municipal. São profissionais recém-formados em curso como medicina, farmácia, odontologia, psicologia, direito, administração, engenharias, entre outros, que colocam seus conhecimentos a serviço da população. O projeto permite que os profissionais cumpram as horas exigidas para a conclusão de sua formação e, ao mesmo tempo, recebam a bolsa integral de seus cursos enquanto entregam serviços ao município, sem custo adicional de contratação de mão de obra. A Secretaria de Saúde concentra a maior parte dessas atividades, com 45 dos 66 egressos, o que corresponde a aproximadamente 68%. Também participam egressos vinculados à Fundação Cultural, Secretaria de Administração, Planejamento e Finanças e Secretaria de Infraestrutura. Atualmente, o projeto conta com 23 egressos com projetos já finalizados, 7 com projetos cancelados e 36 em fase de cumprimento das horas de contrapartida. E a equipe responsável acompanha continuamente o desenvolvimento das atividades, o que garante organização, controle e a entrega dos relatórios finais de cada participante. Então, tá aí uma notícia para você que é bolsista, egresso, recém-formado da universidade. A Prefeitura de Navegantes é um bom veículo, então, um bom jeito, né, de lidar com essas horas da bolsa. E essa notícia é para muitos estudantes que possuem bolsas nas universidades.
1: Agora 7 horas e 10 minutos, a gente fala de Itajaí, porque daqui a pouco, né, às 8h30 da manhã, acontece o Encontro Empresarial El Niño 2026 no auditório do Centro Eventos de Itajaí. O evento é promovido pela Secretaria Municipal de Desenvolvimento Econômico e será voltado à preparação do setor produtivo do município diante dos riscos climáticos previstos para os próximos meses. A proposta é orientar empresários e gestores sobre prevenção, gestão de riscos e elaboração de planos de contingência. Nos pontos centrais do programa será o painel Itajaí Preparada, que reunirá a apresentação de planos de contingência do município e, em seguida, uma rodada de perguntas e respostas. O objetivo é esclarecer dúvidas dos empresários sobre infraestrutura, energia, abastecimento, segurança e procedimentos em situações de eventos climáticos adversos. O encontro também vai contar com a participação de uma empresa de plano de saúde, que vai apresentar o case Plano para Emergência e Desastres, o case também vai demonstrar aí como que uma organização pode estruturar sua preparação para situações de emergência e desastres, compartilhando práticas e aprendizados que podem contribuir como referência. A etapa final terá como tema por que as empresas precisam ter um plano de contingência para os desafios climáticos. A especialista abordará gestão de riscos, preparação e comunicação em situações adversas. Na sequência, vai conduzir uma orientação prática para a construção do plano de contingência empresarial e apresentar os principais aspectos que devem ser considerados pela organização. A proposta do encontro é que os participantes saiam não apenas com informações sobre os riscos climáticos, mas também com ferramentas concretas para a elaboração de plano de contingência em suas empresas. Ainda é possível fazer sua inscrição pelo site da Prefeitura de Itajaí, lá na notícia relacionada a este evento. Então, daqui a pouco, 8h30 da manhã, no auditório do Centro Eventos Itajaí, ocorre, então, esse evento, um encontro com empresários, né, para tratar aí do El Niño 2026.
0: 7 horas e 12 minutos, Anderson, ontem no nosso Jornal da Manhã Litoral Norte, eu comentei sobre o novo milionário da nossa região que ganhou o prêmio da Mega Sena, e esse dono da aposta vencedora de 57 milhões de reais na Mega Sena já procurou a lotérica em Santa Catarina para resgatar o prêmio, viu? A Caixa Econômica Federal confirmou na tarde de ontem que o vencedor da Mega Sena do concurso 348, que levou aí esses 57 milhões de reais para casa, compareceu a uma agência pouco mais de 24 horas para resgatar o prêmio. O sorteio foi feito no domingo. E como a aposta foi feita eletronicamente, né, o resgate do prêmio precisou ser feito em uma agência da Caixa. Nesse caso, somente o titular indicado no comprovante pode fazer a retirada do valor. O nome e outros dados do vencedor, claro, são sigilosos. E o vencedor veio de uma aposta única de Blumenau, aqui no Vale do Itajaí, em Santa Catarina. O prêmio foi de R$ 57.621.598,09. E o ganhador realizou essa aposta via internet. E além desse grande vencedor, claro, nós também comentamos ontem, tivemos outros dois apostadores de Santa Catarina que foram premiados. Eles acertaram aqui na ação de Concórdia e Riqueza, no oeste do estado. E cada um levou aproximadamente R$ 34.000 para casa. Então, o novo milionário já foi em busca da sua fortuna, viu, Anderson? O milionário da Mega Sena aqui da nossa região, aqui do nosso Vale do Itajaí.
1: É, se você ganhasse 57 milhões de reais, rapidamente você iria resgatar
0: com
1: esse prêmio.
0: Com certeza, sem pensar duas vezes.
1: É, né? Verdade. E é bom que ele ficou sabendo que é ele, né? Porque muitas vezes a gente vê notícias, o ganhador ainda não retirou o prêmio, né? Enfim, então já temos aí um novo milionário em Blumenau com o seu dinheiro na conta. Agora 7 horas e 14 minutos, a gente volta agora para falar de Balneário Camboriú, porque as inscrições para cursos gratuitos de hospitalidade e atendimento ao turista encerram nesta quarta-feira. Então é importante, hein? As inscrições para o curso gratuito de hospitalidade e atendimento ao turista, Sou Balneário Camboriú, serão encerradas nesta quarta-feira às 23 horas e 59 minutos. O curso é coordenado pela Secretaria de Turismo e vai ocorrer no dia 31 de agosto no Hotel Sibaro, ou seja, na próxima segunda-feira. Com inscrições abertas desde 4 de agosto, a capacitação já registrou 959 inscritos e prevê até 2 mil vagas voltadas para trabalhadores autônomos que atuam nas praias como vendedores ambulantes, trabalhadores de ponto de milho e churros, funcionários de quiosques, garçons, atendentes, entregadores e outros. Os interessados podem se inscrever online ou de forma presencial. Pela internet, né, é possível fazer a inscrição através do protocolo digital, tem todas as informações no site da Prefeitura de Balneário Camboriú. Já de forma presencial, a inscrição pode ser feita no protocolo geral da Prefeitura Municipal, que fica ali no Paço Municipal, né, na Rua Dinamarca, número 320, no bairro das Nações. No ato da inscrição é preciso informar dados pessoais, o horário de preferência para fazer o curso, né, no período da manhã ou de noite, além de indicar a atividade que exerce e anexar um documento oficial com foto. Os vendedores ambulantes deverão selecionar a atividade correspondente no sistema. Já os trabalhadores de quiosque, pontos de milho e churros, garçons, atendentes, entregadores e demais profissionais da orla deverão escolher a opção outros e informar a sua função, né? Então, até amanhã, até quarta-feira, 23h59, dá tempo ainda de se inscrever. Praticamente 50% das vagas já foram preenchidas, mas ainda há, então, bastante espaço para quem quer participar desse importante curso, né? Um curso aí de capacitação, curso que é gratuito, hospitalidade e atendimento ao turista, né? Uma das principais atividades da economia de Balneário Camboriú é o turismo, e a capacitação e o atendimento ao turista também faz parte aí, importante dessa economia no município. Então, esse curso promovido pela Secretaria de Turismo de Balneário Camboriú.
0: 7 horas e 16 minutos, vamos a Itapema, porque a Sala do Empreendedor oferece consultoria gratuita para empresários. Empreendedores de Itapema terão uma nova oportunidade para buscar orientação especializada e encontrar estratégias para fortalecer os seus negócios. A Sala do Empreendedor, em parceria com o Sebrae, promove no dia 28 de agosto uma consultoria gratuita com atendimento individualizado em diferentes áreas relacionadas à gestão e ao desenvolvimento empresarial. A consultoria será realizada das 9 ao meio-dia e das 3 às 18 horas na Sala do Empreendedor. E durante os atendimentos, um consultor do Sebrae estará à disposição para esclarecer dúvidas, analisar necessidades dos negócios e apresentar orientações práticas que possam ser aplicadas no dia a dia das empresas. E entre os temas que poderão ser trabalhados estão atendimento ao cliente, marketing, vendas, inovação, inteligência artificial, liderança e elaboração de plano de negócios. A proposta é atender tanto quem já possui uma empresa e busca melhorar seus resultados, quanto empreendedores que precisam de apoio para estruturar novas ideias e projetos. E a iniciativa integra essa parceria permanente entre a Secretaria de Desenvolvimento Econômico e Habitação e o Sebrae, que ao longo do ano desenvolve ações voltadas à capacitação, orientação e também fortalecimento do ambiente de negócios no município. Então, está feito o registro dessa notícia. Você que é empreendedor de Itapema, a Sala do Empreendedor oferece consultoria gratuita para empresários das 9 ao meio-dia e das 13 às 18 horas no dia 28 de agosto.
1: Agora vamos chegar às 7 horas e 18 minutos. A gente faz o nosso primeiro intervalo aqui do Jornal da Manhã Litoral Norte. Na volta do intervalo, mais informações da nossa região, também informações do trânsito. Já voltamos.
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2: Agora 7 horas e 28 minutos, estamos de volta com o nosso Jornal da Manhã Litoral Norte aqui na Jovem Pan 94,1. Para mais de 50 cidades da nossa região, recebendo o sinal da Jovem Pan na manhã desta terça-feira, hoje dia 25 de agosto de 2026. Vamos com mais informações do trânsito aqui do nosso Jornal da Manhã Litoral Norte. A gente começa falando sobre o centro de Itajaí, né? Nós temos a região central de Itajaí já com um trânsito, claro, bem mais intenso neste horário. Começa ali pela Contorno Sul, né? O trânsito congestionado neste momento no acesso de Itajaí via Contorno Sul. Para quem entra em Itajaí via Contorno Sul, vai pegar congestionamento ali até chegar na altura da Câmara de Vereadores de Itajaí, ali onde tem o terminal de ônibus da Ressacada. O trânsito está bem intenso. E depois também no sentido Univale, a partir da rótula da Renault em diante, né, naquele trecho todo que atravessa a Univale, chegando até a esquina com a Rua Uruguai, também com bastante trânsito e congestionamento neste momento. Então, o Contorno Sul já começa o dia, né, amanhece bem travado aí, 7 horas e 28 minutos agora. Além disso, nós temos outros pontos que também são comuns, né, de bastante trânsito. Eugênio Miller, já ali o final do Eugênio Miller e o começo da Marcos Conder, aquele trecho todo ali congestionado neste momento. Joca Brandão também com bastante trânsito. A Gil Stein Ferreira com a Felipe Schmidt, né, também trecho com bastante trânsito neste momento, até em função das alterações que ocorrem ali em função de obras, né, naquela região central ali no entorno do shopping de Itajaí. O trânsito mais complicado também para os motoristas que precisam trafegar ali pela região central de Itajaí. Então, esses são alguns dos pontos de mais movimento. Nós temos Reinaldo Schmidhausen com bastante congestionamento nesta manhã. Reinaldo Schmidhausen com bastante congestionamento nesta manhã de terça-feira. Já aumentou a fila bastante ali naquele trecho sentido centro também, até chegar na altura da ponte da Barra do Rio. O trânsito também mais complicado nesta manhã de terça-feira. Vamos falar agora de BR-101, porque nós temos na BR-101 alguns pontos com trânsito também bem intenso. Começa ali a partir de Balneário Piçarras, né, naquele trecho entre Balneário Piçarras e Penha, principalmente com congestionamento no sentido sul da BR-101, para quem está indo em direção a Itajaí. E depois naquele trecho entre Penha e Navegantes, né, dando sequência ali também com um movimento bem intenso de veículos até chegar na ponte de Navegantes. Então, trânsito bem intenso naquele trecho ali no sentido sul da BR-101. Nós temos na BR-470 em Navegantes, para quem vai, né, em direção ao BR-101, aquele trecho ali conhecido como Trevo do Machados, também com bastante trânsito neste momento, já formando um congestionamento ali. Para quem vai da BR-470 em direção ao BR-101, começa a ter um trânsito mais intenso também naquele trecho. Agora, falando de Itajaí, mas ainda de BR-101, nós temos sentido sul, continua, né, bastante movimentado o sentido sul entre os trevos, né, o trevo de Ilhota e o trevo de Brusque, o trevo da Jorge Lacerda e da Antônio Raio. E a Jorge Lacerda, que eu falei no primeiro bloco que não tinha fila para chegar até o trevo, agora tem, né? Então já aumentou ali a fila, bastante trânsito mesmo naquele trecho ali em direção à BR-101, para quem está indo de Ilhota em direção a Itajaí. Já no final da Jorge Lacerda, quase chegando na BR-101, tem uma fila ali se formando naquele trecho, que é bem comum também para o horário. Própria Marginal ali no sentido sul, né, principalmente para quem vai precisar acessar a BR-101, vai pegar o trânsito também bem travado naquele trecho da Marginal sentido sul. E no sentido norte, nós temos ali um pouco de movimento para quem sai da Adolfo Conder, né, pega a BR-101, aquele trecho ali da saída da Adolfo Conder até um pouco antes do trevo da Jorge Lacerda também já tem congestionamento. E o nosso ouvinte manda aqui, né, um trecho que não é muito comum para o horário, mas que hoje me chamou a atenção já desde o primeiro bloco. O sentido sul da BR-101 em Itajaí, só que ali na altura do bairro Caianduba, né? Depois do trevo de Brusque, não é tão comum. Geralmente passou o trevo de Brusque e o trânsito flui melhor. Mas hoje a gente tem congestionamento, o nosso ouvinte já participa aqui fazendo essa observação também via WhatsApp, né? Sentido sul da BR-101 também com bastante trânsito naquele trecho congestionado até um pouco antes de chegar em Balneário Camboriú. Depois já chegando em Balneário Camboriú, aí o trânsito volta a fluir normalmente no sentido sul. E também no sentido norte em Balneário Camboriú, né? Por enquanto o trânsito está mais tranquilo naquele trecho ali do sentido norte de Balneário Camboriú. A Avenida Santa Catarina, agora sim, temos congestionamento, temos um movimento mais intenso para quem vai de Camboriú em direção ao Balneário, já no começo da Santa Catarina, já pega bastante trânsito, né? Para quem sai ali, principalmente da Henrique Coppi ali no centro de Camboriú em diante, já vai pegar o trânsito travado no sentido Balneário e também aquele final ali, né? Já fora uma fila também no final da Santa Catarina para quem está indo em direção à BR-101. Além disso, Marginal Oeste também aumentou bastante o trânsito, temos congestionamento também na Marginal Oeste neste momento no sentido ali da Avenida Santa Catarina, né? Antes de chegar na Avenida Santa Catarina, e para quem vai entrar na Avenida do Estado vai pegar bastante trânsito naquele trecho ali todo entre Camboriú e Balneário Camboriú. Então esses são alguns dos principais pontos de trânsito também em Balneário, mas o destaque mesmo, né, como eu falei, né, o que chama atenção nesta manhã é o sentido sul da BR-101 depois do Trevo de Brusque. Ali temos bastante congestionamento, trânsito bem intenso naquele trecho, e a gente, se tiver mais atualizações, a gente vai trazer aqui ao longo do nosso programa. Lembrando que você pode participar com a gente via WhatsApp, manda sua mensagem, como é que está o trânsito aí, por onde você está passando pelo WhatsApp, que é o 99901-9410. 99901-9410 para participar com a gente via WhatsApp, manda sua mensagem, como é que está o trânsito aí, por onde você está passando, que a gente atualiza em tempo real aqui para os nossos ouvintes. E aproveita e segue a gente também lá no Instagram, no arroba Jornal da Manhã Litoral Norte.
4: 7 horas e 33 minutos, Anderson, vamos com as notícias de segurança aqui da nossa região. Eu vou direto a Brusque, porque jovem com 3 mandados de prisão é detido no local de trabalho em Brusque. Um jovem com 3 mandados de prisão foi localizado no local de trabalho em Brusque, detido ontem, segunda-feira. A abordagem ocorreu na rodovia Pedro Merizio, no bairro Dom Joaquim. Ele tem 24 anos e possui mandados expedidos pela primeira vara criminal de Castanhal, do Tribunal de Justiça do Estado do Pará, pelos crimes de tráfico de drogas e abuso de vulnerável. E após a prisão, ele foi levado ao presídio de Brusque. E demais informações sobre esse caso ainda não foram divulgadas pela Polícia Militar, mas foi então detido esse homem com 3 mandados de prisão no bairro Dom Joaquim, em Brusque.
2: Por falar em mandado de prisão, olha uma ocorrência que ocorreu, registrada neste final de semana, no domingo, em Itajaí. Um procurado há 8 anos da justiça por homicídio e tráfico foi preso pela Guarda Municipal com arma de fogo. Então, a Guarda Municipal de Itajaí prendeu na tarde deste domingo um homem de 39 anos, natural de Londrina, no Paraná, que estava armado e possuía 2 mandados de prisão em aberto. Por volta das 17 horas e 40 minutos, durante deslocamento para o bairro Caianduba, a guarnição visualizou o homem em um posto de combustíveis localizado na marginal da BR-101. Ao perceber a aproximação da viatura, ele demonstrou nervosismo e arremessou o próprio celular contra o chão, danificando o aparelho. Durante a abordagem, os agentes identificaram na cintura do homem um objeto com características semelhantes ao cabo de uma arma de fogo. Questionado, ele confirmou que estava armado. Na sequência, foi realizada a revista pessoal e foi localizado também o revólver calibre .38 com numeração suprimida, municiado com 6 munições intactas. Durante a busca pessoal, também foram encontrados outros cabos de madeira para revólver, um carregador rápido com mais de 6 munições intactas e R$ 1.107 em dinheiro. Ao todo, foram apreendidas 12 munições de calibre .38. Durante a identificação, os agentes constataram divergência entre as informações apresentadas pelo homem e a imagem cadastrada no sistema de segurança. Questionado, ele admitiu que o número do documento informado não era dele e informou sua verdadeira identidade. Em consulta pela identificação correta, foram localizados 2 mandados de prisão pendentes de cumprimento. Um deles era de prisão preventiva relacionado ao crime de homicídio, expedido há mais de 8 anos. O segundo decorria de condenação de 5 anos e 10 meses de prisão pelos crimes de tráfico de drogas e receptação, expedidos em julho de 2021. Também foi localizado com o homem um cartão de crédito em nome de outra pessoa. Diante dos fatos, ele foi conduzido à delegacia de polícia, juntamente com o material apreendido, para os procedimentos cabíveis e cumprimento das ordens judiciais. Então, a Guarda Municipal de Itajaí prendeu um homem, né, que estava armado num posto de gasolina na margem da BR-101, e este homem tinha 2 mandados de prisão em aberto aí, com mais de 8 anos para mais de 8 anos atrás, né? Em um dos mandados e o outro de 2021, o outro já de condenação. Então, a Guarda Municipal efetuou essa prisão na tarde de domingo aqui em Itajaí.
4: Anderson, eu volto a falar de Brusque aqui no nosso bloco de segurança, porque tivemos uma situação ontem atípica no município. Olha só a situação. Um homem ataca outro com faca no meio da rua em Brusque. Isso tudo aconteceu porque o homem que se envolveu nessa briga com um funcionário de um estabelecimento na rua José Beltin, no bairro Azambuja, em Brusque, aconteceu no domingo. E para apresentar, ele veio apresentar a sua versão sobre o caso. Ele diz que foi ao local com a esposa, no caso um açougue, para comprar uma peça de carne e que a discussão começou após pedir que a parte da gordura fosse retirada do alimento. E segundo esse homem, o funcionário teria recusado o pedido. Ele disse então que não iria fazer desse jeito e se quiser ia levar com a gordura da carne. E o homem afirma que após essa discussão ele caminhou em direção à porta do estabelecimento e que segundo ele o funcionário teria feito uma ameaça de agressão física. Ele disse que ficou na porta e que sairia dali com uma porrada, então segundo essa ameaça do açougueiro. E o homem afirma ter sido ferido sim. Esse cliente contesta a versão de que o episódio teria sido apenas uma briga verbal e, segundo ele, o funcionário teria utilizado uma faca durante a confusão e, no ataque, resultou em ferimentos nas mãos e nos pés. O homem disse que realizou um exame de corpo e delito na Delegacia de Polícia Civil de Brusque na segunda-feira e afirma que considera que poderia ter sofrido consequências mais graves durante esse episódio. Conforme os relatos de testemunhas também, essa discussão teria começado dentro do estabelecimento depois desse desentendimento entre o cliente e o funcionário. Os funcionários teriam solicitado para que o homem deixasse o estabelecimento e durante essa confusão, o funcionário teria pegado uma faca utilizada no atendimento e a discussão continuou do lado de fora do estabelecimento. E imagens registradas por uma pessoa também que passava pelo local mostram um homem segurando uma faca e atacando o outro que tenta se desvencilhar e a briga termina poucos segundos depois. Logo, a Polícia Militar apareceu também para atender essa ocorrência no local, mas tivemos essa situação em Brusque recentemente, né? Até nas redes sociais teve uma certa repercussão por essa situação entre briga de um funcionário do açougue e um cliente.
2: Agora vamos chegar às 7 horas e 40 minutos, só para fazer mais um registro aqui de participação no WhatsApp. Nosso ouvinte mandou um vídeo aqui que ele fala que é uma ação da guarda de trânsito, né, contra, acaba ali fiscalizando um motociclista que cometia infração de trânsito no sentido São Vicente, Cordeiros, na ponte Tancredo Neves. Ele mandou um vídeo aqui dizendo então que um motociclista que cometia essa imprudência todos os dias e acabou ali sendo autuado então pela guarda de trânsito de Itajaí. Está feito o registro do nosso ouvinte, isso na ponte ali entre o São Vicente e Cordeiros, né? Ponte Tancredo Neves, também está bem movimentada neste horário. Depois dessa informação do WhatsApp, a gente faz mais um intervalo aqui no Jornal da Manhã Litoral Norte. Na volta do intervalo, mais informações de trânsito. Duda Nunes vai trazer previsão do tempo e eu falo mais um pouco também de esporte. Aliás, hoje começa já as quartas de final da Copa do Brasil. Já voltamos.
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11: Agora 7:50, estamos de volta com o nosso Jornal da Manhã Litoral Norte aqui na Jovem Pan 94,1 para mais de 50 cidades da nossa região, recebendo sinal da Jovem Pan na manhã desta terça-feira, hoje dia 25 de agosto de 2026. Vamos com mais um boletim de trânsito aqui no nosso programa. Situação na região central de Itajaí continua com bastante trânsito, né? Principalmente ali o começo da Marcos Conder. Nós temos também, aliás, a Marcos Conder entre a 7 de setembro, aliás, a Marcos Conder entre o estádio Dr. Ercílio Luz e a Joca Brandão também tem bastante congestionamento. Esse trecho aí também está bem movimentado. Eu ia falar 7 de setembro, porque nós temos a 7 de setembro em direção a Oswaldo Reis, ali naquele trecho, para quem está saindo de Itajaí, né, em direção ao Balneário Camboriú, via Oswaldo Reis, na 7 de setembro vai pegar bastante trânsito na altura do bairro Fazenda. E naquele mesmo trecho, só que no sentido oposto, para quem chega em Itajaí, ali depois da Praia Brava, para quem chega na altura do bairro Fazenda, vai pegar também bastante congestionamento nesta manhã de terça-feira. É um trecho bem comum, né, neste horário, de ficar bem movimentado. Outra via bastante movimentada é a Renault Schmidhausen. Para quem está indo sentido centro, aumentou ainda mais o congestionamento na Schmidhausen até chegar ali na altura da Barra do Rio, né, onde tem aquela ponte. O trânsito também está bem complicado naquele trecho. Além disso, nós temos Contorno Sul, que é bem normal também, congestionada já no acesso de Itajaí. Quem entra na Contorno Sul via Antônio Raio, via BR-101 já vai pegar o trânsito bem intenso ali na Contorno Sul, e esse trânsito ele continua intenso também, né, em outro trecho da Contorno Sul ali, um pouco mais para frente, próximo ao Univale, né? Para quem está indo em direção ao Univale, continua ali o congestionamento um pouco para frente. Passou a Câmara de Vereadores, o trânsito flui um pouco melhor, mas em seguida já volta a ter congestionamento até chegar na Univale. Aquele trecho que atravessa a Univale também está congestionado neste momento. Vamos falar agora de BR-101. Nós temos a BR-101 neste momento, o trânsito maior. O trânsito continua intenso, né, no sentido sul da BR-101, ali entre Piçarras e a Ponte Navegantes, mas o trânsito maior é em Itajaí neste momento, né, principalmente sentido sul, tráfego bem intenso de veículos neste momento, e no sentido norte, entre o trevo de Brusque e o trevo de Ilhota, né, da Jorge Lacerda e da Antônio Raio, nós temos o sentido norte também com bastante congestionamento já, trânsito bem travado ali naquele trecho no sentido norte da BR-101. A própria Adolfo Konder, né, para quem entra em Itajaí via Adolfo Konder, também vai pegar um trânsito mais intenso neste momento. Jorge Lacerda aumentou um pouco a fila, para quem está na Jorge Lacerda sentido BR-101, aquele trecho final da Jorge Lacerda ali, do bairro Santa Regina em diante, vai pegar congestionamento neste momento até chegar na BR-101, vai pegar o trânsito bem travado mesmo naquele trecho. E um trecho que a gente citou, né, nos blocos anteriores, continua congestionamento ali no sentido sul da BR-101 depois do trevo de Brusque. Passou ali o trevo do Antônio Raio, ainda temos congestionamento neste momento, até um pouco antes de chegar no limite com Balneário Camboriú. Esse trecho ali está congestionado, inclusive, nosso ouvinte mandou mais cedo ali informações sobre esse congestionamento. Nós temos em Balneário Camboriú, aí depois passa, né, ali o limite entre Itajaí e Balneário. Chegando já em Balneário, o próprio sentido sul melhora bastante o trânsito, né, flui melhor ali aquele trecho no sentido sul. E o sentido norte também está mais tranquilo hoje, até mesmo em relação a ontem, né, neste horário nós tínhamos bastante trânsito ontem. Hoje, até mesmo no sentido norte, o trânsito está fluindo melhor nesta manhã de terça-feira. Além disso, nós temos, para quem vai de Camboriú para Balneário Camboriú, Avenida Santa Catarina, também com trânsito bem travado. Esse trecho ali é bem normal também, né? Para quem vai de Camboriú para Balneário, vai pegar o trânsito travado, assim como a Marginal Oeste também está bem congestionada. São alguns dos principais pontos de trânsito aqui na nossa região nesta terça-feira. Lembrando que você

0: das 13 às 16 horas e na Avenida Atlântica das 8 ao meio-dia, ali na altura do número 2130. Interdições totais de via continua ali na 3700, né, entre a Marginal Leste e Avenida Brasil, das 7 às 18 horas, na rua 1400, na esquina com a Avenida Brasil, ali na obra de macro drenagem. Inclusive, a gente trouxe informações recentes sobre essa obra. Na rua Amara Pereira Correia, na esquina com a rua Bruno Zabel, e também a Maurício Venâncio Cunha, no horário integral, também para obras ali, interdições totais de via. E para fechar aqui o boletim da ABC Trânsito, nós temos Avenida Atlântica, na esquina com a rua 4100. Né, com contrafluxo na Normando Tedesco até a rua 4000 em horário integral, e também rua 4880 na esquina com a Avenida Brasil das 8 às 11 horas, na rua 990 na esquina com a 4ª Avenida das 13 às 15 horas e na rua 960 das 15 às 17 horas, também interdições totais de via, isso para Balneário Camboriú. Vamos repassar Itajaí também, interdições de via em Itajaí. Na Heitor Liberato, né, aquele... É aquela obra que está ocorrendo ali do Semasa há um bom tempo, né? Das 5 horas da manhã até as 3 da madrugada. Na Cônego Tomás Fontes, entre a Samuel Rose e a José Bonifácio Malburg, das 7 às 18 horas. Importante ressaltar que essa obra, então, aumentou ali o trecho, né? É, na rua José Gal e na Umbelino Damásio de Brito, no período das 7h30 às 18 horas. Na rua Vereador Nestor dos Santos, das 7h30 às 17 horas. Na rua Rio Grande do Norte, no Cordeiros, das 7h30 às 17 horas, na Cônego Tomás Fontes, eu já falei, e também na Avenida Radial Oeste, no Cordeiros, das 7h30 às 17 horas. Esse é o boletim de trânsito da Codetran, também com interdições parciais e totais de vias em Itajaí. Depois das informações do trânsito, Duda Nunes, agora sim, atualiza pra gente a situação do tempo para esta terça-feira, Duda.
1: Anderson, essa terça-feira até pode aparecer um solzinho aqui na nossa região, mas por estarmos no litoral, tem muita influência da circulação marítima, então pode ser que tenha chuva fraca nessa terça-feira em alguns municípios aqui do nosso litoral. Não é uma chuva forte nem muito generalizada, mas vale a pena sair com guarda-chuva, especialmente no fim do dia, se você estiver fora de casa, é claro, né? E agora, 7 horas e 57 minutos, aqui em Itajaí, nós temos 14 graus, com sensação térmica de 15 graus. Lembrando que as máximas para hoje atingem aí a casa dos 18, 19 graus, aqui na nossa região também, Anderson.
0: Agora vamos falar de esporte. Antes da gente falar de futebol, né? Temos aí Copa do Brasil hoje, tem também rodada do Brasileiro que terminou ontem. Falar um pouquinho sobre vôlei. Nesta terça-feira tem jogo do Abel Moda Vôlei contra o Pialense. O jogo vai ser em Brusque, no ginásio da DR, 7h30 da noite. Duas equipes aí favoritas, inclusive, a brigar pelo título, né? Então vai ser um jogaço aí. Abel Moda Vôlei, Abel Vôlei de Brusque contra Pialense. O jogo, então, hoje, 19h30, no ginásio da ADR. Está feito o registro de uma partida do Campeonato Catarinense de Vôlei Feminino. Agora sim, a gente fala de futebol. Nós tivemos ontem o encerramento, né, da 24ª rodada. O Botafogo perdeu em casa para o Atlético Paranaense por 3-2. Aliás, que campanha do Atlético Paranaense. Ali o terceiro colocado com 44 pontos, colado no Flamengo com 45. Então, o Atlético Paranaense venceu mais uma, dessa vez fora de casa. Copa do Brasil, hoje começa a rodada de ida das quartas de final com um clássico. No Mineirão, 21 horas, tem Cruzeiro e Atlético Mineiro, jogo de hoje. Então, jogo único, né, de hoje da Copa do Brasil. Amanhã tem os outros jogos, amanhã e quinta os outros jogos, mas destaque hoje para o clássico Cruzeiro e Atlético Mineiro, que vai movimentar Belo Horizonte. Rodada de ida das quartas de final da Copa do Brasil. E amanhã a gente traz resultado também. Traz os outros jogos, né? Amanhã tem Palmeiras e Santos, tem Vasco e Vitória, mas isso é assunto para amanhã, porque agora a gente vai encerrar o nosso programa, né, Duda?
1: Anderson, encerramos então mais uma edição do nosso Jornal da Manhã Litoral Norte. Agradecer a você e ao nosso ouvinte por ter começado essa manhã de terça-feira aqui na Jovem Pan 94,1. Amanhã, quarta-feira, a partir das 7 horas, nos encontramos novamente com tudo que movimenta a nossa região. Uma excelente terça-feira a todos, um grande abraço e até amanhã. Tchau!
0: Valeu, Duda. Então amanhã a gente volta às 7 horas da manhã com o nosso Jornal da Manhã Litoral Norte. Fique agora com o Rock and Pop da Jovem Pan. Uma boa terça-feira a todos. Fui!
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12: Música. Muito bom dia! Ótima terça-feira pra você que já tá aí na atividade. Ligado na Jovem Pan 94,1. Classe especial. Eu sou Luciane Chiodi e a partir de agora rola só música boa aqui na número 1 do Brasil.
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12: E pra começar, que tal aquele expresso? Tá chegando a Sabrina Carpenter. Um ótimo dia pra você.

0: encerrando uma atrás da outra. Também ao som de Jack Johnson, Upside Down, Benson Boone, Beautiful Things, Jota Quest, Dias Melhores, Grace Andrews, That's So True, Ariana Grande com Nick Minaj, Side to Side, Post Malone, Circles, Harry Styles, As You Was, Sugar Ray, Every Morning, e só música boa nessa hora diretaço. Nossa manhã continua já depois do break, tem as mais pedidas da Pan e já tá tudo liberado pra você participar e pedir a sua música preferida.
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0: 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Jovem Pan, 2 para as 10.
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8: Muito bom dia, excelente terça-feira para você que tá aí aproveitando a manhã, ligado na Jovem Pan.

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0: Hora de participar, pedir a sua música preferida pra levantar o astral dessa super manhã nublada de terça-feira. Manda mensagem pro WhatsApp 47990194 ou pelo arroba Jovem Pan Itajaí. 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
0: Chegando para abrir a sequência, Ray, Where Is My Husband? Hey!

0: sexta colocada aqui nas mais pedidas da Pan. No sétimo lugar, Lola Young Messi, Black Eyed Peas, Don't Lie. Oitava posição, Huntrix Golden. Na nona, Alex Warren Ordinary. E no décimo lugar, Ray, Where Is My Husband? Break rápido, na sequência rola o top 5 das mais pedidas e também aquele super flashback da manhã aqui na Pan. 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
0: 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Jovem Pan, 10h28.
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Segundo lugar, Bruno Mars, I Just Might. No terceiro, Sam Fender e Olivia Jean, Rain Me In. O flashback mais pedido com David Bowie, More Than Love. Quarta posição, Sabrina Carpenter, Man Child. E na quinta, Tyler Warrior. Muito boas mais pedidas, não é? Sua participação sempre rolando aqui na Número 1 do Brasil. E ó, você continua conectado. 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Durante todo o dia a gente atende nossa querida audiência aqui na Número 1 do Brasil. 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

0: 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Jovem Pan 113.
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0: 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Jovem Pan, 11:29.
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0: Bill e Olivia Jean Mena Inês. Bom nessa, você ó, continua por aí aproveitando a terça-feira na Pan. Instantes depois do break tem o Pânico, 2 horas do Planeta DJ e mais tarde a gente volta a se encontrar. Beijo pra você, um ótimo dia e até mais. Tchau! 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Jovem Pan, 8 para o meio-dia.
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0: Rico vem pra desinstalar.
1: Salve, salve.
2: Opa.
3: Boa tarde.
1: Boa tarde, Emílio.
3: Boa tarde, Emílio. Boa tarde, Samidana.
2: Boa tarde, Daniel.
3: Boa tarde, meus endividados. Pelo amor, tudo bom com vocês?
2: Boa tarde, Pirulito.
3: Voltando com mais um Irreverente Pânico pelas divertidas plataformas da Jovem Pan. Bem-vindos ao programa mais assistido que o canal do Boi, sem o Boi. Colocar apelido no coleguinha é bullying? Pra falar sobre essa treta da web, aí vem eles, Datena Gordão e Alborguete. Fala, Alborga!
4: Boa tarde, Zuzi! Ou é Zuzu, ou Zuza, ou Zuca. Eu nunca vi tanto nome. Boa tarde, meu Paranã. E boa tarde, frequentadores do Gruta Azul. Ai, Zuzu, eles ficam bravinhos com os apelidinhos. Vão sentar num troço quente, seus abaitolados. Na minha época, ninguém tinha nome, era só apelido. Meu melhor amigo era o Pano de Pia. Não era nem 7 da manhã e o cara já tava fedendo a cachaça. Tinha minha prima, mãe solteira e cheia de filho, e o povo chamava ela de van escolar. Tava cheia de criança, era cheiro de fralda, era cheiro de tudo. E claro que tinha o meu chefe preguiçoso, e o apelido dele era Taturana. Ele só anda, caga e queima. Não tem jeito, tudo que pinta de novo, pinta na bunda do povo. Agora vai o descadeirado que desistiu de tudo e sem audiência.
1: Fica na sua aí, ô, velho.
4: E o nome tá errado ali.
1: Fica na sua aí, ô, cabelo de moleca. E aí, Zucca, mano?
3: Ô, garoto.
1: Tá bom, não?
3: Tudo bem?
1: Tá cuidando bem do meu genrinho aí?
3: Sempre.
1: Como que tá, Sami?
2: Tá ótimo,
1: Tá meu... medicado hoje ou não?
2: Ah, sempre, tamo isso aí. Um dia.
5: Tomou magnético hoje.
1: Tomou magnético? Magnético. Apelido é coisa magnético, boa.
2: Magnético.
1: Tá certo, olha, falou 3 vezes já. Tá... Dá pra ver que tá muito louco. Negócio seguinte, vocês acham que o Belo tá triste? Eu tô tendo um déjà vu. O Belo tá triste, tem chamado de Belo, não? O Kid de Bengala fica triste porque é bengala? Ah, vai te catar, velho. Tem que pôr apelido mesmo. É, ô, garrafa. Garrafa é nome ou é o quê? Isso é apelido de pinguço. Tem um cara aí que eu vou chamar de garrafa, então. Cadê o apelido de Hit? E o do Nico? Eu sempre fui chamar de rolha de cisterna. Rolha de cisterna, que é meu amigo, que eu vou tomar café, que me chama de rolha de cisterna, que ele gosta de cisterna, velho. Tem vários aí, viu? Se o TP me ajudar e voltar um pouco aí, fazer o seguinte, TP, eu tenho que ensinar essa molecada nova aí. Quando a gente improvisa no meio, separa, não anda não, velho. Tá entendendo? Eu tô errado, hein, Sami?
2: Tá certo, sogrinho.
1: Pessoal, me chama também de Milton Enchimento. Tem Beirute de banho.

0: Que eu falei em Beirute, deu uma fome. Agora é Zé Luiz Cadeira. Uma brincadeira, hein, velho. Fala aí, apelido. Agora é com você, ó, Zuzu.
1: Ô,
0: o maior papa babá do Brasil.
1: É.
0: Vai lá, velho, é com você.
1: Este é o Rogério Morgado, que tem o melhor show de stand-up comedy do Brasil.
2: Uma leia.
1: Grande Morgadão, sempre com a sua agenda fantástica. Você sabe que ele é conhecido no meio como Big X Leitão?
0: Sim.
1: Estou falando do Rogério Monjaro. Alô, Morgadão.
0: Olha, olha lá.
1: Nossa.
0: Os gordão com sabe de luz. Putz, aqui lá
3: miséria. Que é esse rock'n'ball, hein? Uma hora dessa.
0: Sou eu.
3: Rock'n'ball.
0: Rock'n'ball amanhã em São Paulo. 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Galera de Bauru, quero chamar a galera de Bauru, porque ó, no dia 5 de setembro, sabadão, Morgadão de volta em Bauru, no Teatro Municipal, tá legal? 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
1: Boa, Rogério Morgadão.
0: Ó, inclusive...
1: Pois não?
0: O pessoal tava comentando aqui, falando, pô, Morgado, que bom que você fez esse vídeo ontem com o professor Clóvis, né?
1: Show.
0: Que eu perguntei pra ele se ele tinha assistido o Odisseia, e esse vídeo tá lá no @RogerioMorgado, e ele falou o que ele achou do filme do Nolan, Odisseia, tá bom?
1: Boa, você quer saber a resposta do
0: tá
1: professor?
0: Lá.
1: Vai no @RogerioMorgado.
0: Eu achei polêmico.
1: Porque este filme, que é muito bom, que o Alba, que sempre traz as indicações do Nolan.
0: Isso. Sim, o professor escreveu um livro, Ilíada e Odisseia. Né?
1: Exato.
0: Ele veio aqui, explicou bem, me interessei Sim. pela história por o professor... Oi. Tudo bom? Corta aqui, rapidinho.
1: Você pessoal, se interessou. Que alegria. Ô, Morgadão. Você assistiu? Aí, você assistiu?
0: Eu, então. Tá lá no vídeo. Porque
1: tá,
0: o professor pô. Falou um negócio que eu achei polêmico. Então tá lá. Você quer saber se o professor Clóvis de Barro, que é um especialista na Odisseia, ele foi lá e falou com a gente.
1: É.
0: Eu assisti, achei polêmico.
1: É polêmico?
0: É polêmico.
1: O filme
0: eu não esperava
1: é
0: que ele ia falar.
1: A história é espetacular,
0: é, a história
1: né?
0: É, boa. História é boa.
1: Né, Albeta, você gostou da história?
4: Eu não gostei muito, não. Viu?
1: Não gostei.
4: Beijo,
1: não
4: gostei.
1: Teve lacração?
4: De momento, fala Bolsonaro. Não gostei, não gostei porque...
5: Beijo trans.
4: É, a adaptação foi muito ruim. A adaptação foi muito ruim e teve muitas coisas estranhas. Então, eu não achei muito legal. Mas tem gente que gostou e a vida é assim. Não...
0: A vida é...
4: E eu sou o maior fã do Nolan, hein? Eu sou o maior fã do Nolan.
5: O Alba ficou triste.
1: É.
5: O Alba ficou triste que tinha uma sereia de pipi.
1: Boa. Ei. Vamos agora. Também o Gueré tem a agenda dele.
5: Opa!
1: Tem agenda.
5: Mal tô doente.
1: Então, você tem doente?
5: Não, então vou falar a agenda.
1: Tá bom.
5: Porque doente, vamos eu preciso lá. De remédio. Então, vocês precisam ir no show. 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Entra lá, clubedoingresso.com, e garante o seu pra curtir esse showzinho maluquíssimo. É sexta-feira, dia 4 de setembro, então bora lá no MyFucking.
1: Boa.
5: Dia 12, Santo André, Hilários ABC, bora lá também, ingressos já à venda. Bora, Santo André, lotar o show pra gente tomar uma e falar um monte de atrocidade que eles não estão podendo falar nos debates, eu falo no palco. E dia 25... Curitiba, no Curitiba Comedy Club, ingressos à venda também, tudo bonitinho lá no arroba Fábio Gueré. Passa lá e bora ser feliz. Muito
1: exatamente.
5: Obrigado.
1: Exatamente, mas agora chegou a hora de homenagear.
2: Quem?
1: Quem faria Samidana Dança do Siri só pra reviver o pânico de papai?
2: Quem?
1: É hora da nossa audiência, a Majestade.
6: A Majestade de hoje vem da esplendorosa Cotia. Causadíssimo contra a Dona Paula. Esse homem ataca de designer, mas curte automobilismo e seu doguinho LeBron. Palmas para Eduardo Viana Laura.
2: Tudo bem?
1: Seja muito bem-vindo ao programa.
2: Muito obrigado pelo convite.
1: Antes de bater um papo com você, nós temos a nossa audiência aqui, que está no chat.
2: Sim.
1: Que reclama demais.
7: Sim.
1: De tudo que você pode imaginar, Beta.
5: E todos. Desliga o chat.
1: E é o seguinte, estão perguntando onde está o Emílio, já que eu prometemos que ele estaria aqui, né, Delari?
2: Não dá pra confiar.
1: Cadê o Emílio?
5: Liga pra ele.
1: Boa tarde, Emílio.
7: Boa tarde, Emílio.
1: O Emílio estará amanhã neste programa.
5: Não será?
1: E se ele não estiver, a gente fala que ele vem no dia seguinte. E eu imagino que você gostaria muito de encontrar o Emílio.
2: É, não, seria um prazer, mas estar aqui com vocês é muito
5: não mentira,
2: legal.
5: Obrigado.
2: É uma honra.
1: Porra, cara.
2: Estar aqui,
7: mentira!
1: O cara é um artista, meu.
2: Pô, não, eu...
1: Você agradeço. É um artista. Eu adorei a tua ilustração. Você fez uma... Lá no Instagram, meio que uma historinha com inteligência artificial.
2: Exatamente.
1: E faz parte do seu trampo ou é só um gracejo?
2: Não, exatamente. Eu sou um aventureiro aí, mas sou um designer. E inclusive fiz aqui pra vocês, ó. Imprimi aqui pra vocês deixarem aí. É, eu tenho uma agência de UX, de design, então a gente.
1: Boa!
2: Aí produz, né? Identidade visual pra marca, animação. E aí eu fiz questão aí de. É uma forma muito humilde aí de retribuir tudo.
1: Que legal, cara.
2: Aí,
1: porra, tem a animação dele? Você passou pro Delari? É muito legal que você fez,
2: sim,
1: cara.
2: Eu mandei pro Delari no YouTube aí. É, fiz um sketchzinho aí, que o fuzil é o vilão da história aí.
1: Oh. Olha que legal,
2: tem
1: cara.
2: Áudio, fica...
1: tem áudio? Tem áudio?
2: Tem áudio, Delari?
1: Ó. Oh.
6: Que porra é essa, chuchu?
1: Que é
5: Emilhão, tô perdido nas notícias aqui. Pera que eu achei mais uma aqui.
1: Olha o fuzil.
5: Ixi, acho que ele me roubou.
1: Fuzil sem tá sobrancelha. Bonito.
6: Ai, meu Deus do céu, o que eu faço?
5: Zé da manga acabou de chegar, rapaz.
6: O Sammy, cadê você?
5: Tomando choque.
1: O Sammy com a raquete de picobol.
2: Tô jogando picobol.
6: Calma, chuchu, eu já sei. Toma bomba de ácido hialurônico.
5: Muito bom.
8: Eita. Agora eu fiquei natural.
6: Que viagem foi essa, hein, chuchu?
1: Muito bom, muito bom. Esse é o trabalho do Eduardo Vieira.
5: Bem bolado.
1: O design.
5: Legal que o pessoal do Switcher me adora, porque a hora que foi entrar a minha parte, cortaram.
1: Mas tem você aqui. E se você quiser, com a testa enorme, entra no Instagram. Coloca o Instagram. É arroba...
2: Olha o Gueré.
1: Elauria, com dois L's.
7: Omegamente.
1: Olha lá. Olha o Gueré com a pela cara. Tem até o Dela.
5: Tem o
1: Olha,
5: Dela.
1: Cara, parabéns. Quanto tempo você demorou pra fazer essa...
2: Cara, foi, acho que do segundos. Roteiro, da ideia até a execução, uma semaninha.
7: Opa.
2: Consegui fazer uma semana.
1: Se alguém quiser encomendar algo, pode entrar no seu Instagram?
2: Sem dúvida nenhuma. O nome da minha agência chama Lucy Lab Oficial. Lucy Lab Oficial. Pode entrar em contato, vai ser um prazer. Exatamente. Boa. Esse Instagram aí.
7: Lucy Lab Oficial, L-U-C-E.
2: Então tudo relacionado a... oficial.
1: E isso. Tem que valorizar, Samir, o trabalho do Eduardo, porque você sabe que se ele gasta, ele investe muito dinheiro em inteligência artificial, porque a gente está acostumado com o ChatGPT, toca, por aí vai. Olha que legal o trabalho
4: dele.
1: É
4: legal, cara.
1: Edu, seja bem-vindo, irmão. Pô, parabéns pelo seu trabalho. Demais, de verdade. Foi bem legal.
2: Obrigado
1: a gente
2: mesmo.
1: Gosta das homenagens.
2: Obrigado mesmo pelo convite. É uma honra estar aqui com vocês. Só queria mandar um beijo. Pra minha esposa, pra minha família e pro meu pai, que é o fã número um de vocês.
1: Porra, mostra o papai.
7: Então levanta daí, deixa
4: eu ver.
2: Eu sou o número dois, só. Mas é o número um, então...
1: Como é que chama o papai?
2: Savério.
1: Savério.
4: Seu Savério.
1: Seu Savério. Savério, bem-vindo também.
2: Zé Ramalho.
1: Depois você vai ter um almoço na Dirce, junto com o fuzil e com a turma toda, tá bom? O animal vai te servir.
2: Põe na conta do Dani.
1: Obrigado.
7: Seu Zé Ramalho.
1: Que turma maravilhosa, hein, Morgadão?
7: É legal, mano.
1: Vamos seguir então. Obrigado. O bonde?
7: Bora.
1: Legal, porque chegou a hora do quê?
7: Do quê?
1: Dicas de filmes, séries e fofocas da web.
4: Fofoca?
1: Com homens que fazem a corridinha do Naruto antes de acasalar. É a Linhagem Geek com Homem-Aranha com a mobilidade de uma zabumba. André Alba, vai lá.
9: Ele gosta.

0: Não tem.
1: Joseph.
2: Zé da Manga.
0: Boa tarde, Emílio. Boa tarde, Daniel. Se inscreva lá no canal da Linhagem Geek lá no YouTube. É um grande momento. Se inscreva lá. Tem vídeo todos os dias. E todas as polêmicas da cultura pop aí e tudo mais.
1: Você caprichou hoje, o Aldo chegou pra mim.
0: É, hoje eu...
1: E bateu no peito e falou, hoje tá muito bom.
0: Hoje tá legal.
1: Hoje eu tenho muita coisa boa pra falar.
0: Tenho.
1: E acredito eu que teremos uma parceria daqui a pouco aqui importante.
0: Sim, importante.
3: Parceria, parceiro.
1: Mas,
3: parceria
1: porque compare. Teremos uma exclusiva, mas vocês vão entender na Linhagem Geek, que mais sensacional que o Alba... Porra. Daqui a pouco vocês vão entender.
0: Exato. Bom, vocês conhecem... Assim, eu sempre trago a perspectiva dos artistas. E principalmente nesse momento ali de eleição, os artistas eles se sentem muito à vontade muito. De falar a visão de mundo deles. Lógico. Como eles gostariam que o Brasil fosse e tudo Sim. mais. Mas aqui é uma outra perspectiva, porque todos conhecem a atriz Regina Duarte, obviamente. Opa. Regina Duarte e sua filha estão fazendo uma peça de teatro. Há muito tempo elas não trabalhavam juntas.
1: Tá bom.
0: E agora elas se reuniram, Zuzu, pra fazer. Só que aí foram fazer uma entrevista, Morgadão, com as duas sobre a peça.
4: Eu vi.
0: Só que a entrevista não foi bem assim.
4: Não era pela peça.
0: Não era muito. As perguntas não tinham muito foco. E você repara que as duas elas ficam bem desconfortáveis. Por favor, Bernardinho.
1: Vamos ver.
4: Da tela.
5: Ao envolvido em entrar na vida pública. No seu caso, houve algum custo envolvido nessa decisão?
6: Não, a gente não vai falar.
7: Não,
6: sobre...
7: mas deixa eu falar só isso. Não. Né? Não tem custo, não tem custo.
6: Não, mãe, acho que não.
7: É, senão a gente começa a entrar.
6: Acho que não.
7: Mas deixa eu falar só isso. Não teve custo nenhum. Eu segui minha. Eu saí de lá depois de 74 dias, voltei pra minha vida e segui magnificamente bem. Tem gente que não me perdoa até hoje ter ido. Tem gente que não me perdoa até hoje ter voltado. Então agora acabou,
6: Pronto,
7: morreu.
6: Acabou. Morreu esse assunto. Não, gente, eu acho que não. Sinceramente, acho que a gente não vai entrar nesse assunto. Acho que a gente vai falar da peça, do que a gente tá fazendo isso. Agora.
5: Mas eu posso perguntar?
1: Olá.
5: Vocês têm o direito de responder ou não?
7: Tá bom,
5: mas
7: tá bom. Pergunta.
6: Não, não. Você, você acabou de perguntar e a gente tá dizendo assim que... É, que acho
5: eu entendo,
6: que...
5: mas é parte do meu trabalho
4: mas
5: fazer perguntas
4: e
5: é trabalho de vocês.
1: Cara,
5: só responder caso de vocês não queiram. Eu acho que existe um respeito muito a vocês.
6: Claro.
5: Eu acho que é meu ofício fazer pergunta caso vocês não queiram responder, não tem problema.
6: Pode fazer.
5: É, diversas ocasiões você falou sobre a sua admiração pelo ex-presidente Bolsonaro.
0: O cara vai pro Bolsonaro.
5: Eu queria essa mesma admiração pelo Flávio Bolsonaro, que está concorrendo agora à presidência.
6: Você não vai responder isso?
7: Eu não vou responder. Você está me perguntando em quem eu vou votar, né, danado?
5: Não.
7: Você está me perguntando em quem eu vou votar.
5: Não,
0: ela ainda está sendo muito gentil.
7: Fale, você vai concluir que ou eu vou votar nele ou não vou, querido. Pronto.
1: Olha, posso só falar uma coisa? Que elegância da
0: incrível,
1: Regina Duarte.
0: Incrível.
1: Que manteve a compostura.
0: Incrível.
1: O cara vai pra entrevistar da peça.
0: Sim.
1: E cabe, né? No jornalismo, você pode perguntar o que você quiser. Mas
0: Exato.
1: Se ela abrir o espaço e ela tá falando educadamente, inclusive eu acredito que é meio um off que virou um on pra
0: Exato.
1: Eles.
0: Exato. E assim, provavelmente a filha da Regina, Gabriela Duarte, ela falou, a gente vai responder as perguntas da peça.
4: Mas não adianta.
0: Mas provavelmente isso foi falado. Não, a gente vai responder as questões ali da peça, né?
1: Sim.
0: Faz tempo que a gente não trabalha juntas, né? Tô me reaproximando da minha mãe, essas coisas no trabalho. Só que aí você vê que o jornalista, ele vai lá, ele fala assim, não, vamos perguntar da peça? Vamos, tudo bem. Mas você gosta muito do Bolsonaro, né?
4: É,
0: e o Flávio, hein?
4: É, ela podia falar, eu gosto tanto que vou colocar ele na peça também.
0: Exato. Pô. E assim, isso tomou uma proporção midiática, obviamente, né? Porque são duas atrizes muito
1: consagradas.
0: Famosas, consagradas, né? A Gabriela Duarte gravou um vídeo.
1: Ah, é?
0: Depois de tudo isso, falando Pistola. Do limite, o limite dos jornalismos, Zuzu.
1: E quem que ela vai votar? Ela falou, né?
0: Ela falou em quem que ela vai votar. Um rápido desabafo aí da Gabriela Duarte, meu querido Bernardinho.
8: Olá. Bom, eu pensei bastante antes de vir aqui gravar esse vídeo, porque eu não queria que ele fosse uma resposta a um jornalista ou a um veículo de comunicação. Não, não é sobre isso, mas vocês já vão entender. Depois de mais de 20 anos sem atuarmos juntas, eu e a minha mãe estamos voltando aos palcos. E é sim um reencontro artístico, profissional e pessoal. às vésperas dela completar 80 anos de vida, né, após mais de 6 décadas de carreira, nós aceitamos dar a nossa primeira grande entrevista juntas sobre esse momento para a capa do Caderno de Cultura de um dos maiores jornais do país. Claro que nós sabíamos que outras questões poderiam surgir. Um jornalista pode e deve fazer perguntas difíceis, ainda que a abordagem tenha sido bastante deselegante nesse caso. Mas tem uma diferença entre perguntar e insistir até provocar uma reação. Quando o desconforto ele se torna mais importante que a resposta e a busca parece ser por uma frase, um corte, uma manchete, aí eu acho que vale a pena perguntar: o que está acontecendo com o jornalismo?
0: Aí, com a comunicação? O que está acontecendo com o jornalismo que está procurando o corte? Exato. E a insistência na resposta que, por exemplo, vou entrevistar o Sami, eu quero que o Sami dê a resposta que eu quero pra eu colocar na manchete que eu já pensei.
1: Isso.
0: Pra dar clique, e eu acho que essa crítica aí é válida.
3: A manchete já tá escrita, inclusive.
0: É, exatamente.
3: Agora já vai.
1: Vocês estão ligados que se fosse do outro lado isso daí... Não, pô, repórter oprimiu as
9: exato.
1: Duas.
9: Misoginia.
1: Exatamente.
9: Iria, velho, pra esse lugar.
1: Porque o cara tá forçando ali uma situação.
9: E ela abriu lá o espaço dos bastidores, do backstage.
0: Exatamente.
9: Falou, vamos fazer uma entrevista para divulgar a peça? Vamos. Agora o cara pode perguntar o que ele quiser, mas daí também cabe, né? Ter um pouco, né, de elegância. E eu acho que a resposta dela foi muito coerente.
0: Foi muito elegante.
9: Você sabe que ela já veio várias vezes neste programa.
0: Ah, é?
9: É.
0: Que legal.
9: As duas divulgaram, né? Você lembra, Dedê?
10: Queremos você aqui, hein?
9: Queremos muito. E a gente não vai perguntar.
0: Do Flávio Bolsonaro.
3: Isso.
0: É a primeira
9: mas
0: pergunta.
9: Mas é bom também.
3: Ah, mas e o Flávio?
9: No finalzinho, né, Sami? Tem que mandar bem no final.
3: Não deixa eu perguntar logo.
9: Você tem que jogar pro final essa pergunta.
3: Deixa pro final, que aí o cara pode ir embora.
9: É isso. Então, mas vamos preservar a fonte também do jornalismo.
0: Exatamente. Olha o sigilo aí, né?
3: A fonte da Minalva.
0: Olha o sigilo.
9: Boa, Beta, gostei.
0: É isso que tá acontecendo aí com as nossas
9: queridas... Bom corte, bom corte.
0: Com as nossas queridas atrizes. Agora a gente vai pra uma notícia mais forte, né?
9: Forte.
0: Porque o STJ mantém condenação de Danilo Gentili.
9: O quê?
0: Pura. Ataques gordofóbicos contra Samia Bonfim. A defesa do apresentador sustentou no recurso que a ação movida pela deputada estava prescrita. E aí você tem todo o debate. Ah, a Gabriela Duarte estava perguntando do limite do jornalismo. E aqui a gente volta, Morgadinho, de novo pro limite do humor.
9: Ixi,
0: o
9: limite da zoeira.
0: O limite da zoeira, que parece que todos. Parece que todos os limites eles estão. Não estão muito coerentes, certo?
9: A balança da justiça pesou pra um lado aí.
0: Incrível isso.
9: Agora, deixa eu só falar um negócio.
0: Claro.
9: Que eu vi um post da Samia, e ela diz aqui, ó, ela falando, né, STJ condena Danilo Gentili, né, pelas falas gordofóbicas, não é?
0: Certo.
9: Aí a legenda tá aqui: há muitos anos sofro ataques misóginos nas redes sociais. Uma pessoa pública e famosa como Danilo Gentili, que tem milhões de seguidores e telespectadores, quando tem esse tipo de conduta criminosa, estimula que repita com outras mulheres. Uma decisão como essa da justiça dá mais gás para lutar pela aprovação do PL que criminaliza a misoginia. Também para seguir lutando pela regulamentação das redes e o desmonte dos grupos Red Pills. Vamos para cima. Aí eu fico me perguntando, aí eu me pergunto.
0: Você pergunta para você mesmo.
9: Para mim mesmo. Ela tá citando a misoginia, não é? Mas é gordofóbico a misoginia? Porque ele não falou absolutamente nada dela ser mulher.
0: Exato.
9: Somente dela ser obesa e redonda. Esse foi o ponto. E aí vem a parte interessante, que é isso. Que ela vem levantar a bandeira de regulamentação das redes. Ou seja, independente, claro, se ela se sentiu ofendida, quis processar porque se ofendeu, ok.
0: Sim.
9: Mas aí, partir disso, de uma condenação para querer regulamentar as redes, para que as pessoas não falem o que elas querem falar... por mais absurdo que seja, ou qualquer outra coisa, ela quer regulamentar a rede por causa disso.
0: Então, ela coloca tudo no mesmo balaio.
3: Será que Deus tá de brincadeira comigo?
0: Sim.
3: Só existe pra mulher? Porque aí...
9: Vamos ligar pra ele.
0: Morgadão, você é um cara que tem uma amizade muito próxima com o Danilo Gentili, a gente sabe.
9: Tô gravando
0: um cara que
9: um
0: já conhece, né? Tá gravando o filme, né? Com o Danilo Gentili.
9: Que ganhar, que feio.
0: E nós temos aqui um clássico que é o Rocambole News.
3: Rocambole News.
0: Que é sucesso internacional, eu diria. Não, Estados Unidos, a turma adora. Se eu pedir a vinheta, humildemente, pro Reginaldo soltar um Rocambole News, você tentaria uma ligação com o Gentili pra gente entender o que tá acontecendo? Então solta aí, vai lá.
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1: Rocambole News, Rogério Morgado vai tentar uma ligação agora com o Danilo Gentili.
9: Não sei se ele já falou.
1: Opa, alô. De primeira.
12: Oi.
9: Fala, Danilo. Beleza, cara?
12: Tamo... tá com voz de radialista, por quê?
9: Porque eu tô no ar, tá legal? Quando, igual você naquele programa seu lá. Que é de noite, estamos no ar. Você não tem esse pique.
12: Eu tenho esse pique o tempo todo, cara.
9: Tá, uma loucura, uma maravilha. Cara, a gente tá falando aqui no programa da Sâmia Bonfim, que venceu uma parte aí, né? Do STJ manteve a condenação de gordofobia. Só que ela vem na rede social dizendo que sofreu misoginia. Você não falou absolutamente nada sobre essa mulher, e sim uma pessoa redonda. Queria saber se ainda cabe recurso, o que você achou do comentário dela, de repente, porque ela trouxe isso aí para falar sobre regulamentação de rede, ou seja, ela não quer só que você pague porque ela se sentiu ofendida por ser gorda, mas ela quer que você não fale mais nas redes sociais.
12: Ah, não, primeiro, né, você tá perguntando o que cabe. Nela, acho que não cabe mais nada. Mas, pô, qualquer coisa já vai estourar, então eu acho que ela devia maneirar. Mas o que acontece é o seguinte, cara. E esse caso, ela tá requentando porque é de 2018.
9: Pra comer agora. Certo, certo.
12: O que que acontece? Esse caso, sabe quando foi? O Paulo Guedes deu um chilique lá. O Paulo Guedes era ministro. Esse caso foi o seguinte: o Paulo Guedes deu um chilique lá no Congresso. Aí a Sami apareceu e falou: esse ministro está muito destemperado. Aí eu fui dialogar. Aí eu falei: olha, ela é tão gorda que quer temperar até os ministros. Eu falei: foi isso.
9: Tá.
12: Foi só isso.
9: Uma piada.
12: Uma observação. Certo. Uma observação. Aí o que acontece? É época de eleição e eles querem aparecer. Porque esse caso é de 2018, cara. Exato. Isso aí já caducou. E o que que acontece? Eles estão se cagando de medo que agora, na época da eleição, a gente apareça falando o que a gente quer. Porque só eles podem falar o que eles
9: Exatamente.
12: Querem.
9: Exatamente.
12: Então, assim, você pega a Sâmia, você pega o Nicolas, você pega... Tô dando exemplo de direita e de esquerda. Esses caras falam o que querem da gente. E a gente não pode falar o que é deles. Então, em 2010, cara... lembra que eu fiz... Você estava até comigo naquele show em Brasília, o Politicamente
9: Sim,
12: Correto.
9: Claro. Uhum.
12: Eu fiz aquele show porque eu estava proibido no CQC, e o Pânico também estava proibido, de falar de política na época de eleição na
9: Exatamente.
12: TV.
9: Exatamente.
12: Aí eu falei, então vou falar na internet. Aí eu te chamei, você até fez o show
9: Sim,
12: lá, você também entra e então. Tal. Aí eu fiz em frente ao Congresso Nacional em 2018 aquele show. Em 2018 eu repeti e fiz em Curitiba. Sabe o que aconteceu agora? Eu ia fazer outro esse ano. E agora tem uma lei que eu não posso fazer isso na internet também.
9: Eita, mentira.
12: Descobri ontem isso.
9: Que lei que é essa daí?
12: Então, depois eu te mando aí, já tá. Tem as normas que eu não posso, por exemplo, eu fui fazer na internet porque o Pânico, o CQC, não podia fazer Sim. na TV. Falei, então vou na internet zoar os políticos. Agora eu tava preparando o negócio pra véspera dessa eleição e acabei de saber ontem que eu também não posso fazer na internet mais. Então, esses filha da puta, cara, eles vivem do nosso dinheiro, eles usam o nosso dinheiro pra processar a gente, pra falar o que quer da gente, e a gente não pode falar um A deles, cara. Você não pode falar um deles. É meio uma piada. Então, já tá nesse nível, entendeu?
9: Entendi. Caramba, depois manda pra mim aí, pra gente destrinchar isso aqui também, porque também é uma novidade pra gente essa questão aí de você não poder fazer esse show que já virou uma tradição de 4 em 4 anos aí, você falar de todos os candidatos, né?
12: Só pergunta. Eu te mando, quem me mandou isso ontem foi o Kiuso, que eu tenho aquele site Não É Imprensa,
9: sim,
12: né?
9: Sim, sim.
12: Chamo todo mundo pra ir lá, Não É Imprensa. Eu ia fazer pelo site um negócio desse. E aí o Kiuso falou, cara, olha só o que baixou essa semana.
9: Que
12: eu vou te mandar. Eu
9: tá
12: vou te mandar no WhatsApp.
9: Manda pra mim.
12: Boa. Então, mas esse caso da Sâmia é de 2018.
9: Prescreveu.
12: Ela tá ressuscitando. Prescrever. Ela tá ressuscitando isso na mídia porque ela quer aparecer. Ela quer usar isso aí de motivo pra ser blindada na internet. Essa semana, cara, é o padre da linguiça que tá me processando, é
9: Boa.
12: A gorda da Sâmia, é todo mundo, entendeu? Ah, você não pode falar nada, Muito só eles processo. Podem falar.
13: Vai abrir um restaurante,
12: bicho. Vai se catar, cara.
1: Mas pergunta pra ele, manda um abraço pro Gentili. Em 22 ele não ganhou essa ação?
12: Oi?
9: Você ganhou, do padre, você ganhou.
1: Não, não, da Sâmia, em 22, tá, em 22.
12: Tá, tá. Da Sâmia não deu nada, não deu nada.
1: Olá,
12: eles estão ressuscitando agora isso. Cara, isso é de 2018. Isso aí, ela era foi na época do Paulo Guedes, que ela deu a fala, eu zoei. E ela está ressuscitando isso para aparecer na mídia e usar desculpinha de regular mídia. Olha o negócio.
4: 2018, não tinha nem monjado essa época.
12: 10 anos atrás. Quase,
1: ela requentou.
12: Né? 8 anos atrás.
0: Ela requentou. Ô, Danilo, só pra. Só
12: ela
0: pra...
12: requentou. Sim, né?
1: Deu uma requentada.
12: Ela quer tudo pra ela. Ela é muito gulosa.
0: Ô, Danilo, só pra deixar claro pra audiência, pra todos os ouvintes aqui, porque eu gosto de fazer esse exercício e todos os. A maioria dos sites ele coloca Danilo é condenado por ataques. É que eles sempre colocam ataques, mas tudo isso foi em campo de piada, certo?
12: Óbvio, não, peraí. Ela pegou, ela falou assim, eu deixo o público decidir, ela falou, olha o ministro está gritando, ele está destemperado. Aí eu apareço e falo, olha a Sâmia, quer temperar até o ministro. Parece um ataque? Ou parece uma brincadeira? Parece uma... É isso, esse é o caso. Aí ela falou assim, vou te processar. Aí eu respondi, bom se avisar antes que dá tempo de alargar a porta do tribunal pra você entrar. Foi isso. Foi essas duas frases. Essas duas frases aí. Foram essas.
1: Ele é bom, né? Ele tem a sacada. Vou aproveitar o Gentili aqui também. O Morgadão, que é nosso companheiro, está fazendo um filme com o Danilo Gentili, que é de uma grande plataforma.
9: Filme adulto.
1: E isso vale a pena a gente divulgar. Eu queria que você contasse um pouco pra gente, Gentili.
12: Obrigado. Aliás, eu pude chamar o Morgado por filme porque é uma grande plataforma, senão não daria.
9: Vou te processar, seu bosta.
3: Ô, baleia.
12: Aí o que acontece? Aliás, Morgado, hoje nós vamos fazer sua última, penúltima cena hoje, hein, velho? Você tem que estar lá às 3 da tarde, 3:30.
9: Já saio daqui e vou pra lá, tô pronto.
12: Ó, vai no Natal, vai estrear, tá bom? Eu acho que tá ficando legal. Eu vou aí no Pânico divulgar se eu não tiver preso, vocês me permitirem.
1: Não, bora. Não, boa sorte, cara. O cara tá fazendo filme na Netflix, né? Uma coisa pequena, hein, meu? Uma salva de palmas para Danilo Gentili. Boa.
9: Falou, velho. Até já. Tchau.
1: Com o ator Rogério Morgado.
9: Vai querer carona?
1: Obrigado.
12: Não, eu vou antes.
1: Então, vai falou. Cedo, tchau. Morgado, que você for almoçar, ele demora a chegar às 5 da tarde. Sim. Este é Danilo Gentili com o furo do Rocambole News.
9: Não, meu furo não. Sai daí.
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1: Sensacional.
9: Meu furo não, sai daí.
1: O furo do gordão.
9: O furo do Danilo.
1: Ô, Morgadão, aproveitando a presença do Gentili rápido aqui, este filme vai ser para o Natal, é
9: Natal,
1: isso?
9: Natal, filme Natal e tá, cara, tá ficando muito bacana. Sério mesmo. Tá ficando... E é um grande elenco, vocês vão ver. Vai ser incrível. Tem
1: ficamos em liga de novo pro Gentili. Pergunta a data que vai ser.
9: Tá.
1: Então é o seguinte, o Morgadão vai estrear na plataforma Netflix com um filme de Natal que sempre quer sucesso, né? Vai muito bem, né, Morgadão?
3: Sucesso!
1: Você que é roteirista, a gente sabe que a Netflix tem uma tradição, as plataformas, de fazer especial
4: de Natal. O Danilo é caprichoso pra caramba,
9: muito.
4: Velho.
9: Muito. Ele faz. E agora assim, 100% é bom. Tudo ele. Ele escreveu, ele criou...
4: Ele é o bichão mesmo,
9: ele é o bichão mesmo. Ele filma e fala concepção visual... Tudo.
12: É louco.
9: E aí, e tá dirigindo.
1: Baita elenco. Moacir Franco.
9: Franco, a Nívia, o Estepão, uma galera.
1: Estepão, vem pra cá.
9: Estepão.
1: Ele é gente boa.
9: Porra, meu.
1: Muito bacana. Stepan.
9: Aguardem.
1: Aguardem, então.
9: Nem sei se eu podia falar tudo isso.
1: Prestigie o gordão, porque é sensacional. O Morgado já é um ator consagrado. Já
9: uma loucura.
1: Tem um filme consagrado. Que você fez com o Hassum.
9: Ah, é. Pois fiz dois filmes.
1: Dois filmes.
9: Fiz o Amor da Trabalho e
1: Free Willy.
9: Free Willy.
3: O Amor da Trabalho.
1: Só para não perder a piada. É só para não perder a piada.
9: O Amor da Trabalho e o Coração de Leão, que também tá na Netflix.
1: Coração de Leão?
9: Sim, que ele é manão.
1: O Delari gosta.
9: É, o diretor dela tá terrível.
1: Que dupla, hein, meu? Obrigado pela pauta. Tem mais, Albetá? Tá muito bom. Vamos até o final hoje.
9: Hoje é o programa Linhagem Geek.
1: Porra!
0: Bom, eu tenho... Você sabe da história que tá acontecendo com o GTA? Você sabe o que tá acontecendo com o GTA? Uma ideia.
9: Vazaram
1: GTA?
9: Já
1: não?
0: Cara,
1: não assim, é lançar agora?
0: Delar, é o seguinte, você que
3: eu
0: tá...
3: Tô acompanhando.
0: Você tá acompanhando, né, Sam? Você consegue me ajudar. O que acontece? O GTA, Zuzu, é o maior lançamento do ano em relação aos games. Né? É a maior franquia, é um projeto bilionário e assim, olha o que aconteceu. Porque, assim, a Rockstar, que é a dona de todo esse projeto, elas estão caçando o CyberLeak, que é um cara que tá vazando tudo, vazando muitas partes do jogo. Você pode até colocar aí no link aí, Bernardão. Sim. Olha lá.
9: Caramba.
0: O cara tá vazando todos os conteúdos, vários conteúdos do jogo, como o mapa, recurso, a mecânica. E eles estão desesperados, porque era pra ser tudo uma grande surpresa, né? E aí você tem vários vazamentos aí jogando...
1: Não é proposital, né, bicho?
0: Então, eu acho que não, porque eles estão perdendo grana de ação, entendeu?
14: Tem um negócio, assim, tem vários, eu tô acompanhando. Começou com o seguinte...
1: Diga lá.
14: Eles fizeram uma pré-venda que bateu recorde. Aí o hacker, que é esse sujeito...
0: Sim,
14: o Cyberlink. Ele falou assim, eu vou começar a vazar, porque vocês têm que vir a público, pedir desculpas por ter feito pré-venda. Pelo seguinte, ele fala assim, ó... Quando você tem um produto físico, por exemplo, um celular, faz sentido você ter pré-venda porque você vai dimensionar a produção. Quando você tem um produto digital, é uma cópia. Então, não tem por que ter pré-venda. Então, ele é contra a pré-venda. Ele fala assim, vocês têm que pedir desculpa e não tinha que ter pré-venda. E ele falou que se não pedirem desculpa, ele vai ficar soltando o material. Isso. Agora... Tem uma polêmica, porque você sabe que um jogo desse porte, que demora muitos anos para o desenvolvimento, ele tem várias versões. Então tem gente falando que a versão que ele vazou não é a versão
0: original.
14: Final.
1: Certo.
14: Não é a versão final. E para complicar, o GTA vai fazer, acho que no dia 27...
0: Um anúncio na Netflix.
1: Eu vi. É isso aí. Eu vi uma prévia. Tá lá na prévia Netflix.
0: Sim.
1: GTA. Agora, o gráfico, se você conseguir mostrar novamente, não pode.
14: Não pode. Eu
1: perguntei. Se você conseguir...
14: Você vai ser culpado.
1: Você vai ser culpado por um negócio que não pode divulgar. Mas que é um jogo...
0: Sim.
1: Que ele mudou o PlayStation...
0: Sim.
1: Sem dúvida nenhuma.
0: Não, mudou tudo.
1: Você deixa seu filho jogar GTA, Sammy?
14: Olha... Eu não posso dizer, porque...
1: Sem a mãe saber.
14: Mas eu falo, olha, se ninguém souber... Mas...
1: Pegar bazuca e destruir um helicóptero.
14: Coisa que não é adequado para crianças e a gente respeita isso. Mas o GTA, muita gente tá decepcionada.
1: Porra.
14: Falando que é o seguinte, falou que o gráfico não tá tão bom, falando que a mecânica é muito similar. De qualquer forma, o GTA é o grande jogo da história, né? Ele é um jogo de mundo aberto,
1: sim.
14: É um jogo que bateu todos os recordes, eu diria que é o grande lançamento da história dos games.
1: Sim.
14: Provavelmente o principal jogo da década, lembrando que o próximo GTA vai ser 2030 e alguma coisa. Então,
1: é um grande lançamento.
14: É o lançamento mais esperado. A gente fica aí, o Alba fica falando, ah, bateu bilhão, não bateu bilhão. Filme, o GTA
0: bate muitos bilhões. É outra coisa.
14: É um outro tamanho.
0: A indústria dos games é mais lucrativa do que Hollywood.
14: Muito isso, mais.
0: Nos últimos tempos. E é o seguinte, você estava falando do evento da divulgação da Netflix, Zuzu. Esse evento é quinta-feira, dia 27 de agosto, em que a Netflix vai abrir uma live, um evento, para falar como que vai ser os games, como é que vai ser o game. Disponibilizar cenas, obviamente. Então, esse cara chegou pra dar uma melada no negócio, mas eu acredito que não vai acabar atrapalhando em absolutamente nada as vendas.
14: Eu já comprei o meu.
1: Já comprou na pré-venda. Quanto custa, Samir?
14: É uns R$500, né?
1: 550. Sammy tem muita grana, pra ele é troco.
9: Sammy, me dá um... Porra. Meu aniversário é sexta, me dá um PlayStation 5.
14: Um PlayStation.
1: Mas vamos aguardar, então, esse grande lançamento do cinema. O Albeta tá completa hoje, então. Você
0: Tem mais?
1: Pode ter mais uma?
0: Pode ser mais uma?
1: Bom,
0: a Zuma é o seguinte, eu vou pro Stallone, meu querido.
1: Ah, animal.
0: Meu querido... Oh,
1: animal!
0: Eu não sei, algumas coisas que acontecem na internet, meu querido Bernardinho, eu não consigo explicar. Porque ele é o cara do Tulsa King, né, o Stallone, e o Stallone é o Stallone, obviamente.
1: Sim.
0: E acabou viralizando ele gravando uma cena do Tulsa King que ele acaba pulando ali com as cordas.
1: Com 80 anos, vale lembrar.
0: Com 80 anos, né?
1: Ó!
0: Essa cena em que ele pula um prédio, né, com toda a equipe, essa eu fiquei com dúvida. Essa é original. Só que eu não sei por quê, porque cargas d'água, a internet começou a pegar essa cena e ficar replicando milhares essa de formas diferentes do Stallone pulando e acabou viralizando.
1: Isso já é IA, né?
0: Então,
14: quantos anos ele tem?
1: 80, cara.
0: 80 anos.
1: Tá melhor que você no Pickleball, Zé Mioz.
14: Esse pula aí, bicho.
1: Pô, isso aí já trava lombar L4, L5, abaulamento, você tem que fazer a fisioterapia uns 6 meses.
0: Esse já é IA. Só que aí, Zuzu, eu vou até tentar linkar com o nosso querido jornal, porque aí fizeram uma... estão tentando resolver a guerra pela IA, Sammy. tentando resolver a guerra, as guerras que acontecem. E aí, acabou viralizando também essa parte, né, em que também do Stallone, e que o Rambo é convocado ali pelo presidente dos Estados Unidos pra acabar.
1: Que ele é amigo do Trump.
0: É,
1: né?
0: Que é o único jeito de você acabar com a guerra, é você convocando o Rambo ali.
15: John Rambo.
0: O Donald Trump.
1: Maravilhoso.
0: Legal. Donald... Não, e assim, Sammy.
15: Isso é real.
0: A perfeição da voz, olha lá.
1: Vamos ver, vamos ver. Esse é o Stallone com Donald Trump. Quem está no rádio?
16: How are you, Johnny?
0: E aí você good. Tem o Trump convocando o Rambo para salvar as guerras do mundo, que meu querido Zuzu.
1: O Rambo tava no Vietnã, né?
0: Tava.
1: O Rambo tava em todas.
0: Tava em todas.
1: É muito bom. Aliás, também na Netflix... Desculpa, vai estrear o filme do Rocky, não tem um... Tem um...
17: Rocky?
1: Não. Rocky.
14: Rocky no gelo.
1: Rocky. Não, eu acho ou que é vai... na plataforma, é cinema.
0: Acho que vai voltar... Não, é no o filme do... Rocky. Como o Rocky foi feito, né, o filme vai estrear em novembro nos cinemas, contando um pouquinho da história do Stallone também.
1: Boa. Não é o Rocky?
0: É o Rocky.
1: Rocky.
14: Rocky.
1: Rocky. O Rocky.
0: Rocky.
1: Mas me parece que é um filme bem legal, que conta a história inteira do Sylvester Stallone.
15: É isso Rocky.
1: Aí. Do Rocky.
15: Boa, Rocky.
0: Como ele escreveu o
15: Rocky. Boa, Rocky. O Rocky tá terrível.
0: Aí, é isso aí.
15: Vai, Rocky.
0: Acho que é 20 ou 17 de novembro nos cinemas.
1: Boa, essa aí é a Linhagem Geek. O cara, ele fala de todos os assuntos, sim, da cultura pop. Ele traz ele aí a exclusiva do Gentili. Ele toca a bola maravilhosamente bem.
14: Ele chama.
1: Para o Alba.
14: Falso 9.
1: Pra Linhagem Geek, a gente vai fazer um break. Daqui a pouco a gente tá de volta aqui na Jovem Pan. Vai lá, Reginaldão.
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13: Reativo, Fuzil. Tamo de volta.
14: Boa, Morgadão. Tamo de volta na programação da Jovem Pan. O repórter Fuzil já está lá na rua. Daqui a pouco ele entra novamente, mas sempre tem o Samidana para apresentar os nossos convidados de hoje, que acredito que são fantásticos.
15: No programa de hoje teremos ela, a advogada trabalhista doutora Gabriela Braga, que vem falar de vários assuntos, da escala 6x1, dos direitos e deveres do home office e como usar as redes sociais sem afetar a empresa. Ou seja, o papo vai ser bom,
14: muito
15: uma pessoa
14: bom,
15: muito qualificada.
14: Ainda
15: então,
14: não.
15: vamos fazer perguntas, porque você sabe que esse a 6 programa por 1 vai sair. Retomaram aí.
14: Isso.
15: Vai sair.
14: Falou com o Alcolumbre, o presidente, teve um jantar.
15: Alinhado. Já né? Tá tudo alinhado. Vai sair, e aí como é que fica?
14: A pergunta, Samidana, que você é um cara muito competente...
15: Eu não. Você chama todo mundo de competente.
14: Não, você é mais competente não, do não. que todos no quesito não, da economia. Não. Você, não, como não, eu disse não. pro professor, você manja.
15: Você é um grande
14: você
15: manjador.
14: Você é um manjador.
15: Você é um manjador aqui.
14: Quem vai sofrer no final da escala 6 por 1? Quem vai pagar essa conta?
15: Quem
14: Porque todo
15: paga,
14: mundo...
15: A população é. Paga a conta... Vai pagar por meio de inflação, vai pagar por meio de informalidade, vai pagar, muitas vezes, reduzindo o salário real, que é em termos de poder de compra, e tendo que fazer bicos.
14: Oh.
15: Não há canetada para resolver renda sem aumento de produtividade. Ou seja, só vai ganhar mais quando você gerar mais dinheiro.
8: Imagina a convidada respondendo também.
14: Vamos aguardar, porque ela é muito competente. Mas o Sami está na área de economia e vai ajudar. E... Me parece, Fábio.
8: Oi.
14: Pode chamar de Fábio?
8: Pode.
14: Não, teremos você... aqui
8: vai rápido,
14: mais uma convidada. Embora. Tem mais uma convidada?
8: Mais uma.
14: A Jess vai sentar aqui? Teremos a Jess. Jess?
15: Jess Peixoto?
14: Jess Peixoto?
8: Jess Peixoto?
14: Jess Peixoto. Jess. Então daqui a pouco, Jess estará aqui.
15: Jess Peixoto,
14: porque ela é
15: mundial de debate.
14: Nunca perdeu.
15: Nunca. Ela não passa frio porque ela é sempre coberta de razão.
14: Perfeitamente.
15: O Delari falou que vem outra Jess aí.
14: Mas é o assunto pertinente, que a turma quer saber muito do que vai acontecer na economia, mesmo porque o Samidana tinha um quadro aqui que está em desuso, eu posso usar essa palavra. É o Homem Falência. Nunca mais vi o Homem Falência.
15: Foi mandado embora.
14: Foi?
15: Foi.
13: Mas... É o personagem físico, porque ele tá por aí.
14: Tá aí. Você tá vendo a Casas Bahia,
8: opa.
14: Lojas Marabras,
15: Braskem.
14: Braskem. Tox Tox, que a gente gosta tanto.
15: Toque.
14: Né?
15: É, a gente vai falar
14: de. Olha lá. Peraí. Você lembra quando tocava essa musiquinha?
15: Você lembra do Delari Falência? Eu não quero mais fazer agora.
14: Não tem imagem do...
13: Vai chamar a vinheta ou vocês vão fazer tudo do
15: antes? A gente vai
13: antes...
15: fazer do nosso jeito.
14: Exato.
15: Saudade no Gordo News você faz.
14: No Rocambole você faz. Mas saudade vamos agora pra nossa vinheta, que ela é fantástica.
15: Deixa o Emílio
14: vai
15: ver
14: lá.
15: O programa, por
16: exemplo. Resenha do Zuzu, resenha do Sam, Zuzu, resenha do Zuzu e Zuzu. Oi,
15: bagunçado.
13: 70 miligramas, tá que tá.
14: Vamos lá. Samito, agilidade e profissionalismo.
8: Chamito. Aquela... Agilidade Delari.
15: É, Delari, Marleno, vamos lá. Começamos com o seguinte. Lula e Flávio Bolsonaro confirmaram a presença nas sabatinas que estão sendo feitas pelo Jornal Nacional com os candidatos à presidência. Os dois serão entrevistados na quinta e na sexta-feira, respectivamente. A participação acontece... poucos dias do debate do último domingo, ontem.
14: Isso tá impossível.
15: Nossa. Onde eles deram migué, mandaram o Lima.
14: Não foram.
15: Mas não foram. Lula e Flávio estão entre os candidatos que lideram as pesquisas de intenção de votos. Além dos dois, o Jornal Nacional também vai entrevistar os demais, que são Romeu Zema, foi ontem, Ronaldo Caiado, Renan Santos e Augusto Cury. As sabatinas que começaram ontem seguem até sábado, foram feitos por sorteio à ordem. A entrevista de Lula pode ocorrer, inclusive, nos estúdios da Globo no Rio ou até mesmo no Palácio da Alvorada.
14: Nossa.
15: Já a de Flávio deve ser realizada nos estúdios de jornalismo da emissora.
14: Quem que vai liderar as entrevistas? Vai ser quem?
15: Ah, tem muito corre. Ontem, eles são bravos na entrevista.
14: São.
15: Você viu?
14: Teve.
15: Viu ontem,
14: bravos.
15: São bravos. Eles
14: quem
15: não...
14: teve? Ninguém.
15: É o César Troll.
14: Não, mas quem que entrevistaram?
15: A Renata Vasconcelos. Ontem foi o Zema.
14: Foi o Zema.
15: Foi o Zema.
14: Vocês assistiram? Você viu o Zema?
15: Eu vi
14: ontem?
15: Assisti.
14: Ninguém viu.
8: Ninguém
14: assisti. Você assistiu? Foi bom, Guarazão?
8: Foi bom, cara. Mas é aquilo que o senhor me falou. Tipo, eles são bem fechados e questionam
15: e
8: muito.
14: É.
8: É no meio da
13: resposta. Ver.
8: Vamos ver se é pra todo
13: Vamos
8: mundo.
13: Ver.
8: Exatamente. Vamos ver se vai ser pra... todos.
14: Você vai apertar. Você lembra Bolsonaro, o velho Bolsonaro que você escreveu na tua... O que você escreveu na tua mão na entrevista?
13: Sou...
14: Tinha um negócio lá, cara.
13: Tinha. Ice cream.
15: Sela.
13: Olha só, nesse tocante aí, o pessoal foi bem duro. Mas, para comigo. Tá certo? Quero ver como vai ser quinta, sexta-feira aí, tá certo? Com o meu menino. Já passei umas dicas pro meu menino aí, como ele se portar lá. Tá certo? Vamos ver. Vamos ver se você vai mandar um abraço aí pro Roberto Marinho aí.
14: Vamos ver, lembra? Você mandou um abraço.
13: Vocês lembram do seu Roberto? Lembro. Te abraço, tamo junto aí, valeu.
14: Vamos aguardar, então, os candidatos que tem nessa semana lá na Rede Globo Televisão. Lembrando que na Band, né, que foi no domingo, só foram três.
15: Foi meio miado.
14: O Lula deu uma entrevista na Record também no mesmo time. Acho que faltou um coleguismo entre as emissoras, principalmente a Rede Record, sabendo que o debate era na Band. Mas segue o bonde, a gente vai aguardar essa semana de entrevistas para ver o que vai sair.
15: Mas pelo jeito, esquece. Primeiro turno, os dois que estão na liderança não querem se expor e devem aparecer só no segundo turno. Agora, a população perde a chance de ver os candidatos debatendo. Perde a chance de discutir as propostas. Aliás, no debate de domingo, teve tudo menos proposta. Foi uma acusação cruzada, xingamentos, uma proposta mesmo de governo, eu não consegui ver.
14: Nós gostamos do entretenimento.
15: Sim,
14: a gente gosta. Quando junta, obviamente.
13: Eu quero ver a cadeira voar.
14: É lógico. Quando junta os candidatos, a gente quer ver lá o Flávio Bolsonaro, do lado do Lula, do lado de todos os candidatos que estão lá, pra gente ver o show acontecer.
17: É isso.
14: Mas o que falta, Beta, são as propostas.
17: É, mas sempre foi assim, né? Os debates do Brasil sempre foi assim.
15: Mas nunca, quando tinha mais gente, era mais divertido.
17: É, mas se você quer pelo entretenimento, também faltou, mas a proposta nunca tem.
14: Caluniador.
8: Na verdade, até tem a proposta até começar, e daqui a pouco um xinga e pronto.
17: É.
8: Aí vira uma feira.
17: Vira briga de rua.
8: Exatamente.
13: Ah, antes fosse briga de rua.
14: Ia ser bonito, né?
8: Ia ser bonito.
13: Pra mim tinha que ser assim, o que sobrar leva.
8: É. Aí eu acho que o Zema ganha, o Zema tá fortinho.
13: É verdade.
14: Você acha que quem, se você colocasse os candidatos no Fight Music Show, quem que você acha que ganha na porrada?
13: Na porrada.
14: O Zema é magrinho também, né?
8: A Benedita da Silva.
14: O Flavião faz umas...
17: Flavião é alto,
15: dança,
17: né?
15: Dança.
14: O mais jovem. O Lula faz umas musculação de vez em quando, mas o joelho não parece estar muito bom, né?
17: Flavião é o mais jovem, acho que
8: o Lula, talvez, numa luta, principalmente de boxe, ele pode ir melhor nos assaltos.
14: Bem bolado. Vamos mais uma.
17: Piada roubada.
13: Mais uma?
14: Mais uma?
15: Você falou mais uma?
14: Mais uma?
15: Mais uma?
14: Mais uma? Entre o animal.
13: Pão, pão, pão. Cachorro vesgo.
17: Cachorro da portuguesa.
15: Parece um
13: truque. Salsicha. O cachorro tá com charuto no beijo, velho. Olha lá. Vira aí, cachorro.
17: É o trocinho.
13: Olha lá.
15: Cachorro.
13: Olha lá, vira aí. Olha lá. Cachorro com charuto no beijo, mano.
17: E o dólar, hein?
14: E o Dodger?
15: Nesta manhã de terça-feira, também conhecido como dia 25 de agosto de 2026, o dólar opera em leve queda, cai 0,13% e está sendo negociado por R$ 5,15. Então o dólar, depois de algumas altas, está dando algum alívio.
14: Ô Samir, eu sei que você tem um compromisso profissional de não ficar passando muito... algumas dicas financeiras, mas esse é um momento que você compraria dólar, porque a turma sempre quando tem um ano eleitoral, tem um amigo meu que fala o seguinte, dólar é igual beber água, você tem que fazer isso todos os dias, pelo menos um pouquinho.
15: Depende muito da situação de cada um, mas de forma geral é interessante você ter uns 20% do patrimônio em dólar. Como ninguém sabe o futuro, o que acontece? Quem está comprando agora é evidente que acha que o dólar vai subir, porque a pessoa não é tonta de,
14: perfeito, lógico.
15: E quem está vendendo acha que vai descer. Então, assim, o melhor preço é o preço do momento. Agora, como não dá para saber o que vai acontecer no futuro, muita gente fala o seguinte, você vai comprando aos poucos e você faz um preço médio. Para quem tem um patrimônio, é interessante ter uns 20% em dólar. Por quê? Porque às vezes dá alguma zigue-zira aqui e aí você tem uma certa diversificação de risco. Mas... por outro lado, é evidente que com uma taxa de juros a 14% e a Selic deve continuar em dois dígitos por um bom tempo, ao migrar para outra moeda, você não tem a mesma taxa.
14: Boa.
15: Então, assim, vá por diversificação. Por diversificação.
14: Focando. Tá aí. Economia. Boa, vamos lá. Mais uma notícia.
15: Não, vai. Vamos lá. Mais da metade dos eleitores brasileiros afirma que... participaria das eleições de 2026, mesmo se o voto fosse facultativo, segundo uma pesquisa realizada pelo Datafolha. Outros 43% dizem que deixariam de votar. 1% falou que não sabe responder. A disposição para votar varia bastante conforme o perfil do eleitor. Entre os homens, 59% manteriam a participação. Em relação às mulheres, só 53%. O índice chega a 61% entre pessoas com 60 anos ou mais e cai para 48% entre os eleitores de 16 a 24 anos. Escolaridade e renda também fazem diferença. 69% dos eleitores com maior nível de instrução votariam sem obrigação contra 49% entre os de menor escolaridade. Entre quem ganha mais de 5 salários mínimos, o índice chega a 75%, enquanto fica em 49% com aqueles de renda até 2 salários mínimos. A disposição também é maior com eleitores do Lula. Olha só, opa. 65% contra 62% de Bolsonaro. Ou seja, mais instrução, mais intenção de votar se fosse facultativo. Mais renda, maior a chance de votar. Homens, mais e também entre os eleitores do Lula. Mas eu vejo essa pesquisa da seguinte forma.
14: Como que você vê?
15: Se você tem uma ideologia, você tem um candidato que fala, pô, queria esse cara. Obviamente, você tem um esforço muito maior de ir votar. Se você acha que tanto faz, não tem por que sair de casa. Então, para mim, tá ligado também isso a você ter ou não um candidato de sua preferência.
14: É, mas a gente sabe que na eleição passada, inclusive nessa, né, Albeta, a abstenção, a turma 30 também.
17: 30 milhões.
14: 30 milhões. Fique em casa se puder. Foram viajar.

0: Tem gente que tem dificuldade, né? 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
1: Concentrar.
0: Pessoa passa a noite inteira na cama.
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0: 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Vira o corpo pra lá, não descansou nada. Músculo. Fica rígido. Você fica tenso aqui, principalmente no trapézio.
1: Pois é.
0: A mente não para. A gente tá com a mente acelerada, né?
2: Verdade, Daniel.
0: Até veio aqui um neurologista e ele falou que chama brain rot, que é o cérebro tá apodrecendo com tanta informação que a gente dá aqui, com tanta informação que você vê no aparato aqui no celular, que tua cabeça não aguenta.
2: A mente não aguenta,
0: a
2: né?
0: Mente
2: o pensamento
0: não
2: acelerado.
1: Não desliga, né?
2: Não desliga. E é muito bacana a gente poder falar isso, porque o magnésio, ele trabalha num neurotransmissor chamado GABA.
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2: 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Isso gera ansiedade, a pessoa acaba ficando deprimida, porque ela acaba perdendo o controle do pensamento. E para dormir é uma dificuldade danada, porque aí a cabeça acelerada, o corpo precisando descansar, é uma grande confusão. Então o magnésio ele vai controlar essa ansiedade, ele trabalha nesse neurotransmissor, vai melhorar essas conexões cerebrais que são importantes, prevenir, cuidar dos neurônios, melhorar foco, concentração, produtividade e principalmente melhorar essa nutrição cerebral para evitar esses pensamentos acelerados.
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2: 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Isso é muito
0: isso
2: bacana.
0: Isso é bem legal.
2: Né,
0: queria saber do depoimento do Morgadão.
3: É, eu falei semana passada exatamente isso, né? A gente foi presenteado aqui e eu levei para minha mãe, né? Eu falei para minha mãe usar.
0: Dona Morgado.
3: Sim, e ela tá gostando e tudo. Só que aí eu comecei a usar por quê? Porque teve um dia que o Daniel veio aqui e falou: ó, isso é muito bom para cãibra. E era justamente o que estava acontecendo comigo. Eu acordava, ia dar aquela espreguiçada, eu sentia cãibra na panturrilha.
0: Que sabe puxa quando... e
3: sim,
0: você
3: sim,
0: fica...
3: Sim, sim, sim. Sabe quando você vai dar aquela espreguiçada? E quando eu ouvi ele falar, eu falei, cara, acho que eu vou começar a tomar, porque mal não vai fazer. Vamos ver se vai melhorar minhas cãibras. Toda manhã, cãibra, cãibra, cãibra. Comecei a tomar. Uma semana, já não tinha mais essas cãibras daí da manhã, sabe? Por isso que eu vim e dei o depoimento aqui. E uma coisa interessante que ele falou também, porque assim, minha esposa ela tá tomando junto comigo e o sono dela também tá top. Meu sono sempre foi bom. Só que uma coisa que eu reparei, que é o lance da concentração que ele falou. Porque eu não sei se é por conta do meu sono também, que tá melhor. Então quando eu acordo, eu tô produzindo muito mais, né? Então eu sempre falo, tô produzindo meus shows e tudo mais. E
0: mais pessoal, ativo, com mais disposição.
3: Muito mais, porque antes eu acordava, tomava banho e vinha pra cá. Hoje, como eu tô dormindo muito bem também, eu acordo e eu começo a produção, essa parte de produção de show, antes de vir pra cá. Eu deixava tudo pra depois do programa. Eu acordava, tomava um banho e vinha pra cá. Eu tô acordando antes do despertador e eu tô conseguindo fazer isso, dar a produzida antes de vir pra cá, pra Jovem Pan. Então, isso que ele falou, do lance da concentração, isso pra mim, eu falei, pô, será que é por conta do sono? Até queria perguntar, será que é somado ao sono que eu tô dormindo bem, que eu consigo acordar antes do despertador e produzir e focar nessa produção ou não?
2: Ó, é bacana, né, Morgado? Que, na verdade, o que acontece? 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

0: Por quê? 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
1: Vamos pra um break?
0: Bonito.
1: Break pra nossa rede de rádios com o nosso Reginaldão nos teclados.
0: Uou.
1: Vai lá, Reginaldão.
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15: Emílio, muita saúde, né? Porque um tempo atrás você passou por um programa sério de saúde, mas graças a Deus você superou. Deus, na sua infinita bondade, te deu essa cura e hoje você está em abundância de saúde. E aí eu quero estender isso a toda aí. A bancada do Pânico.
16: Boa, Chuchu.
15: Ao...
16: Que mais?
15: Ao Morgado, ao
16: Valeu,
15: Testa.
16: Valeu,
17: Testa. Gostou, Emílio?
16: Valeu, Chuchu. Obrigado.
15: Testa, ao Emílio, a Paulinha Kraus, enfim, a todos vocês, isso. Ao Sem Sobrancelha, a Joana, o Piolho.
16: Os nomes vai esquecendo.
15: Valeu, irmão. Eu só quero deixar muita saúde pra todos vocês do Pânico. E muita felicidade, cara.
17: Simpático.
15: Quero te ajudar.
18: Come esse chocolatinho aqui, por favor.
17: Boa.
18: Obrigado, viu, italiana?
19: Grazie, tchau.
15: Tchau! Eu assisto o programa na Itália.
18: Que lugar da Itália você mora?
19: Puglia, Itália.
18: Puglia é boa lá?
19: Trani.
18: Mas Puglia não é tão fuzil. Maravilhoso? Pô, por que você veio pegar um brasileiro?
19: Perché il brasiliano è molto simile all'italiano, molto similar, molto parecito con il carattere, la personalità.
18: Tienes corrupção lá?
19: Claro que sim.
18: Lá roubaste os velhinhos do aposentado?
15: Si rouba la pensione dos vecchietto?
19: Um pouco em todo o mundo, não?
18: Temos muita diferença, então, porque aqui roubaram. Mas obrigado ao casal. Então, é o seguinte, eu consegui matar a pauta com duas pessoas e estourou o tempo aí, né?
17: É, Fufa, primeira coisa, sua pauta foi muito generosa, que você ajudou o nosso MC do funk a... Você zerou o chocolate dele. Obrigado aí, pelo bom coração. Salve, salve.
18: Manda um pix aí também, pra todo mundo ajudar, né?
17: Boa, valeu, Fufa. Esse é o Fuzil, o herói do Brasil. Sami.
20: Fala, lindão. Mais uma?
17: Daqui a pouquinho nós temos aqui uma pauta para ser discutida. Sim. Você quer entender tudo sobre a escala 6x1?
20: Sim.
17: Teremos uma convidada. A Jazz está aqui também presente, uma advogada.
20: E a advogada.
17: A grande advogada.
20: A doutora Gabriela Braga.
17: Então, aguarde esta pauta. Só que agora, voltamos para a resenha, que temos mais uma notícia. Mais uma!
20: Tem essa que você me mandou.
17: Você gostou dessa? Vamos lá.
20: Um vereador da cidade de Mannheim, no estado de Baden-Württemberg.
17: Certo, sul da Alemanha.
20: Fica no sul da Alemanha. Virou notícia depois de expor publicamente seus planos. Quais que eram?
17: Qual?
20: Ele queria realizar uma festa de swing.
17: Gostoso, pô.
20: Em que casais trocam parceiros sexuais e aconteceria na prefeitura.
17: Já é uma suruba, né? É. Você foi
20: aqui
17: político.
20: No Brasil você é ferrado todo dia. O político em questão, que é o Julien Ferrat,
17: certo.
20: Já vê que o nome combina. De 35 anos, ele não é vinculado em nenhum partido e afirma que o evento já teria cerca de 50 interessados. Os novatos seriam convidados a participar de uma espécie de curso preparatório. Também teria, para os mais avançados, o sexo em grupo com a vereança como ápice da proximidade da gestão dele com a população. Ele argumentou ao defender sua ideia e disse que a localização central da prefeitura seria ideal para a festa. E ele falou que não tinha nenhuma regra do regimento interno ou de leis locais que proíbam explicitamente a festa de swing. Ou seja, ele falou, olha, eu olhei aqui, não tem nenhuma regra dizendo que não pode.
17: Tem nada que
20: então,
17: proíba.
20: Então, por que não? Por que não fazemos esse uso gostoso da
17: Você sabe que, Alberto, você que é um... ele gosta.
21: Que coisa, hein?
17: A Alemanha tem uma tradição de saunas.
21: Sério?
17: Saunas mistas.
20: Sei que gosta.
17: Não, se você vai numa academia...
21: Sauna da hebraica.
20: A sauna hebraica não é mista, tá?
17: Não, o cara vai na sauna e você... Eles não têm problema com a nudez. Então você vai lá na academia, acabou... Vai na sauna, homens e mulheres juntos.
20: Lá, com o bagaço.
17: Antes do então, não é? Morgadão, você é um cara adepto à sauna depois da casa? Já foi numa sauninha?
21: Lógico. Opa. Queimar pururuca?
20: Com baleia.
17: Aí, é uma coisa que a gente pode colocar pro Brasil.
20: Sim,
17: mas, o Brasil
20: quadro
17: que...
20: morgado na sauna.
17: O Brasil que também é uma suruba, sim, se você for aqui, pensar.
20: É, aqui é uma suruba, a população entra com uma parte.
17: Isso.
20: E é uma suruba meio
17: só um lado. Come.
21: Benefício.
20: Só um lado.
17: Que mais que a gente tem de notícia?
20: Olha, essa agora a gente já tem falado vários dias, mas olha que interessante. O vice-presidente do PT, que é o Washington Quaquá, disse no dia 5 de agosto, né, a gente até repercutiu aqui, que o filho mais velho do presidente Lula, que é o Fábio Luiz Lula da Silva, de 51 anos, que é o Lulinha, viveria em condições precárias na Espanha.
17: Tá.
20: Lembrando que o Lulinha iniciou seu processo de saída do Brasil em 2024 e foi para a Espanha, em definitivo, com a mulher dele e seus dois filhos, né? E ele tá lá desde 2025. O vídeo, vou pedir.
17: Tem depois, vídeo?
20: Tem um vídeo.
0: Por na tela.
20: Vídeo. Falando. Bota aí, Bernardo.
1: Da disse, tela. Eu conheço bem o Fábio Lula. É um cara que vive hoje em condições espartanas, né? Em condições precárias, inclusive. Na Espanha. Eu conheço bem.
0: Espartano.
17: Espartano. Acho que ele tem uns vizinhos bons lá.
20: Não, mas além dos vizinhos, o que aconteceu? O pessoal do Poder 360 foi certo. Investigar. Foi investigar onde que ele mora. E que investigaram, descobriram que ele mora num dos bairros mais exclusivos e luxuosos de Madrid.
17: Em condições precárias.
20: Mas não
17: o tá bairro é luxuoso, precário. Mas não, ele não, tem...
20: Mas acho que aí é um condomínio de alto padrão. Pra você morar lá, custa em torno de 5.800 euros, ou seja, 35 mil reais.
17: Tá.
20: E aí tem vizinhos, como você falou, famosos.
17: Quem são os vizinhos do...
20: O Rodrigo, que é amigo do Alba.
17: Opa, ele, jogador.
20: Ele que tem isso, lá quem dera. De vizinho.
0: Mas santista.
20: O próprio Vini Júnior.
17: Sim.
20: Tem uma casa no condomínio, então não sei.
0: Não será é muito espartano,
20: que,
0: né?
20: Será que ele não sabia ou será que ele chama isso de precário? Fica a dúvida.
17: Fica.
20: É,
17: ué.
20: Mas olha e que o... precariedade.
17: É, não, bem precário. Agora ele volta pra dar o depoimento? Vai ficar com quem isso aí no final? Ontem a gente mostrou que tava com o ministro André Mendonça e tinha uma treta, né, Beta?
20: Não,
17: dividido entre os poderes.
20: Querem ir pra primeira instância.
17: Isso.
20: O André... Andrezinho! O Andrezinho, que é o André Mendonça.
17: Certo.
20: É, o Andrezinho
17: intimidade.
20: Que eu falei é do Molejo, é outro. O... Ele não quer, ele fala, olha, isso pode ter relação, inclusive, com o presidente Lula, então o foro é aqui mesmo.
17: Certo.
20: Mas tá com essa, com esse BO aí em andamento. Agora, precário não é.
0: Precário
17: não.
20: Não é.
17: Pô.
20: 35 mil só de aluguel, você é precário? Tá maluco?
17: Não, é em euros. Não, ele ganha em euros ou ele ganha em real?
20: Que eu saiba, ele não trabalha lá. Se ele trabalhasse,
17: não tinha um escritório.
20: Ele ganhava em euros.
17: Cinco se pau ele, de euro, Morgadão.
20: Posso estar enganado.
0: É muito dinheiro.
17: Vezes seis aí que ele falou, 35 mil. Pau?
0: É muito dinheiro,
20: é muito
0: não é?
20: Dinheiro, é. E quem paga é a carta.
17: Mas tem muita investigação ainda por falar em dinheiro com a lobista aqui, tem todo, né? A gente sabe dessa história. A Roberta Lussinger.
20: Lussinger.
17: Que a gente precisa avaliar se vão abrir ou não, né? O sigilo bancário que era tão discutido.
20: E isso é um caso que, pelos sinais, beira um absurdo e precisa de uma investigação profunda, não só pela Polícia Federal, como também pelas outras autoridades. Espero que não só esse seja investigado, como o Banco Master, o INSS, e, aliás, ele está envolvido em alguns inquéritos, né? Não é um só.
17: São uns três inquéritos, são três, mais ou menos.
20: Eu pedi música no...
17: São três, não é pouco inquérito.
20: Não é pouco.
17: E lembrando que toda essa história teve alguns jantares com poderosos, onde eles discutiram emendas para dar uma acalmada nessa relação. Vocês lembram do jantar que teve,
20: sim,
17: recente? E nesse jantar você sabe que você faz o acordão!
22: Aê, acordão! Vai, DJ! É o acordo! Na calada da noite! As baladas! Aê! Acorda!
20: Emenda pra Carol!
22: Emenda da Carol! Puta. Vai, Betinha!
17: Ia ser genial, cara. Se põe o Gilberto Barros, ou Morgado mesmo, no fantasiado jantar. No jantar pra animar, cara, eu ia
20: obrigado.
17: Amar isso
20: você
17: daí.
20: Você pode contratar, inclusive.
17: Vamos lá, Samir, uma saideira aqui, porque tá muito agradável. Daqui a pouco a gente tem os nossos convidados aqui.
20: As duas convidadas de...
17: Quer ir pro Foca? Já vamos pro Foca? Podemos, pra gente não perder? Você deixa, Delari?
20: Delari
17: o Dela deixa? Você que manda aqui. Você que é o Marujo.
0: Ele falou vai.
17: Vai? Então vai lá, vinheta pro nosso Foca.
20: Deixa o Liminha ali.
22: Foca na economia!
23: Foca na economia!
0: Samuel Dana!
20: Foca na
0: vai, Samuca!
17: Essa é pro Morgado e eu acho que você vai ficar triste com essa
0: vamos
17: notícia.
0: Lá, muito triste.
20: Até, Häagen-Dazs. A General Mills anunciou o encerramento das operações da marca Häagen-Dazs no Brasil, finalizando uma trajetória, Morgado, de quase 30 anos no país. A decisão faz parte de uma revisão estratégica global da empresa, que optou por descontinuar a venda direta e a distribuição da marca de sorvetes Super Premium em território nacional. Presente em mais de 90 países, a marca enfrentava um cenário de custos logísticos elevados e uma volatilidade cambial que pressionava as margens dos seus produtos que vinham de fora. Ou seja, passou pandemia, passou um monte de BO, mas não aguentou a situação atual. A Häagen-Dazs vai se pirulitar.
17: É? Pô, quanto tempo?
20: Pode reverter, alguém pode comprar isso, mas até agora, 30 anos, e agora, tchau, pessoal. Eu gostava bastante.
2: Mas, fala, pode
17: pois
2: falar.
17: Pois não.
2: Não, que eu levantei informações. Eu tenho informações, meu amor.
20: Você tem?
2: É que o governo vai criar um novo sorvete, a Häagen-Dazs sai. É o Häagen-Brás. É uma indústria que o governo criou, sabor picanha.
20: Estatal.
2: É uma estatal de sorvete, que é a Häagen-Brás. Então fica tranquilo que é sabor sorvete picanha.
17: Muito bom. Você sabe que a gente perdeu a picanha, agora a gente tá perdendo o sorvetinho, que é a única coisa que a gente tinha. Tem coisa mais gostosa, Morgadão? Opa. Sábado à tarde com a família. Sammy, você sabe que significa Häagen-Dazs? O nome Häagen-Dazs
2: significa absolutamente nada.
17: Nada, né? Nada. Foi uma sacada de marketing de
20: uma empresa, salvo engano, americana, mas... Isso. Mas remete a um nome meio holandês.
17: Dinamarquês.
20: Holandês, pelo jeito que escreve, né? Eu acho que tem uma trema.
17: É, porque parece muito chique você tomar um Häagen-Dazs.
20: Um Häagen-Dazs.
17: Que é um sorvetinho maravilhoso.
20: É, mas vou falar aí agora...
17: Né?
20: Agora, ó, se juntando a várias, né? Lembrando,
17: quantas empresas
20: tá com problema.
17: De cabeça, assim, que as últimas da semana, a gente pode fazer as últimas da semana que faliram agora. Cas Bahia.
20: É que falência tem um outro significado.
17: Sim.
20: Braskem. Braskem é recuperação extrajudicial.
17: Tá.
20: Ela, se eu não me engano, são 50. É maior a dívida da Braskem do que da Odebrecht, pra você ter uma ideia.
17: Caramba.
20: Eu não sei se eu não vou chutar, mas são dezenas e dezenas de bilhões de reais. Tem a Toque. A Toque é a dona da Toque Stock,
17: certo,
20: com a Mobile, que é do setor moveleiro. Também está indo com dificuldades. Tem Casas Bahia, com problemas. A Marabras. Marabras tem um problema familiar lá.
17: Eita, familiar. Tem?
20: É, a Marabras.
17: Lojas Marabras.
20: É.
17: E aí?
20: Desconto aqui, brincadeira.
17: Qual o problema familiar?
20: Sucessão? O problema é o seguinte. Tem a holding da família. E aí, eles colocavam os imóveis no nome da holding. E os imóveis entram como garantia para os empréstimos.
17: Certo.
20: E, obviamente, quando você dá um imóvel como empréstimo, a taxa de juros é mais baixa, correto? Porém, agora está tendo uma discussão sobre esses imóveis e não podem mais ser colocados como empréstimo, por causa dessa discussão jurídica. E aí, a taxa de juros ficou muito maior. E com isso, acabou deixando a empresa engasgada. Mas você também tem supermercados com dificuldades.
17: Enfim,
20: o Brasil está batendo o recorde de recuperação judicial. Então, muita gente está mal das pernas, preocupa, porque isso, obviamente, é um sinal de demissão, é um sinal de empresário desinvestindo aqui no Brasil, e aí a economia vai girando cada vez menos.
17: Você sabe que você falou de família da Marabras? Alberta, você chegou a ver o documentário da Pernambucanas?
3: Ah, o Emílio tinha falado, não cheguei a assistir, mas o Emílio tinha falado.
20: Eu não lembro, é de uma cenoura. Uma cenoura.
17: Pode assistir,
20: que é bom.
17: Que é muito bom, muito bom mesmo. Conta a história, né, da fundadora da Pernambucanas, da relação que ela teve, né, um romance com uma moça, e toda a guerra, a briga jurídica que eles tiveram para a história da loja, que já, como a gente fala de varejo, né, Pernambucanas foi um clássico do Brasil que todo mundo conhece. Mas a notícia que o Sam me traz aqui, assistam esse documentário que vocês vão entender um pouco de treta familiar, mas é que as empresas não estão mais aguentando, estão sufocadas por motivo muito óbvio, né, Samidana? Primeiro, juros altos quebra o varejo,
20: não,
17: e um governo que também não auxilia, não ajuda também o cara que tá tentando empreender, não, o aluguel é caro, não, os boletos não são pagos, inadimplência, não, é uma série de fatores.
20: Você tem um dado que o endividamento das famílias em relação à renda é quase 50%, é 49%. Parte disso é imobiliário e parte disso é as pessoas comprando, né, no cartão. Só que aí você está pagando dinheiro de compras passadas. Aí junta o que pega no consignado, mais juros, não sobra muito para o varejo. Então as pessoas têm sentido muito. Além disso, tem a sensação do aumento de preço da nossa amiga Miriam Leitão, né?
17: Tá sempre.
20: Que as pessoas estão sentindo, né, muito no bolso. Obviamente, os alimentos estão cada vez mais caros. E aí, na boca do caixa do supermercado, as pessoas sentem. E isso vai ficando cada vez menor o que a família tem para gastar com o que quer.
17: Boa.
20: O varejo tá.
17: Boa, professor. Você já brilhou aqui no Foca, você já brilhou na resenha. E agora você vai brilhar na entrevista aqui. Pode soltar a vinheta que os convidados são especiais.
4: Programa de hoje. Uma mulher que trabalha com a lei, meu chapa.
5: Cinco causas que constituem justa causa na rescisão do contrato de trabalho. Embriaguez.
4: Ela é especialista em direito do trabalho. E se vagabundo vacilar, é justa causa.
6: Bem, vai, vai.
4: Muitos aplausos para a doutora Gabriela Braga.
17: Gabriela Braga, nossa grande advogada, e a presença ilustre também da Jess.
7: Sempre.
17: Você...
7: Ai, nem me fala, uma honra eu estar aqui, gente. Um programa que eu assisto sempre e de repente eu tô aqui do seu lado, lá de todo mundo. É uma honra, gente.
17: A gente que fica muito feliz porque a gente sabe da competência das nossas convidadas e tem um assunto, obviamente, que a gente sempre gosta de destrinchar. Primeira coisa polêmica é que recente teve um jantar, e a Jess sabe muito bem, para discutir pautas do Brasil. Principalmente sobre a escala 6x1 no ano eleitoral, onde medidas populistas podem agradar num primeiro momento. Mas no longo prazo, eu vou pedir para a Jess iniciar este assunto, o que pode acarretar para o contribuinte, para a nossa audiência que está nos assistindo nesse momento?
7: Muito custo, né? E é engraçado porque esse jantar, ele inclui vários poderes ali. Ele tem o judiciário, ele tem o legislativo, ele tem o poder executivo. E após esse jantar, nós já vemos aí um momento de andar da escala 6x1 dessa reforma, que é muito populista. E por que populista? Porque eu acho que todo mundo tem que se matar de trabalhar? Pode ser por isso, sim, mas por uma outra razão, mais sentimental. Lula está prometendo que você vai trabalhar menos, você vai ganhar o mesmo.
17: Opa.
7: E quem não quer trabalhar menos e ganhar o mesmo?
20: Quem não é tonto?
7: É, exato, todo mundo quer isso. E aí o que acontece? Acontece que hoje o Senado tem uma abertura de Davi Alcolumbre, que não tinha antes desse jantar, para encaminhar esta mudança. Aí quando a gente olha para os relatórios, CNI coloca prejuízo cerca de 120, melhor cenário, 120, 170 bilhões ano. E todo um efeito econômico, menos emprego, menos geração de serviço, menos renda para o brasileiro. E aí, de repente, uma arma como essa cai na mão de um governo, se a gente tivesse aprovação nos próximos um mês, dois meses... Isso aí é o maior ativo eleitoral da campanha do presidente Lula, sem sombra de dúvidas.
17: Doutora, que bom que você está aqui. Todo mundo precisa de um bom advogado para salvar a sua vida.
7: Então, foi até bom ouvir aqui o seu posicionamento em relação a esse ocorrido. Porque no confim da escala 6x1, tem aquela insegurança, não tem como, das empresas. E empresa, é lógico, ela é feita para lucrar, né? Só que ela também precisa seguir algumas diretrizes para evitar causas de valores mi ou bilionários, né? Que é onde ela vai gastar também, com essas reclamações trabalhistas.
17: Perfeito.
7: E aí, o que acontece? O fim da escala 6x1, se isso ocorre mesmo, bom, o objetivo aí é dar para o trabalhador dias de descanso, que é o que ele quer. Talvez a gente vai até ver ele nem descansando, ele vai aproveitar a folga para fazer um bico, não sei. Mas, com o fim da escala, eu até pensei no Samidana, falei, será que... haverá desemprego ou com a necessidade de contratação, né, as empresas elas vão se adequar à situação, assim como adequou quando teve a diminuição da carga horária semanal,
17: certo,
7: de 48 para 44, né? E agora, depois de muitos anos, de 44 para 40, mas aí as empresas, certo, a gente quer ver como elas vão lidar com isso. Mas será que também não vai haver alguma... Não, oportunidade de contratação, né?
17: Questionamento dela é ótimo, Sami.
20: Vamos lá, eu vejo alguns desfechos. O primeiro desfecho é o seguinte: você vai ter que contratar mais gente.
7: Sim.
20: E aí tem duas alternativas. A primeira alternativa é: se o trabalhador não tiver no piso salarial, você vai demitir e contratar mais baixo. Então o valor por hora pode não ficar alterado. Ou seja, você vai trabalhar menos e vai ganhar menos. Agora vamos supor o caso que esteja no piso, ou seja, você não pode diminuir. Nesse caso, você vai ter que gastar mais. Uhum. Quando você fala de uma empresa de varejo, num comércio, num serviço, que são empresas muito competitivas, dificilmente o empresário vai conseguir absorver a margem. Então ele vai repassar para o consumidor. Ao repassar, vai ficar tudo mais caro. Então vamos supor que você vai ganhar mais por hora, porque você vai... ganhar a mesma coisa, mas trabalhando menos, então seu salário por hora vai aumentar, só que tudo vai ficar mais caro. Em termos reais, você não vai conseguir comprar as coisas. E aí, pode acontecer o que você comentou há pouco, que é o seguinte: para compensar essa perda que eu vou ter no poder de compra, eu vou arrumar um bico. Qual que vai ser o bico? Vou fazer entrega, eu vou dirigir Uber, disso. Só que provavelmente, se eu tenho um trabalho, por exemplo, numa loja, eu ganho mais na loja do que fazendo entrega. Então a pessoa vai ter que... ela vai diminuir a hora dela. Não tem muito, doutora, eu não vejo como, você aumentar a renda sem aumentar a geração de valor. Então, essas canetadas acabam dando um caminho ruim. E existe também, isso eu não acho que vai ser em massa, mas existe também a informalidade. Ou seja, você fica informal, a informal não tem direito nenhum, você faz qualquer acordo. Então, eu não acho que isso vai ser benéfico para o trabalhador e nem mesmo para a sociedade brasileira.
17: Coloca o Instagram da doutora aqui, desculpa, a doutora Gabriela Braga, advogada trabalhista, porque no Instagram dela, Samidana, está escrito o seguinte: ajudo você, trabalhadora, a buscar os seus direitos. E a gente está buscando os direitos dos trabalhadores, só que o varejo que a gente está mostrando agora, que está sangrando, se a gente pegar o coração do varejo, é no final de semana, onde os trabalhadores, onde tem a maior venda de shopping, precisa trabalhar.
20: E lembrando que a comissão é uma parte, principalmente para vendedor, muito importante, né? O fixo normalmente é baixo.
17: Exato. E como,
7: sim,
17: e como a gente equaliza, doutor, e o patrão também, né? Para achar o meio termo em relação a isso. Como você visualiza?
7: O meio termo é, inclusive, comissões, que é o que vocês comentaram aqui agora, é algo muito comum na prática os trabalhadores receberem por fora, né? E situação em que, na verdade, na Justiça do Trabalho isso não é bem visto, porque se é comissão, se está caracterizada ali como uma comissão, vai precisar de refletir nas demais verbas, precisa integralizar o salário de fato, né? Então, assim, o acordo... é onde a gente finaliza, né, puxando o outro gancho, dá, às vezes, uma informalidade, até mesmo a pejotização.
17: Certo.
7: Que é onde você combina com o empregador, ó, ou o empregador às vezes exige, ó, abre aí uma empresa que... aí ele também vai economizar, que não vai precisar fazer recolhimento de FGTS,
17: lógico,
7: não precisa, enfim, pagar INSS, e ele vai trabalhar... só que dentro dessa informalidade, ele vai ganhar mais. E é o que acontece muito também. Ele,
17: sim,
7: ele ganha mais, né? No modelo PJ, na grande maioria das vezes, é o pessoal aí do TI.
17: A informalidade,
7: saúde,
17: né?
7: A informalidade. Acaba ganhando mais. E tem muita procura de pejotização ultimamente. Só que assim, tá parado lá, não tem nada definido sobre isso, né? Mas na informalidade ocorre e acaba mesmo ganhando mais. É uma coisa que não tem como... fugir.
17: Boa, mas
7: precisa de documentar. É por isso que precisa de um jurídico por trás das empresas.
17: Sempre.
7: Também. Porque aí você precisa ver como isso foi combinado, você precisa documentar isso também, para que futuramente evite um valor de causa alto aí, uma condenação para a empresa mesmo.
17: Certo.
7: Com a documentação que o escritório tem que emitir para essa empresa, para evitar essas informalidades. Entendeu?
3: Mas vamos lá, foi aprovado. A partir de amanhã começa tudo isso aí. Como é que um hospital, por exemplo, que não para, não para, vai entrar nessa escala. E como que é a conta que você falou? A empresa vai ter que atualizar o sistema jurídico com tudo isso, porque é um negócio assim que eu não consigo enxergar isso acontecendo.

0: E realmente, é normal todo mundo ficar um pouco inseguro com isso, né? Uma insegurança, realmente ela existe. Mas vamos supor que isso acontece, foi provado, igual você falou. Mas existe uma transição também, né? Eu entendo, todo mundo entende aqui que, igual eu falei no começo, as empresas elas precisam lucrar, mas elas precisam ver como que elas vão passar por cima disso. Mas existe uma transição. Se aprova, você fala da escala.
1: Isso.
0: Na aprovação da escala, primeiro, depois de um certo tempo ali, de uns 60 dias, vai trabalhar 5 dias, vai folgar 2. Mas não vai fazer aquela carga horária de 40 horas direto. Primeiro ele vai iniciar ali nas 42 horas semanais. É uma transição mesmo. E depois de meses ali, o ano todo, isso se não mudar nada no texto, né? Porque tá lá. Se não fizer nenhuma alteração no texto. Aí sim, modifica para 40 horas semanais. Aí acredito assim, que o empregador ele vai ter um tempinho para poder se preparar em relação a isso, tanto na contratação de outro funcionário, que ajuda também na produtividade, porque ele vai poder cobrar, ele vai poder fazer uma remodulação na empresa para ele conseguir até melhorar a produtividade, olhando pelo lado positivo, né?
2: Mas ô, doutor, imagina que eu sou o dono do hospital e falo, ó, vai acontecer e eu não tenho dinheiro para continuar. Eu vou ter que contratar outro funcionário e tenho que diminuir o salário custo. De vocês, o custo. E aí?
0: O custo, certo. E aí é onde nós podemos analisar uma contratação de pessoa jurídica analisando a situação. Quantas vezes na semana vai precisar de... Porque assim, ó, a pessoa jurídica, ela pode... Isso existe, desde que de maneira lícita. Porque na Justiça do Trabalho se só cairia se alguns requisitos fizessem parte disso. Por exemplo, onerosidade, né? Tá fazendo pagamento. Subordinação. Você tem que estar aqui todos os dias tal. Você... se completando todas essas regras, subordinação, pessoalidade, a pessoa precisa estar lá cumprindo aquele horário, né? Se ela não tem nenhum tipo de liberdade, aí não dá certo, não. Porque o PJ, ele, para ser legal também para ele, tem que
3: Lógico.
0: Ter liberdade, né? Se ele for PJ para ser igual seletista, então...
3: Se não, a conta não fecha. Doutora, posso fazer um break?
0: Sim.
3: Então vou fazer um break para a doutora, para a Jazz aqui, a nossa advogada Braga. Pode seguir no Instagram, Direito Trabalhista, o debate sobre tudo que a gente está falando sobre aqui. Ela faz conteúdo e ela no Reels, ela explica de uma forma bem didática, bem legal o trabalho dela. E temos a Jazz aí, que ela é a mais competente nos debates. Jazz Peixoto no Instagram, tem o azul verificado. Pode seguir... Porque a Jess, eu também tô roubando notícias da sua pessoa lá no seu Instagram.
0: Nossa,
3: sempre ela tem uma. Melhor que o Danúzio,
4: você
3: tá agora.
4: Publicar mais cedo.
2: O Danúzio tá muito displicente.
3: A resenha é tarde.
0: Lisonjeado.
3: 7 horas da manhã. Pode entrar que o conteúdo é muito bom. E ela faz parte da equipe de jornalismo da Jovem Pan. Agora está no Jornal da Manhã.
0: Isso.
3: E ela recebeu a alta patente do nosso Zé Pereira. E falou: agora você está
4: agora
3: no Jornal
4: tá
3: da Manhã.
4: Você
3: está
4: na série A.
5: Foi promovida. Vamos dois trabalhos e um salário.
3: Exato, aqui é assim. Vamos por um break, daqui a pouco a gente está de volta para nossa rede de rádios da Jovem Pan.
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6: Aquela picanha que prometeram para uns, mas só chegou para eles.
7: Transparência.
6: Não tem transparência. E, de repente, nesse meandro, quinta-feira, o relator, que, por sinal, concorre a governador do Amazonas. Coincidência,
7: opa,
6: será? Será que o Marazzi está aí também querendo falar que ele... Você tem um dia mais de folga por causa dele? Será
7: algum
6: que isso tem um
7: favor?
6: Custo?
7: Algum
6: será
7: favor?
6: Que isso tem um custo? Tem um custo. Ele vai entregar o parecer, segundo a imprensa aí, o Globo coloca, na quinta-feira. E... já tem aí ministro, já tem pessoas falando que vão aprovar isso antes das eleições. Ou seja, algo que impacta toda uma cadeia econômica no nosso país, aprovado às pressas, para ter um impacto, talvez, numa eleição.
8: Oportuno,
6: isso é gravíssimo.
8: Né?
6: Isso é um oportunismo barato a troco do nosso país.
7: E é sempre métodos populistas, principalmente no ano eleitoral. Sabe que vocês explicam muito bem, tá? Agradeço. Estamos de volta na programação da Jovem Pan. Temos aqui a advogada Braga, que é a Gabriela, que ela tem um Instagram, advogada Braga. A Jess também Peixoto, que é nossa colega aqui da Jovem Pan. Podem segui-las na rede social, que é fantástico. E acho que o intuito aqui é sempre democratizar os assuntos que são, às vezes, complexos. E vocês têm essa facilidade. Por exemplo, o NR1, que é da saúde do trabalho, que tem toda essa história que é relacionada a riscos psicossociais.
9: Burnout.
6: Nossa, crescente.
7: Eu gostaria muito, porque como a gente tem uma audiência dos dois lados, a gente tem o empresário e a gente tem o empregado.
9: Isso.
7: Né?
9: Então,
7: isso. De tudo que é lado, Albeta.
9: E tem burnout em Brasília, Jess? Esse aí eu acho que eu nunca vi, né?
7: Nunca vi ter burnout em Brasília. Óbvio que a doença, né, que ela mexe com a saúde mental, ela é muito séria e não é essa a discussão, é como é que funciona essas manobras que são jurídicas em relação a esse termo que é o NR1. Como é que vai funcionar na prática?
10: Então, esse é um tema bem interessante e muito crescente no burnout, mas assim, o burnout verdadeiro, porque tem muita gente que qualquer coisa, estou burnoutado.
9: É a nossa
10: depois de um mês, estou muito estressado.
9: É o Sami.
7: O Sami vive falando. Tem dois burnouts.
11: Tem.
7: Um que você dá migué, que você fala, nossa, eu estou muito estressado.
11: Ele dá um burnout à noite.
7: Isso. Na sexta-feira, emenda, né, para vir para a praia.
11: Não é na cabeça.
10: Isso.
7: Mas deixa a doutora explicar, diga lá.
10: Essa situação do burnout, ela é uma situação em... ela ocorre a longo prazo, né? Ela afeta a saúde do trabalhador físico e mental. Então, é aquele excesso de cobrança. Ah, Mas a empresa não pode cobrar? Pode, ela deve fazer a cobrança, ela deve lucrar, ela deve instituir metas para que tenha o giro ali, lucre todo mundo, enfim. Mas é que muitas empresas fazem a cobrança e instituem metas intangíveis, que não dá mesmo para você alcançar. Isso existe muito mesmo. E aí o funcionário, ele precisa bater... Um exemplo é o cara que faz captação de clientes. Aí ele faz 20 num dia, que certo. É possível fazer em 8 ou 9 horas trabalhadas. Mas aí ele bate, ou próximo disso, da meta, e tem empresa que fala, agora você vai ter que fazer 37 visitas. Se ele faz 20, como é que ele vai fazer 37 em um dia, né?
7: Certo.
10: Então, é preciso de ter o jurídico por trás, é preciso de seguir a NR, que está com a... Até com a multa, a suspensa, aí a empresa pensa, né? Ah, tá suspensa? Será que agora eu vou ficar de boa aqui na minha? Mas, infelizmente, precisa, ou felizmente, né? Precisa sim seguir a norma. Ela existe ainda. A multa está suspensa porque existe uma...
7: Tem uma avaliação?
10: É porque existe uma insegurança. Existe uma insegurança em como eles vão... Como a empresa vai aplicar isso, né? De fato. Então, por isso está suspensa, para ver como é que vai aplicar. Mas é preciso de gerar um documento, né? O PGR, que é um programa de gerenciamento de riscos. É igual o cara que faz trabalho em altura. Vai falar no PGR assim, ó. Vamos usar o
7: maquinário.
10: Ah, isso. O PGR vai falar o que você tem que fazer. Aí, no caso do risco psicossocial, agora vai pro PGR que antes não ia. Ó, então aqui nós vamos ouvir agora os funcionários. Nós precisamos ouvir. Como é que tá a questão da cobrança? Tem muita gente tendo atestado? Tem muita rotatividade nessa empresa? Sai, entra funcionário toda hora? Porque a empresa também precisa manter. Ela precisa ter um plano de carreira legal para manter os funcionários e eles performarem. É bom que eles performem para a empresa. Mas é preciso ter por trás disso alguma maneira de gerenciar e treinar esses gestores para ver como é que eles vão fazer as cobranças.
7: Sim, como é que se prova seu estado, né, psíquico dentro de uma empresa? Eu tô com burnout, doutora, eu não queria falar muito aqui, mas essa semana não
10: tá
7: foi
10: burnoutado.
7: Fácil. Sim, a ausência de Emílio aqui, tem muita bucha, né, Guereca, que a gente tem que resolver, às vezes a gente fica... Fica cansado. Como faz a avaliação?
3: Resolvo com vodka.
7: Ah, também. Tem gente que usa assim. Aqui no também não é ruim.
10: Às vezes acontece.
7: Tá bom. Mas como que o setor? Porque tem que fazer a governança, né? Isso aí tem que estar mais organizado com a empresa.
10: Então, Daniel, é o seguinte. Começa ali com uma ansiedade generalizada. Esse é um sintoma inicial. Só que aí esse funcionário, ele vai ao médico, né? No psiquiatra mesmo.
7: Certo.
10: Tá. Tá com ansiedade generalizada. Isso daí trata com medicamento, né? Tá. Mas se passou o tempo, ansiedade, ele vai ao médico, o psiquiatra precisa laudar, ó, agora ele está com burnout. Aí já não é medicamento, né?
7: Ah,
10: a gente precisa tratar... O problema é o quê? É o ambiente laboral, o trabalho mesmo. Então, a gente é onde precisa trabalhar diretamente na empresa... Por trás de todos os gestores, enfim, fazer um treinamento para que arranque isso, melhore, né?
7: Não tem a subjetividade também, porque...
10: Sim, claro. É preciso ouvir. E assim, precisa ouvir todos os funcionários, mas não significa que você vai fazer tudo que eles estão dizendo.
3: Exatamente,
10: lá. Você precisa ouvir.
3: Tem alguém que estão dando um migué, né? Tem gente que
7: está
3: dando um migué.
10: E isso, que é a situação do atestado falso também. Às vezes acontece, né?
7: Tem, né?
3: Não, esse negócio agora de não poder mais bater em funcionário.
7: Mas tem o atestado falso, Guereca, que você gosta de dar dicas boas.
3: Como é que eu tô vendendo aqui, ó.
7: Como é que é o atestado falso?
10: É igual o cara que fala assim, estou com um problema no pé, aí posta lá, tá no forró à noite.
7: É o Guerezão.
8: Né? O problema era a vontade de dançar, né? Mas um detalhe, tá? Eu sou acusada de romantizar o burnout.
7: Certo.
8: Porque eu gosto de trabalhar e eu gosto de ter uma rotina puxada. Eu tenho uma condição e um trabalho que é muito mais tranquilo. Tô no ar-condicionado,
7: Jovem Pan.
8: Mente, tô ali escrevendo, ganho bem também. Então tem isso.
10: Tá gostoso trabalhar.
8: Nossa, quem me dera. Então, assim, tem isso. Existe uma realidade muito diferente de alguém que tá na enxada, no sol, 10 horas, e que nem sabe o que burnout significa lá no interior do meu amado Goiás, e de uma pessoa que está dentro de um escritório, como eu tô, num outro cenário, vivendo aquela realidade, aquela oportunidade, até muitas vezes, falar, eu estou com burnout, não me sinto bem. Todo mundo fica cansado, todo mundo
10: Sim.
8: fica ansioso.
10: Isso,
8: não tem um limite
10: é
8: aí que estava condenando as empresas a multas que impactavam
6: todo mundo só de se não sentir bem. Você tinha que chegar assim, ô Sam, como você tá hoje? Foi bom o trabalho? Não, não tô te sobrecarregando, não, né? Você precisa de alguma coisa?
12: Desculpa.
6: Você quer uma água?
12: Você vai pedir desculpa, é. Antes de pedir alguma tarefa.
6: Exato.
3: Você vira, tipo, empregado.
6: É. Exato, e é muito difícil olhar para isso e pensar como nós não queremos ser produtivos em muitos pontos.
3: Sim.
6: Até mais uma vez, trazer o investimento de fora. Por isso a STF suspendeu essa multa, porque já era uma demanda não só da empresa, mas para ter emprego, gente. Se as empresas todas falirem, não tem emprego, né?
7: Não vai ter. Agora, o que vai ter é sempre o esclarecimento de profissionais. Por isso que a gente agradece muito.
13: Importante.
7: A presença de vocês, fantástica. Muito esclarecimento. Ó, sigam, @ advogada Braga. Coloca lá o Instagram na tela aí, ó. Direito trabalhista, se você quiser saber sobre a escala 6x1, até a turma do home office, o que acontece? A doutora, ela produz muito conteúdo e é bem bacana o Instagram dela, mesmo porque você viu que ela consegue ter eloquência para,
6: claro,
7: explicar com maestria. Uma indicação do Delário, eu acredito também. Não, não é sua? Do Helber? É, então a gente viu na rede social. E a Jess, ano eleitoral. A Jess vai te ajudar a abrir a sua cabeça para você não cair num discurso muitas vezes populista, que o discurso ele é muito agradável e doce, mas a gente sabe que precisa ter um questionamento, que você faz sempre muito bem. Obrigado, Jess.
6: Obrigada.
7: Muito obrigado. A gente encerra aqui a participação delas. Vamos seguir. E daqui a pouco a gente está de volta. Reginaldão, solta o som aí. Uou!

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7: Olá! Hora de dar tchau aqui pra vocês. Queria agradecer a nossa queridíssima audiência, cada vez mais carinhosa com a gente aqui.
8: São os amores.
7: Nós amanhã temos mais convidados aqui no programa Pânico, mas é isso aí. Tchau, pessoal.
9: Mas já

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0: Vamos achar o seu pai, viu, moleque? Capeta.
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2: 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Olha quem chegou!
0: Eita, meninada boa!
3: Pai, deposite meu

É você falando com a gente no 11 994 11 8221. É a sua Jovem Pan número 1 do Brasil, e sem você esse programa não existe. Não existe, não existe mesmo.

0: Feira 25 de agosto também rolou Miracle, um trechinho de Miracle pra gente começar bem e tocar mais músicas pra você.
1: Oi, Anjo, saudade dessa boca gostosa. Quando que a gente vai se ver? Me manda mensagem quando puder, tá?
0: Rapaz, que perigo! Nossa! Olha, já tá acabando essa bagaça aqui, hein? É, chega de bagunça, vai. Pô, já já Lecão tá de volta com um padrão que esse programa merece, realmente.
2: Eita, é, glória, melhor,
0: pelo amor de
2: glória,
0: Deus.
2: Glória, glória, glória, glória.
0: É, eita, aleluia.
2: Aleluia, glória, glória, glória.
0: Tá bom. Tá. Quer participar dessa bagunça? Vamos junto então, 11 99411 8221. Vamos atender o povo? Ah, senão o povo me xinga, né? Olha lá, boa tarde, pelo amor de Deus. Me fala ou manda o nome dessa música da vinheta de abertura. Ah, trilha. Putz, isso é com o Pazinha, cara. O Pazinha produz cada coisa legal. Se eu descobrir, eu posso mandar. Mas talvez é trilha que ele cria também. Tem essas daí, viu? É, menino, menino.
3: Mangaba.
0: Olha lá.
3: Mangaba.
0: Começou.
3: Fala, Mangaba. Louca de Aracaju, Sanchete. Toca pra nós. David Guetta, Cia, Titânia.
0: Poxa.
3: Jovem Pan, a melhor do Brasil. Olha.
4: Boa tarde, DJ.
0: Boa tarde.
4: Alexandre de São João da Boa Vista, São Paulo.
0: Yeah.
4: Se possível, toca pra galera aí Monster Sound, com aquela base do Nirvana.
0: Fala aí.
4: Pra arrebentar.
5: E o Pix? Nada ainda?
0: Vamos ver. Não, até o final da semana acho que rola esse Pix, hein?
6: Fala, Mangabeira.
0: Oi.
6: Eu é de Itapetininga. Só escutando as melhores aqui.
0: Yeah.
6: É, Mangabeira, toca pra nós aí My Heart, do DJ Benny Bennessy. Eu não sei se eu falei certo, meus pinguins, tá certo?
0: Ele tá
6: Mas
0: bem.
6: Toca pra nós aí, beleza?
0: Beleza,
6: forte abraço.
0: É uma boa pedida, o pessoal pede coisas boas, né? Gosto, é muito bom.

0: Eu já tô indo pra o sítio, viu?
1: Tu vai levar o quê?
0: Vou levar duas mudas.
1: Duas mudas?
0: Sim.
1: E por que tu não me leva?
0: Meu amor, só vou lá e volto. Já vou levar duas mudas, só lá e volto.
1: Que obsessão da bota essa por duas mudas, rapaz? Você tem mulher, você é casada. E você diz na minha cara que vai levar duas mudas e não me leva?
0: Ô, cara de tijolo, é duas mudas de planta que eu vou levar.
1: Duas mudas de planta?
0: É, e tu achou que era o quê, Fé?
1: Pensei que tu ia levar duas mudinhas, duas mulas é muda.

0: na festinha. Aí tá tocando essa sonzeira, nessa versão 124 BPM, tranquilinho, numa boa, você com o copinho, você fala, eu vou ficar. Ok, parceiro, você fica.
1: Bonita. Pronto. Bonita, mas não é minha praia, não.
0: É?
1: Gosto mais de uma coisa moderna, uma coisa mais nervosa, moro?
2: Pelo amor de Deus, quem botou essa satanás no nosso grupo aí? Que é isso? Dá licença. Não, tira esse aí do grupo, não pode deixar, não.
3: Fala, Mangaba, aqui é Wanda, em Fortaleza. Toca pra nós aí uma pedrada aí, rapaz. Aí toca um flashback aí muito massa. Oh. Two Brothers, Dreams, Eurodance de primeira qualidade, só na Jovem Pan, a número um do Brasil.
0: Aí vai, hein? Aí vai. O pessoal pedindo muito flashback. Você tem noção que essas músicas que a gente tá tocando agora, em breve se tornarão um flashback? Pois é, você quando você tiver, bom, não sei a sua idade, mas daqui uns anos, uns 20 anos, você vai escutar Titanic e vai falar, eita, a minha época da adolescência. E tocava Titanic, dançava com as bichinhas todas, as menininhas bonitinhas, ó. E o teu filho não vai entender nada. Boa tarde, Mangaba. Seja uma terça-feira de muita alegria e leveza pra nós. Claro, quem que é? Tô curtindo o Planeta DJ em casa na Jovem Pan. Manda um New Order aí, ó. Galerinha gosta de um flashback. Quem que tá falando aí? Você tem que falar seu nome, meu amigo. Somos de Maringá. Ah tá, pra mim e minha esposa Flávia. Só falou o nome da esposa, não tem problema nenhum. Um abraço pra você e sua esposa, então.
4: Fala, Mangaba.
0: Falou.
4: Aqui é Diego Mineiro de Novo Hamburgo. Terçou, bebê.
0: Terçou.
4: É isso aí, Mangaba. Manda aí um abraço pra toda a galera lá do São Geraldo, Belo Horizonte, bairro São Geraldo, BH. Meu amigo Felipe Nariz, meu amigo Tiquim. E toca aí uma música top pra nós, Mangaba. Que você tá com talento também, Mangaba. Você tirou as férias do Alex direitinho, meu brother. Tamo junto.
0: Tamo junto.
4: DJ, Jovem Panero do Brasil, bebê.
5: Oi, Anjo, saudade dessa boca gostosa. Quando que a gente vai se ver? Me manda mensagem quando puder, tá?
0: Rapaz, que perigo, que perigo. Rapaz, pessoa, você recebe um áudiozinho desse aí, ó. Você recebe um áudio do amigo. A mulher lavando a louça, aí você dá um play num áudio desse aí, pensou? Que beleza, rapaz. Olha, imagina, ó.
5: Oi, Anjo, saudade dessa boca gostosa. Quando que a gente vai se ver? Me manda mensagem quando puder, tá?
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0: Cruz aqui na número 1 do Brasil, Break Your Heart, tempo que você não ouve essa, a gente sabe, por isso que a gente toca pra você, e o rádio é essa surpresa, você não espera, você só escuta, pode montar uma playlist legal, mas o rádio ele tem a sua magia, ótima tarde pra você, essa é a sua Jovem Pan.
1: E o Pix, nada ainda?
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0: Ela tá dançando, tá. Você tá aqui com ela.
1: Tô aqui.
0: Vá. Ela sabe que você vai chegar.
1: Eu vou chegar.
0: Você vai olhando, ó.
1: Tô.
0: Ela tá toda se querendo, ó. Toda bonita, dançando. E você tá aqui, ó. Simples. Deixa ela dançar, ó.
1: Mão no bolso.
0: Fica aqui, olhando ó. De longe, ó.
1: Tá.
0: Ó, cheguei, tá. Ó. Enquanto isso, vê se seus amigos estão olhando pra perguntar aí. Ela tá olhando pra mim? Como é que tá?
1: Não.
0: Confere com os amigos se tá dando certo, ó. Dança com ela, ó.
1: Tô dançando.

0: Japan, What a Feeling. Essa eu escutei no CDzinho, meu parceiro. CDzinho com muita emoção lá em casa, molequinho. Eita, bons tempos, bom demais.
1: Se vocês estiverem precisando de algum dinheiro, pode falar comigo.
0: Ah, é?
1: Não, eu não tenho, mas pelo menos nós desabafamos.
2: Olá, boa tarde, tudo bem aí?
0: Tudo bem.
2: Que eu... Estou falando, João Carlos, passo de Minas, Minas Gerais.
0: Ih, o vozeirão, velho.
2: Tô com o modão aí pra nós de Daft Punk. Aquela que fala assim, uma pamonha de sal, uma pamonha de sal, uma pamonha de sal.
0: Meu Jesus.
2: Obrigado.
0: Não dá um negócio assim, fica mal, né, velho?
3: Não, eu não tô acreditando nisso,
0: né? É, eu fico mal, eu não sei. O Alex, volta logo, tá? Ele tá voltando, e já ele tá aí, viu? Acho que é dia 27 ele volta. Ô, oh, Jesus amado, tem mais um dia, pelo amor de Deus.
4: Fala, Didi Mangaba, aqui é o Thiago de Sorocaba. Ontem você não conseguiu tocar pra nós, fala. O Alok. Fuego, do Alok.
0: Como não?
4: Que já tinha tocado o Alok antes. Toca pra nós hoje, por gentileza. Agradeço essa música aí pra todos os ouvintes da Rádio Jovem Pan, a número 1 do Brasil.
0: Tá bom, você foi educadinho, bonitinho. Ontem eu toquei a Loki, eu acho que eu toquei uma outra do menino aí. Ah, tá bom. Vamos lá no... Cadê? Cadê o Petito? Anota aí, Petito. O fogo do menino, porque senão ele vai ficar doente, hein? Ele não vai desligar a rádio enquanto não tocar o menino.
5: Atenção, Wilson! Na
0: senhora.
5: Escuta! Planeta não. DJ! Edilson Bocão de BH, principalmente do bairro Mineirão, pra quem não conhece. É isso aí, Planeta DJ!
0: Planeta.
5: Show de bola! Edilson Bocão de BH. Um abraço, galera!
0: Opa!
6: Ei. Pai, deposita minha pensão!
0: Ah, teu filho aí reclamando, rapaz! Você tem que dar um jeito, viu? Dá um jeito pro menino, que ele não para de encher um saco.
7: Pelo amor de Deus, quem botou esse satanás no nosso grupo aí?
0: É um menino,
7: quem
0: rapaz.
7: Que é isso? Dá licença. Não, tira esse aí do grupo, não pode deixar não. Planeta.

0: Conexão na Pan. Menino, bom demais você, viu? Te falar, hein?
1: É o eu interior. É. Esse é o mercado.
0: É o mercado.
1: Esse é o que esse mercado quer, o desenvolvimento da glândula pineal, da célula epífise, que está no íntimo do mesencéfalo, na base do cérebro.
0: Ah, eu não sei o que falar, de verdade, viu? É cada um que chega aqui. Olha, vamos lá, vai. Essa é a sua Jovem Pan. 11994118221, esse é o WhatsApp da alegria. Ó, o Nildon, ele tá irritado, Nildon.
2: Eu não vou pedir música Olá. Dentro do programa Planeta DJ, porque...
0: Olá.
2: Mangaba Olá. Não atende o pedido da gente.
0: Vamos escutar.
2: Ele é ruim pros ouvintes.
0: É.
2: Com certeza. Oh. Por isso que eu não vou mais pedir música.
0: Vamos ver tudo, ó.
2: Oh. Pedir bem de uma vez a música nova da Madonna e ele não toca de jeito nenhum.
0: Ai.
2: É a prova de que ele é ruim pros ouvintes.
0: Tem mais um, ó.
2: A música nova da Madonna.
0: Isso,
2: gostei da música nova da Jennifer Lopez, tocou no bloco anterior.
0: Caramba, velho.
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0: Aí, pra você.

0: fiquei sabendo que vocês tomaram H2O. Quem foi que mandou?
1: Que isso, H2O?
0: É, você não sabe o que é H2O, né?
1: Quem tomou H2O?
0: Vocês três.
1: O que eu tomo?
2: Eu não tomei nada.
0: Senta aí. Vocês estão querendo me enganar?
1: Oxi, meu Deus. Sei
0: se você estiver mentindo, vai sobrar. Quem foi que deu H2O pra vocês?
2: Mentira, mãe. Oxi,
3: This radio is impossible.

0: você, esse programa não é porcaria nenhuma. Vai.
1: Fala, Magaba! Vai. Beleza? Aqui é Cristóvão da Barra dos Coqueiros. Estou ligadinho em você, garoto, no Planeta DJ. Hoje passa aí um lasgo, garoto.
0: Fala bonito, né? Ó, fala bonito. Vai.
2: Olá, Gustavo Mangaba. Toca uma aí do Gigi D'Agostino.
0: Menino.
2: La Passion.
0: Ó.
2: Aqui é o Alex, de Guarujá, São Paulo.
0: Olha, a segunda pessoa que pede essa música aí, desse jeito vamos tocar, hein? É uma música bonita, ela é meio lenta e tal, mas eu acho que ela combina, né? Deixa eu ver aqui, vamos lá.
3: Fala, Gustavo Mangaba. Olha. É o Fábio de Poços de Caldas, Minas Gerais. Olha. Toca pra gente, Tiesto, Won't Be Impossible.
0: Oh.
3: Um abraço, tamo junto.
0: Um abraço, menino.
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0: Carla. Sensacional, né, cara? A melodia baita de um cara inteligente. Obrigado você que pediu. Acho que foram uns três que pediram aqui. A gente encerra assim o Planeta DJ dessa terça-feira.
1: Sinceramente, eu não tô acreditando nisso, não. Ah,
0: mas tem que encerrar, rapaz. DJ.

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muito boa tarde, uma terça-feira incrível para você que no rádio ou no Zep está aí aproveitando, curtindo em todo o litoral e no Vale do Itajaí. Sintoniza aqui na Jovem Pan 94,1, classe especial. Eu sou Luciane Chiodi, para abrir nossa hora, Sam Smith Normani, Dance with a Stranger.

0: Jovem Pan, Sabrina Carpenter, Espresso, Marshmallow Bashel, Happier, Tate McRae, Greedy, Tyler Water e esse grande sucesso lá de 2019 do Sam Smith junto com Normani, Dance with a Stranger, dançando com um estranho aqui na Tarde da Pan. Muita música boa pra você que tá aí curtindo nos 94,1 do seu rádio, aproveitando em todo o nosso litoral e no Vale do Itajaí e também nos aplicativos da Pan. 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Para baixar nossos apps, entra lá no Instagram, @ Jovem Pan Itajaí, tem no link da bio, apps para Android, iOS e tem também o portal da Jovem Pan. 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Fique à vontade, escolha sua opção preferida e fique sempre conectado aqui na número 1 do Brasil.
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0: Jota Quest nessa linda homenagem a Tim Maia, acendo farol aqui na tarde da Pan. Rolou também Ed Sheeran Shivers, clássica de 2001, do Creed, My Sacrifice. Essa música tá no álbum Weathered e chegou à quarta posição da Billboard Hot 100, se tornando uma das músicas mais famosas do Creed. E também rolou aqui Katy Perry, Roar. Rola muito mais. Você que curte sucessos, novidades e músicas clássicas, aqueles flashbacks que marcaram gerações, então o lugar certo é aqui, na número 1 do Brasil. Ah, e você pode interagir e pedir a sua preferida também. Manda mensagem aqui pro WhatsApp 47990194010 ou então capricha na foto, faz um vídeo legal e marca a gente lá no @ Jovem Pan Itajaí. Vai ser um prazer ter você interagindo aqui na Tarde da Pan. Depois do break, trago muito mais. Fique ligado.
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0: Charlie Brown Jr., Proibida Pra Mim, grande sucesso nacional aqui na Tarde da Pan. Teve também The Weeknd com Ariana Grande, Save Your Tears, Black Eyed Peas, I Got a Feeling, Bruno Mars, I Just Might e Michael Jackson com Justin Timberlake, Love Never Felt So Good. Uma curiosidade muito legal é que o Michael Jackson escreveu e gravou uma demo inicial dessa música ao piano em 1983 com a ajuda de Paula Anka. Love Never Felt So Good acabou meio que esquecida e circulou apenas em gravações piratas e numa versão demo gravada por Johnny Mathis em 1984. Em maio de 2014, os produtores Timbaland e Jeremy J. Rock Harmon atualizaram a faixa original de Michael Jackson. Aí convidaram Justin Timberlake para dividir os vocais, criando um dueto que uniu o estilo clássico do rei do pop à influência contemporânea de Justin Timberlake. A música virou um sucesso global, ganhou clipe oficial, onde o próprio Justin Timberlake dança em frente a projeções e momentos marcantes da carreira de Michael Jackson. Muito legal, não é? É assim que a gente segue a Tarde da Pan, com histórias e com muita música boa. E já já, depois do break, rola a nossa playlist de sucesso. As 7 melhores estão chegando aqui na Número 1 do Brasil.
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0: No topo da nossa parada de sucessos aqui dessa terça-feira, Alex Warren, Ordinary. Em segundo lugar, Sabrina Carpenter, Manchild. Em terceiro, Sam Fender e Olivia Jean, Rain Me In. Em quarto, Ariana Grande, Hey There I Made You Love Me. Na quinta posição, Ted Swims, The Door. Na sexta, Tame Impala e Jeannie Drácula. E no sétimo lugar, Lola Young e Messi. Gostou das sete melhores? Então continua na sintonia, no rádio ou nos apps da Pan, que depois do break, que é bem rapidinho, rola a melhor da semana.
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3: Que bom que você veio.

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7: O papo agora é entre a gente. Quero dar uma puxadinha no seu cabelo. Vim assim pertinho da sua orelha. Chegar devagarinho pelo pescoço.
8: Aumenta o som.
7: E falar sabe o quê?
8: O quê?
7: Acorda! Que o missão tá no ar! 11-2870-9750. Porque é só aqui que o seu problema...
9: É a nossa audiência.
7: Ferida no coração.
9: Liga pro Missão.
7: Problemas na cabeça.
9: Missão, não se esqueça. 11-2870-9750. Hoje, terça-feira, dia 25 de agosto, é dia do feirante, Lígia. E também dia do soldado.
7: Feirante, adoro feirante. Feirante, você que é feirante e tá ouvindo Missão?
9: É muito bom.
7: Sempre dê uma provinha. Vou comprar essa melancia, come aqui um pedacinho. Toda vez que me dão um pedacinho, eu compro o trem.
9: A minha esposa, quando tava grávida, ela só ia comprar na fruta feira, pra comer os pedaços. Ou tem um mercado aqui em São Paulo também, que tem uma caixinha sempre com a frutinha ali.
7: É que é a mais cara.
9: Ela ficava andando no mercado.
7: Eu sou tão carente que se eu for num negócio desse no dia triste, o cara começar a me dar fruta, eu vou chorar. Eu vou achar muito fofo, que bom, me dando atenção.
9: Sabe? É muito legal.
7: Nossa, fiquei doida pra comer agora uma fruta. Queria uma manga agora. Você gosta de manga?
9: Muito.
7: Eu gosto daquela que fica entrando os fios no meio do dente, que a gente chupa, fica toda suja. Enfim, gente, feirante, dê uma provinha. E é dia de quem mais?
9: Do soldado.
7: Bata continência.
9: É.
7: Bah!

0: Não é um bem-sucedido que tem a vida dele, não. É uma falta de noção. Pensa, o que o cara tem que ser um jumento. O cara tá aqui, mora no Brasil, tá? Sim. E aí a vontade dele é me alistar na guerra da Ucrânia com a Rússia. Ah, vai pro inferno mesmo.
1: Então, diz que eles estavam atraindo através do salário, só que chegava lá e estavam sendo torturados, passando por
0: um monte de coisa. É claro, é guerra. E quem que acha que vai ganhar dinheiro na guerra? Mas um menino que quer se alistar numa guerra, gente. Eu não tenho dó. Eu tenho dó da mãe, que mal saiu de casa, deixando o filho com dó, que não tem o que comer, tá pegando 3 turnos de emprego, pegou um metrô e ainda foi apalpada até chegar no primeiro emprego. Dela eu tenho dó. O menino que mora com os pais, a vontade dele é, eu quero me alistar na guerra do Ucrânia. Bem feito, mané. E vamos de música, tão doce hoje.
1: Começou assim, hein?
0: É, hoje tá um...

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2: Olá, Lígia Andrade, eu sou a Maria Aparecida, do bairro Betinho, em Minas Gerais. Eu gostaria de saber o seguinte, amiga, que hoje em dia, todo mundo tá nessa modernidade, de menos eu. Tem relação com videochamada ou melhor, encontrar pessoalmente? Eu gostaria que você se colocasse no ar pros ouvintes dar opinião, o que é que eles acham disso tudo. É isso que eu queria falar com vocês, Lígia querida.
3: Meu amor, primeiro eu quero te mandar um beijo, né? Eu e Andrade estamos aqui. E você sabe que no meu curso, que daqui a pouco eu já vou divulgar ele com vocês aqui, que tá só finalizando a edição, tem um módulo que a gente fala disso, dos encontros virtuais. E como trazê-los pro mundo real. O que eu acho é, a primeira coisa, você tem que fazer uma chamada de vídeo. Pra ver com quem você tá falando e tal.
1: Uhum.
3: Normalmente, quando as pessoas enganam, tem gente que tem a tecnologia que consegue enganar até com a imagem. Mas normalmente não. E aí o segundo passo seria marcar, se você fizer a conversa virtual, vendo a cara, o focinho ali, trocar uma ideia, rolou, você pode marcar um outro encontro. E onde que a gente marca esse encontro?
1: Shopping.
3: Lugar público, exatamente. E de preferência tendo avisado pra alguém.
1: Uhum.
3: Não tem ninguém pra avisar. Ah, eu aviso até pro segurança do negócio. Sabe assim? Vai lá no segurança só falar, moço, preciso sua ajuda, não quero deixar sua paciência não, mas tô doida atrás do namorado. E aí eu marquei um encontro hoje, isso que eu tenho medo. Sabe como é que tá o mundo de hoje? Você fica de olho ali em mim? Sei lá, eu faria isso com a vendedora de uma loja, qualquer coisa. Mas marca num lugar público que você possa qualquer coisa levantar, sair correndo, levantar aí no banheiro, soltar um grito que todo mundo vai olhar, sabe? Pra gente tem que se proteger. Do mesmo jeito que tem, eu tenho muito mais referências de pessoas.

0: que se conheceram na internet, casaram e foram felizes do que não. Então, se eu não falar isso pra vocês, eu vou ser uma mentirosa. Mas todas as estatísticas que a gente vê de um monte de coisa, tem também um monte de picareta, ladrão, doido. Então a gente tem que fazer esse protocolinho da segurança pra ser feliz e você poder encontrar nesses encontros que a gente começa no virtual exatamente a única coisa que você quer, que é carinho. É, então sim, acho que faz a primeira ligação de vídeo, gostou, marca o encontro no físico, né? E sim, faça num lugar ultra mega double público, de preferência um shopping, cutuca alguém, avisa e pronto. E assim, devagar e sempre. São os caos do mundo moderno.
1: É.
0: Esse aí nunca mais vai sair. Só vai tendo coisas novas, igual antigamente não tinha os que tem hoje, por aí vai. Também não vamos dramatizar o que não tem mais jeito. O mundo é esse.
2: Fala, Lígia Mendes. Boa tarde, oh. Douglas por cá. Amassando o tapetão preto na boleia do carretão. Aham. Uhum. E curtindo a pan. É isso aí. Manda viver. Ah, fica catando cabelo em ovo, como se diz, né? Ah, enquanto fica reclamando da vida. Ah, será que vai dar certo? Ah, será que não vai? Tem que trabalhar, tem que juntar um dinheirinho, tem que se esforçar, tem que suar. Mas tem que viver também, né? Um completa o outro ali, que nem você falou. Tá bom, querida? Acompanho vocês há muitos e muitos anos. Ah, tá bom? Um abraço do gaúcho, passeando em Minas. Timba, tchau, Cambiu.
0: Yeah, ai, yeah. Gente, eu te amei.
1: Tri legal esse Bruno, hein, viu?
0: Não, música animada, cara feliz, alto astral. E é isso mesmo, sem drama. Um pouco mimimi, mais ha-ha-ha.
1: Bah, meu, sensacional, viu?
0: E tava ouvindo música boa. I love Daft Punk.
1: E você está acompanhando Missão da Onde? Manda pra gente aí no 11 2870 9750.

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3: Um é pouco, dois é bom. Vamos ver essa história aqui, ó. Boa tarde, Lígia. Eu e meu marido vamos viver uma experiência nova no nosso relacionamento.
4: Tá tocando de novo? Espera um minutinho.
3: Vamos fazer um trisal com a participação de outro homem. Mas sinto que ele está inseguro. Ele toca nesse assunto o tempo todo.
4: Ai, gente, eu tô louco. Nossa, minha língua quer desenrolar. Essa história, eu preciso dela no meu celular só pra eu mandar pro meu grupo de amigos, tá?
3: E às vezes faz as mesmas perguntas de maneiras diferentes. Como se estivesse tentando descobrir se vou cair em contradição. Será que devemos seguir com essa aventura? Tenho medo de que o nosso casamento acabe por conta disso. Principalmente porque a ideia partiu dele.
4: Então, amiga, primeiro eu quero... Já acabou? Eu quero te mandar um beijo, agradecer por essa história, porque eu estou com um sorriso nos lábios, só para dizer. Você e o seu marido vão fazer uma brincadeirinha e ter uma relação com mais uma pessoa, né? Na hora H, com um homem. E aí o seu marido não tá parando de fazer pergunta e tal. Seu marido, ele está enlouquecida para brincar. Ele tá ansiosíssima. Seu marido quer cair de... É lá, minha filha. Mas seu marido saiu do armário na sua frente. Que é isso, gente? Vocês enlouqueceram?
3: Até minha foguinha.
4: Eu tô imaginando, se meu marido chega e fala assim, eu vou sair, eu sei um cara. Vocês estão loucos agora? É isso, só isso que tá faltando aqui na minha vida. É isso mesmo? Nós estamos falando sério? O seu marido, como diria, era o que? O Chico Anísio, que tinha aquele personagem? O que que ele é? Ele é uma bichona. Seu marido saiu do armário, amiga. Você tem, mas isso aí não tem nada a ver. Eu conheço um monte de gente que é casada com homem bi, com homem, tem gente que é feliz. Aliás, um dos meus compositores, cantores favoritos na história da música mundial, Cole Porter, gay. Tinha uma mulher louca com ele, viver o casamento lá pra ela, tava ótimo. Do que era, você é desse tipo? Que pra mim é tipo isso. Se meu marido fala um tendência, eu vou falar, lógico, querido, já vem aqui, quer um casaco de brilho, vamos conhecer meus amigos, casaco de brilho é porque eu sou bem-humorada, tá, gente? Você falou, ele é gay. Pra mim, isso é coisa, é gay. Você perguntou pra mim, Lígia Mendes de Oliveira. Não tem a menor chance de eu pensar outra coisa. Pra mim, é falar, gente, dancei. Meu marido é gay, acabou. Eu não gosto, entendeu, do negócio. É isso então, tá, amiga? É isso, se tiver algum lugar aqui, vaga na boate, a gente indica pra ele. Pra dançar no queijo. De qualquer maneira, fala pra ele ficar calmo, tá? Tá muito ansioso pra ter o momento dele. Fala pra ele ficar calmo que você vai estar lá assistindo, apoiando. Eu sou, se você não ia. Beijo e passar bem. Gente, alguém tem outra história doida igual essa? Fiquei curiosa. 11-2870-9750.

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2: Contas a pagar.
3: Sempre é o que tá te deixando assim?
2: Muito.
3: Tem uma coisa pra te contar. Só vai piorar. Mas você tem filho e mulher, porque só a gente só quer mais. É. Cada hora a gente quer mais.
2: Verdade. Oi, Lígia, boa noite.
4: Boa noite, ó.
2: Quero te pedir um conselho. Estou em um relacionamento há 5 anos, mas nós dois ainda somos jovens. Agora estamos caminhando para uma fase de casamento. Apesar de eu amar muito ele e de termos uma relação saudável, nunca brigamos e, além de namorados, somos grandes amigos. Ele é desorganizado financeiramente e isso me deixa insegura. Fico sempre com medo de termos algum problema por causa disso depois do casamento. Às vezes eu fico pensando e cheia de dúvidas se devo ou não me casar. Ao mesmo tempo, a relação que construímos é linda. E eu não sei se essa questão financeira seria um motivo suficiente para terminar um relacionamento tão bom. O que, que você acha? Devo considerar isso um sinal de alerta antes de me casar? Ou é algo que podemos resolver juntos?
3: Ai, amiga, primeiro quero mandar um beijo, desejar toda sorte nesse casamento. Eu acho que sim, é algo a levar em consideração, mas não consideração de, ah, vou largar o cara porque ele é desorganizado. A não ser que ele seja um cara que se enrola, faz dívida. Não, aí é outro papo.
2: É.
3: Entendeu? Tem várias maneiras de níveis de desorganização. Ele é um cara que traz problema pra você, ele só é um cara que precisa de dar um talento, de alguém pra organizar, porque sabe o que eu acho? Que vocês podem crescer juntos.
2: Sim.
3: Construir juntos. Construir uma casa, um apartamento, comprar pra fazer planos, fazer sonhos. E às vezes, um é o que organiza e o outro é o criativo. Sabe? Tem funções diferentes dentro de uma relação. E é até bom. Suponhamos, se você for mais organizado, ele vai te dar autonomia de você organizar a vida dele também. Não no sentido dele ficar encostado em você, mas meio de uma obediência. Tipo, amor, faz isso, faz aquilo. E acho que quando a gente casa, não é só pra dividir os problemas e multiplicar a felicidade, que é, eu acho que é o principal motivo, né? Pra agir em dupla. Você sabe que na última viagem que eu fiz, éramos só casais, né? Dava umas 40 pessoas quase. Tinha, sei lá, 2, 3 solteiros, mas o resto era todo mundo casal. E eu, como conheço todos há pelo menos 10 anos, fiquei analisando todos os casais. Julgando. Enquanto todo mundo tava bebendo, eu só tomando meu refrizinho lá e tô que julgo o povo por trás, pensando aqui no missão, tá? E vocês acreditam que de todos esses casais, só tinha um que agia em dupla? E não era eu, tá? Eu com meu marido. Temos ainda que dar upgrades pra ficar igual esse lá. E o que age em dupla é o que consegue tudo, em todos os sentidos, e ainda gera menos desgaste. E estavam se divertindo em alguns momentos, tô falando o tempo todo, nossa, a pessoa briga também, tudo igual. Mas ele estava ainda se divertindo no momento, de uma maneira que eu me divirto também com meu marido, mas menos. Com a, tipo, pensa o melhor momento seu com a sua melhor amiga, com o seu com o seu melhor amigo. Momento aquele da dor na barriga de rir de tudo. Eu via nesse casal o tempo inteiro. Eles agem em dupla. E é isso que eu acho que às vezes a gente tem que pensar. O em dupla significa, sei lá, eu tenho uma das minhas amigas. Uma é péssima no que eu. Na maioria, elas são ruins no que eu sou boa. E vice-versa. Então eu peço tudo pra elas, elas pedem tudo pra mim. Uma mão lava a outra. Uma faz, a outra busca, a outra leva, a outra não sei o quê. Sabe? Um casal que age em dupla é assim. Então, ai, meu marido é desorganizado. Mas depende, ele é irresponsável. Aí não dá. Mas ele é só desorganizado, você fala, amor, começa por ali, faz isso. E ele vai igual uma máquina fazendo. Ao mesmo tempo, você pode ser a pessoa boa pra dar ordem e não pode ser tão boa pra executar, sabe? Quando os dois estão juntos, forma-se uma dupla que vai mais longe. Então, veja, se é um defeito do tipo caráter, assim, um cara irresponsável, ou se ele é só um bagunceiro que precisa de um puxão de orelha, e que, ou que às vezes nem o puxão de orelha vai resolver, que você vai ter que conviver. Ninguém é perfeito. Com certeza também deve ter suas faturas e seus defeitos. Também vamos relevar. Ou, daqui a, sabe, de, é, terminar com alguém porque o outro não arruma armário, sei lá, esse tipo de coisa que os outros implicam também. Mas me poupe. Não, aí a pessoa acha que nem merece um amor de verdade. Amor vai tão mais fundo. Você quer que a pessoa esteja disposta a estar do seu lado na hora que você tá doente, estiver morrendo, limpar seu bumbum e vai reclamar de que, ai, porque deixa a toalha? Dane-se, gente. Tem gente que não lembra. Hora de pôr. O dia que caiu a minha ficha num trem desse, de umas reclamações, falei, não vai aprender. Tal coisa não vai aprender nunca. Aí eu, a hora que caiu isso, sabe quem parou de sofrer? Eu, porque o outro não sofria já. Só eu que sofria. Aí não parei de sofrer. Aí de vez em quando, assim, uma hora que eu tô bem de saco cheio, uma hora eu falo, ó, se fizer isso aqui, eu vou fazer aquilo que você não gosta. Aí eu já sou dessas.
2: Aí começa a perceber.
3: Aí a gente começa a rir, igual criança. Ele fala, vou fazer. Eu não, ele não fica com raiva. Enfim, aí a gente tem que agir em dupla, tá? Pra encher o saco, pra conquistar as coisas. Veja se o defeito é defeito mesmo. Ou se é só uma bobaginha. Se for bobaginha, leve. Vai levando. Se for defeito, sério, vaza e que venha o próximo. Eu acho.
2: É isso aí.
3: 11-2870-9750. Aí, Otávio, de repente, tá com uma pressa, né? Mudo, não quer fazer nenhum comentário?
2: Não, você comenta e eu complemento.
3: Ah, a hora que você quiser falar, eu vou falar isso. Falar, eu complementei, já pode ficar quieto, né? Aqui é assim, tô insuportável agora.
2: A famosa frase, né?
3: Qual?
2: Antes eu sofria, hoje eu sofria.
3: Essa é boa. E tem a da Shakira, né? Que as mulheres já não choram, as mulheres faturam. Olha como o mundo deu voltas. Uhum. O cara chifrou, se achando gostosão, com a menina que trabalhava pra eles, dentro da casa dela. Tomou-lhe um pé na bunda. A mulher que não tava ok, só era Shakira pelo sucesso lá das antigas, lançou mais 5, um atrás da outra. O cara não é mais um bom jogador, não joga pela seleção. Ela abre a copa, o cara tem que ficar lá sentado, partida por partida, toda partida. É o hino, hino, é o Shakira. Hino, hino, Shakira. Bem feito! É isso, gente. Deus cobra.

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1: Baita cachorrada.
2: Au, au.
1: História do Fernando, tá? Oi, Lígia, tudo bem? Sou o Fernando, tenho 30 anos, sou gêmeos e de Piracicaba, São Paulo. Queria pedir um conselho sobre uma situação no meu relacionamento. Comprei um apartamento há pouco tempo para construir uma vida com a minha noiva. Antes de irmos morar juntos, fizemos um combinado de não ter filhos nem pets, por conta da nossa rotina corrida. Só que no primeiro mês em que fomos morar juntos, ela resolveu adotar um filhote de cachorro, indo contra o nosso combinado e também me deixando muito preocupado, porque considero uma decisão dessas de grande importância. Desde o primeiro momento, eu amei o filhotinho e não pensaria em doá-lo ou fazer qualquer coisa parecida.
2: Ah, bom, senão a gente já ia rogar praga até sua décima geração.
1: Pois eu também amo cachorros. Mas tudo que eu tinha previsto acabou acontecendo. Meu apartamento é novo e ele acabou destruindo portas, móveis e outras coisas.
2: Nossa, você adotou o quê?
1: Sei que esse é um comportamento normal de um filhote e eu já imaginava que isso poderia acontecer. O problema é que agora tudo isso acabou ficando como uma responsabilidade minha. E eu estou me sentindo sobrecarregado, tendo que abrir mão de algumas coisas que eu gostava de fazer, como viajar de moto, andar de bicicleta e até curtir meus finais de semana, porque não quero deixá-lo sozinho. Estou me sentindo completamente sobrecarregado e gostaria de um conselho sobre como lidar com essa situação. Eu sinto que minha noiva não enxerga a real importância da decisão que tomou e o quanto ela acabou impactando a nossa rotina e o nosso relacionamento. Gostaria de um conselho tanto sobre a situação com o cachorro, quanto sobre essa decisão de ter sido tomada somente por ela, contrariando um combinado que tínhamos feito para a nossa vida juntos. Desde já, agradeço muito vocês. Sou fã do programa há anos. Um beijo, Lígia, e um grande abração para todos do programa.
2: Pro Otávio, né? Ó, escuta, que é o Otávio, que é o apresentador, meu amor, junto comigo, hoje. Agora eu fiquei boazinha, não sei pra quê. Primeiro, Fernando, eu quero te mandar um beijo, agradecer a sua participação. A parte que você falou assim, ah, a gente combinou de não adotar, ela trouxe mesmo assim, eu ia falar bem-vindo. Eu sou igual a ela, sabe? Assim, não tem o que falar. A gente dois tem do bicho, é assim mesmo. Todo mundo se põe na internet. Metade, 70% das vezes que chegou um pet em casa, foi isso aí. Alguém deu golpe. Ou foi o marido, ou foi o filho, ou foi a esposa. Alguém não resistiu à tentação e levou um bicho pra casa. Que seja, comprou, adotou, pegou de resgate, achou no meio da rua. Tem hora que não tem o que fazer, não. A gente aceita, faz isso, passa raiva, humilhação e aceita. O que que eu falaria disso? Na verdade, eu entendo um pouquinho a sua raiva, mas é porque você não expressou. Quais seriam os problemas de você ter um pet em casa? Porque o que eu te digo com meus 46 anos de vida é que cada mordidinha nessa porta aí que esse cachorro deu tem um valor que você não imagina. Vale muito mais que um monte de porta. Porta, você lixa, você faz, ela é um negócio inanimado. Você perguntou pra mim, então eu sei que tem gente que pensa diferente, mas eu vou falar o que eu penso. Eu tô hoje aqui gravando o programa e a minha gata tá entre a vida e a morte, é de 20 anos, e eu perdi os dois. Então, assim, pensa, quando eu acho um pelo dos que já morreram numa roupa, eu começo a chorar. O objeto, sabe, eu vendo, dou tudo que eu tenho. Agora tem dois sapatos e uma bolsa lá que tem arranhão dos meus gatos que já morreram. Essa aí ninguém encosta. Pra mim, eu ponho na parede. Eu não gosto de usar, de tanto que tem valor pra mim, porque tenho arranhado. Então, um cachorro, um pet, uma criança, uma memória, um erro que possa parecer erro, uma desarrumada de casa, na verdade é uma arrumada na vida. Isso é a vida. É o cachorro que faz cocô em cima de você na hora que você tá dormindo, que vai virar uma história boa demais pra você ter pro resto da vida. É só limpar o cocô, lavou, tá novo. Agora, pôr a vida de novo, criar aquele momento, não tem. Então eu prefiro perto de mim esse tipo de loucurinha de, ai, adotei um cachorro, ai, ele rói a porta e é alguém que não tá nem aí pra porta, do que alguém que, o combinado era não ser o cachorro. Ai, mas ele está destruindo a minha casa. Eu prefiro a sua mulher do que eu ser, Fernando, agora, sinceramente, pra viver pro resto da minha vida. Porque a vida é cheia de imperfeições. E as loucurinhas podem ir acontecendo. Vamos abraçando a loucurinha da vida. Eu entendo o que, que é. Acabei de montar um negócio, não era bem o que eu queria. Mas é assim mesmo. Não é bem como a gente quer. E vale mais o cachorro fazer cocô, comer na porta e dane-se. E rindo e te amando todo dia do que uma porta impecável, sem amor de verdade.
1: É, mas, por exemplo, você tá se incomodado com alguma coisa, você pede pra ela fazer. Ah, não, tem que arrumar um hotel, queremos viajar, quero viajar de moto. Pô, chamar alguém pra cuidar do cachorro, né? É simples, é resolver a situação, é resolver o problema.
2: Eu acho.
1: Porque é muito mais fácil, fica muito mais leve, entendeu? O cachorrinho já tá ali, já foi uma escolha. Não era um combinado, tudo bem, mas é um cachorro, é uma alegria para a vida das pessoas. Não
2: e tem gente que gosta, o outro é pet suporte.
1: Acha a solução para você não deixar de passar de moto, para você não deixar de viajar. O cachorro sempre vai estar ali, você não vai ficar um mês viajando, dois meses viajando.
2: E tem coisa que não acho que vale a pena brigar.
1: É.
2: Eu já falaria com meu marido, falar, ah, agora não quer. Eu falo, ah, mas não tem querer não, se eu quiser mesmo vai ter, pronto, acabou. Entendeu? Você tem sorte ainda da sua mulher ser dessa meiguinha. Porque tem o negócio do bicho, gente. O bicho vale mais. Pra mim, filho baixo, bicho vale mais que o homem. Pronto.
3: Foi!

0: 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Manda sua história aqui pra gente poder te ajudar.
1: Otávio, tá na hora de você me ajudar. Partiu, entendeu? Partiu, agora é partiu. Só amanhã, já deu terça. Deu.
0: Já deu terça. Gente, não esquece de seguir nós nas redes sociais, hein? @ Missão Impossível Jovem Pan, @ Ligia Mendes e @ andrade.otavio.s. Manda sua história no 11-2870-9750. Partiu terça-feira, o Missão tá ficando por aqui, só que amanhã tem mais, né, Ligia?
1: Você e eu somos um...
0: Caso sério.
1: Caso sério. Tururu. Ao som de um bolero. E o marido da Rita Lee, o ex. Né? Ex não, né? Viúvo. Agora tá com a namorada.
0: Tá brincando.
1: Depois de 3 anos. Uhum. Que bom, né? Que o cara tá feliz e tal. Mas eu
0: quantos
1: fico imaginando que tarefa que deve ser, hein? Não, tô falando assim, entrar. Coitada da mulher. Sabe? A mulher vai receber um hate dos fãs do cara, ciúme dos outros, de tudo. Fora que, pensa, é difícil pensar uma artista tão única, tão autêntica, tão fera e gata, igual uma Rita Lee. Beijo, mocinha. É, pesado. Que bom, né? Vida que segue. Coita. Força guerreira. Vai ter que aguentar. Gente, não pode xingar não, viver, porque todo mundo fica com ciúme.
0: Muito.
1: Mas a outra tá no céu. Deixa o cara ter uma orelhinha pra estrar. Mas eu fico com ciúme também, tá? Eu falo isso porque eu sei que eu tenho que falar o certo. Porque é muito infantil você ter ciúme. A pessoa tá no céu. Mas é um fã. Coitada. Se ela tá aguentando, nós aguentamos. Imagina. Obrigada. Tchau.
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1: Ótima terça-feira pra você que tá aí aproveitando essa tardinha de inverno no rádio ou nos apps. Tá ligado aqui na Jovem Pan 94,1. Classe Especial. Eu sou Luciane Chiodi, tô chegando com o melhor momento do dia, porque é hora de aumentar o volume do rádio pra curtir só track boa. Só as melhores entram em cena, trazendo sucessos, novidades e versões super exclusivas. O que tá bombando nas principais pistas e festivais do mundo, você confere a partir de agora. 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

Que aqui na Número 1 do Brasil, só sonzeira para você celebrar a terça-feira, esquentar esse inverno no nosso litoral. Mas ó, muita gente já tá participando, já tá na pista da Pan interagindo. Aproveita você também e manda sua mensagem 47990194410. Agora você também pode aproveitar e fazer uma foto, um vídeo legal do som que tá aí tocando no seu rádio, mandar aqui pra gente e marcar lá no arroba Jovem Pan Itajaí. Marca lá nas redes sociais que fica mais fácil da gente compartilhar a sua participação. E daqui a pouquinho vai aquele super alô pra você. 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Agora que não são as melhores da Pan, Rehab The Last Dance.

9010. Quero mandar aquele salve pra Vanessa e pra Mônica de Balneário Camboriú. Estão no treino, só na sonzeira. Muito obrigada, meninas. Bom treino aí. O Jeff de Itajaí manda um super beijo pra namorada Milene. Tá indo pra São Paulo, também curtindo suas melhores da Pan. O Thiago mandou fotinho do Rádio na Sintonia. Falou que a Pan é a melhor rádio do litoral catarinense e dá os parabéns pelo nosso trabalho. Muito obrigada, Thiago. Valeu ter você com a gente aqui, sempre curtindo também. A participação do Rafael e da Viviane de Balneário Camboriú também mandaram foto do Rádio na Sintonia. A Gabriela de Itajaí, saindo do trabalho, também curtindo demais. O Darley e o João Vinícius de Blumenau adoram esse programa, sempre muita energia positiva e sonzeira garantida. Valeu, meninos. Também aqui mensagem do Kleber e da Cristina de Itapema, curtindo demais. E o Alan de Balneário Camboriú também tá ligado aqui nos Suas Melhores da Pan e mandou uma

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Agora que não são as melhores da fã, tá chegando o mascarado Clapton. Way to Into You.

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0: Está no ar a Voz do Brasil. As notícias do governo federal que movimentaram o país no dia de hoje.
1: Olá, boa noite.
2: Boa noite para você que nos acompanha em todo o país.
1: Terça-feira, 25 de agosto de 2026.
2: Vamos aos destaques do dia.
1: Proteção no ambiente digital.
2: TikTok é multado em 153 milhões de reais por irregularidades no tratamento de dados de crianças e adolescentes.
1: E plataformas digitais têm até 17 de setembro para publicar relatório sobre medidas adotadas para a defesa desse público na internet.
2: Quem fala sobre o assunto é Fabrício Lopes, da Agência Nacional de Proteção de Dados.
3: Ele é uma maneira que a empresa tem de contar para a sociedade todos os seus esforços e processos que ela está fazendo para obedecer ao ECA Digital, especificamente no que se refere a lidar com denúncias.
1: Microempreendedores individuais podem prestar serviços a órgãos vinculados à administração federal.
2: São atividades, serviços como manutenção e pequenos reparos. Natália Koslick.
4: Nesta terça-feira foi publicada no Diário Oficial a atualização de dois editais que acrescentam 136 tipos de serviço à plataforma Contrata Mais Brasil.
1: Mês da gestante reforça a importância do pré-natal desde os primeiros sinais da gravidez.
2: Cuidados com a saúde da mãe e do bebê começam ainda no início da gravidez. Graziele Bezerra.
5: O pré-natal é o passo mais importante para uma gravidez saudável, tanto para a mãe quanto para o bebê.
1: Hoje, na apresentação da Voz do Brasil, eu, Luciana Vasconcelos e Luciano Seixas.
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1: A empresa ByteDance, controladora da rede social TikTok, foi multada em 153 milhões de reais por não garantir segurança de dados de crianças e adolescentes.
2: Entre as irregularidades apontadas pela Agência Nacional de Proteção de Dados estão o vazamento de informações e o direcionamento de publicidade a esse público.
1: A controladora da TikTok se comprometeu a fazer mudanças.
6: A decisão é resultado de um processo de fiscalização que identificou irregularidades nas duas formas de acesso ao TikTok, com e sem cadastro. Segundo a ANPD, Agência Nacional de Proteção de Dados, a plataforma tratou dados de crianças e adolescentes sem uma base legal adequada e não adotou medidas suficientes para impedir esse tratamento e o cadastro desse público, explica Fabrício Guimarães Lopes, superintendente de fiscalização da ANPD.
7: É um processo longo, né, que resultou nessa multa de 153 milhões.
3: A empresa não estava tomando as medidas necessárias para impedir que crianças e adolescentes acessassem a plataforma dela, e esse tratamento, além de ser em desacordo com a lei, acabou também sendo utilizado para oferecer publicidade para crianças e adolescentes no ambiente que a gente já sabia que não era apropriado para ela.
6: A ANPD determinou ainda a eliminação dos dados coletados de forma irregular e a ByteDance se comprometeu a implementar um plano de conformidade para melhorar a proteção de crianças e adolescentes no TikTok. Entre as medidas estão configurações de privacidade mais restritivas para menores de 16 anos que só poderão ser alteradas com autorização dos responsáveis, além do reforço da supervisão parental e de filtros de conteúdo. Medidas que são fruto da fiscalização da agência reguladora, garantiu a diretora da ANPD, Lorena Gilberti Coutinho.
8: A atuação da ANPD, ela

0: apresentou um plano de conformidade à NPD que foi aprovado pela agência no ano passado.
1: A empresa diz que a multa se refere a um período anterior a 2021 e não reflete as medidas implementadas pela plataforma, como a adoção de 50 recursos e configurações voltados para a segurança de crianças e adolescentes.
0: Provedores de aplicações de internet, como as plataformas digitais direcionadas a crianças e adolescentes, devem publicar relatório até 17 de setembro sobre medidas de proteção a esse público.
1: A jornalista Mariana Jungmann conversou sobre o tema com Fabrício Lopes, superintendente de fiscalização da Agência Nacional de Proteção de Dados. Vamos ouvir.
2: Olá, superintendente, muito bem-vindo à Voz do Brasil. Vamos começar falando um pouco sobre o trabalho da NPD, a Agência Nacional de Proteção de Dados, né? É um órgão relativamente novo, que foi instalado em 2020. O senhor pode explicar para a gente, né, para o nosso ouvinte, qual é a função da agência, suas áreas de atuação?
3: Olá, Mariana, bom dia e bom dia a todos que estão nos vendo, nos ouvindo. A Agência Nacional de Proteção de Dados, ela começou para garantir que dados pessoais de cidadãos brasileiros fossem tratados com respeito, sem abusos. O fato das pessoas poderem coletar informações sobre nós e trabalharem com elas não permite que as pessoas façam qualquer coisa com essas informações. O uso desse dado tem que ser legítimo e nunca pode ser em detrimento do cidadão, do titular de dados. E recentemente a gente teve alguma ampliação das nossas competências, mas acho que a gente pode posso explicando isso ao longo do período também.
2: É, eu ia justamente comentar isso. Mais recentemente a NPD ganhou aí mais notoriedade porque é o órgão responsável por fiscalizar as plataformas digitais no que se refere ao cumprimento do Estatuto Digital da Criança e do Adolescente, que foi aprovado no ano passado e que tem aí um impacto muito grande, né? Como que é feita essa fiscalização? Quais são os pontos principais que a NPD observa, então, ao fazer a fiscalização sobre o cumprimento do ECA digital?
3: Nós já vimos fiscalizando, em função da nossa competência de proteger dados pessoais, vários temas que tangenciavam a proteção de crianças e adolescentes no ambiente digital. Então, quando foi proferida a lei, editada a lei, e ela depois entrou em vigor, nós ampliamos aquilo que a gente podia fazer no ambiente digital para proteger crianças e adolescentes. Então a gente trouxe os métodos de fiscalização que a gente tinha para a proteção de dados pessoais para dentro do ECA digital também. É uma lógica em que a NPD procura conhecer o setor, então a gente faz um monitoramento, e esse monitoramento ele trabalha inclusive com informações que a própria sociedade encaminha para nós, que a imprensa encaminha para nós, que o Ministério Público e outras autoridades também encaminham para a gente, que a gente faz uma grande condensação dessas informações para que a gente tenha condições de escolher para onde apontar a nossa fiscalização e o nosso foco. É um universo muito vasto, a gente precisa priorizar, e essa priorização não pode ser com base no humor, do bom humor do fiscal. Tem que ser com base em dados, em fatos que consigam orientar a nossa atuação e que ela esteja em sintonia com aquilo que a sociedade traz para a gente como urgência, como necessidade para ela.
2: Agora, a gente está num período importante também para essa fiscalização, porque está correndo aí o prazo para essas empresas entregarem os relatórios de transparência sobre o acesso de crianças e adolescentes, né? Quais são as informações que têm que estar nesses relatórios e para que eles servem?
3: O relatório de transparência, vamos lá, acho que vou começar dizendo para que ele serve. Ele é uma maneira que a empresa tem de contar para a sociedade todos os seus esforços e processos que ela está fazendo para obedecer ao ECA digital, especificamente no que se refere a lidar com denúncias. Porque, e há um cuidado, um balanço muito sensível no ECA digital, que é, não é a NPD quem faz o controle do que pode e não pode ficar no ar. Esse controle, ele é um controle dividido entre o titular de dados, entre o pai da criança adolescente, entre a própria criança e a plataforma, em que as pessoas indicam para a plataforma aquilo que elas entendem que é uma violação, e a plataforma recebe aquela demanda e precisa avaliar e retirar do ar no tempo correto. O papel da NPD é garantir que essa conversa entre titular, entre cidadão e criança e a plataforma aconteça conforme as regras da lei. E aí o relatório de transparência é uma maneira que essa empresa tem de contar para a sociedade o que ela já está fazendo que é um pouco diferente mandar um relatório só para a gente avaliar aqui. Na verdade, a ideia é que isso seja público e que a sociedade consiga, inclusive, pegar essas informações e fazer pesquisa e montar indicadores. Então, a ideia do relatório especial é isso. O que vai ter lá? Vai ter, por exemplo, informações como

0: quantidade de denúncias que ela recebeu, o tempo médio de tratamento, de onde ela mais recebeu denúncia, qual foi o tipo mais de denúncia que ela recebeu, quais são os processos que ela costuma fazer, quantas ela atendeu, quantas ela não atendeu, como é que é o processo para lidar com isso. Então, é mais ou menos essa a ideia dela, empresa trazendo para a sociedade como é que ela está operando, colocando em prática aquilo que a... Até mesmo com um elemento de verificação. Se uma instituição, por exemplo, fez várias reclamações para a plataforma e não aparece no relatório, alguma coisa está errada.
1: Bom, recentemente a ANPD determinou a suspensão, né, das transmissões ao vivo pela plataforma Discord. Esse ato ocorreu após um caso de suicídio de uma criança de 13 anos durante uma live na plataforma e foi uma medida cautelar. Existem outras cautelares, superintendente, que podem ser adotadas contra plataformas, né? E em caso de descumprimento delas, o que, pode acontecer? As plataformas podem ter atuação suspensa no Brasil ou isso depende ainda de autorização judicial? Como é que funciona?
0: Bom, quando é falta cautelar, a gente tem competência e poder legal para emitir cautelares, Mariana. Está previsto na lei do processo administrativo. Mas essa cautelar também não fica a nosso sabor. A gente tem que demonstrar que existe um perigo e que existe uma grande chance do que a gente está verificando tem amparo na lei ou está contra a lei para a gente mandar parar, que é o fumus boniúris e o perigo na demora. E a cautelar, nesse sentido, ela é delimitada pelo seu aspecto utilitário, né? Para que ela serve, o que ela está tentando impedir. Então, não existe uma medida específica, mas eu posso, eventualmente, a NPD pode, em algum momento, determinar medidas adicionais à plataforma, na proporção em que a gente entender que a gente ainda precisa fazer mais alguma coisa para proteger crianças e adolescentes no ambiente digital. A ideia de uma cautelar, essa é temporária, isso é importante dizer, ela não é para ser permanente, e a gente tem bastante esperança de que a plataforma vai reagir em tempo de diminuir essa incomodação que gera para a população de não ter mais esse tipo de ferramenta disponível. Mas vamos lá, supondo que ela não cumpra a cautelar ou aconteça alguma coisa, a gente tem que elevar o tom da conversa. Aí existe a possibilidade da superintendência encaminhar para o conselho diretor pedindo que acrescente a medida cautelar também a uma multa diária pelo descumprimento. E veja, isso a gente está dentro da cautelar. A gente pode também, no longo prazo, entender que a empresa não quis cooperar de maneira nenhuma e aí é importante, a gente vai abrir um processo sancionador e sancioná-la pela violação que a gente entende que acontecia, como também por não ter cumprido a cautelar. E aí a situação vai gradativamente ficando cada vez mais severa para a empresa.
1: Muito bem. Bom, nós conversamos com o Fabrício Lopes, superintendente de fiscalização da Agência Nacional de Proteção de Dados. Superintendente, muito obrigada pela sua entrevista aqui à Voz do Brasil.
0: Muito obrigado, Mariana. Um abraço a todo mundo.
2: Você pode enviar sugestões, denúncias, críticas à agência. O endereço é gov.br/ANPD.
3: Prestadores de serviço têm a oportunidade de trabalhar para mais de 2 mil órgãos públicos.
2: Isso por meio da plataforma Contrata Mais Brasil, que acaba de disponibilizar 136 novas atividades.
4: Nesta terça-feira foi publicada no Diário Oficial a atualização de dois editais que acrescentam 136 tipos de serviço à plataforma Contrata Mais Brasil, ligados à manutenção e pequenos reparos e serviços de apoio a ações institucionais e eventos. Com isso, ficam disponíveis 272 atividades em um único lugar. Na prática, funciona assim. O órgão público informa o serviço que deseja contratar, com a localidade e os prazos. Depois, microempreendedores individuais e produtores da agricultura familiar cadastrados são informados sobre as oportunidades e podem enviar suas propostas. Depois de analisá-las, o órgão público escolhe a mais vantajosa e formaliza a contratação. O uso da ferramenta é gratuito para órgãos públicos e empreendedores, sem cobrança de taxas ou comissões. O valor máximo de cada contratação de serviços pela plataforma é de R$ 13.098. Natália Koslick, para a Voz do Brasil.
5: Dicas do Enem.
6: Oi, meu nome é Bárbara Ribeiro e a minha pergunta é: como eu devo começar a me preparar para o Enem?
3: Quem vai falar um pouco mais sobre a preparação da prova do Enem é o conselheiro acadêmico Yuri Vieira. Ele também é professor de biologia e aproveita para dar mais dicas da área.
7: Fala pessoal, tudo bem? Yuri aqui, vou conversar com vocês um pouquinho sobre o Enem 2026. Esse ano temos algumas novidades aí com relação a contextualizações de questões, como vocês observaram no Enem passado. Na biologia, fiquem atentos ali à ecologia, à fisiologia humana e à genética. Observem que a genética ela vem trazendo ali questões relacionadas à biotech e a vacinas. Ó, conteúdo muito comum. Fique atentos também que as questões do Enem agora ela vem mais contextualizada, né? Então você tem ali uma conexão com outras disciplinas. O foco agora é gerenciar tempo. Não pensem em ficar decorando conteúdo teórico. Esse momento agora é momento de gerenciar tempo de questões, resolver o máximo de questões que vocês puderem, tá? Deixe a ansiedade de lado, trabalhe esse tempo cronometrado e sucesso na avaliação.
3: As provas acontecem no dia 8 e 15 de novembro. 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
3: Estamos no mês da gestante, um período para reforçar a importância dos cuidados durante a gravidez.
2: E o acompanhamento começa logo nos primeiros sinais de que vem bebê por aí.
3: Consultas, exames e vacinas passam a fazer parte dessa rotina e são importantes para acompanhar a saúde da mãe e do bebê e prevenir possíveis complicações.
4: O pré-natal é o passo mais importante para uma gravidez saudável, tanto para a mãe quanto para o bebê. Segundo Olivia Medeiros, diretora do Departamento de Gestão do Cuidado Integral à Saúde do Ministério da Saúde, o acompanhamento da gestação é o que vai garantir uma gravidez segura.
8: Iniciar o pré-natal até a 12ª semana de gestação é muito importante. Ela vai sendo acompanhada com consultas, exames, vacinas, testagens. E qual que é a importância disso? Quando a gente descobre que algum problema de saúde está acontecendo rapidamente, a gente trata isso com uma maior chance de sucesso.
4: A diretora Olivia lembra que as mulheres que fazem um pré-natal pelo SUS recebem gratuitamente a Caderneta Nacional da Gestante, onde ela pode anotar todo o calendário de consultas, vacinas e o histórico de exames. O documento também traz informações sobre violência obstétrica, saúde mental e direito da gestante.
8: Desde o pré-natal, do parto, existe um plano de parto na caderneta, o pós-parto, aí na caderneta da criança já começa todas as informações desse bebê, os marcos do desenvolvimento, as vacinas, né, as consultas. Essas duas cadernetas cumprem juntos, né, esse papel de acompanhamento.
4: A autônoma Maísa Franciane, de 24 anos, faz o pré-natal do segundo filho em uma unidade básica de saúde no Itapoã, Distrito Federal. Ela está com 23 semanas de gestação e na consulta de rotina realizou exames de sangue e teste rápido de sífilis e HIV. Todas as informações da idade gestacional foram para a caderneta, que a acompanha por todo lado.
9: Tudo anotadinho, que é sempre a gente precisa, né? E tendo tudo anotado, vai facilitar também no atendimento. Todo lugar que eu vou, até no ônibus, eu tenho que estar com a caderneta.
4: A enfermeira Kênia Kanayama foi quem atendeu a Maísa e diariamente atende outras futuras mamães. Ela fala da necessidade do registro das informações de saúde na caderneta.
10: Uma gestante com sífilis, ela vai ganhar neném, aí se não tem anotado que ela fez o tratamento, aí corre o risco de ter que a criança tomar injeções desnecessárias, né, fazer tratamento desnecessário, porque não sabe se a gestante concluiu o tratamento. Então tem que ter essas anotações na caderneta.
4: A versão online da caderneta da gestante pode ser baixada do site gov.br/saúde. Reportagem Graziele Bezerra.
2: No próximo mês serão oferecidas mais de 4.500 vagas em qualificação profissional para mulheres em todo o país.
3: Fique atento às oportunidades no Ministério da Educação.
11: Os cursos são realizados em instituições que ofertam a educação profissional e tecnológica. O programa atende mulheres maiores de 16 anos em situação de vulnerabilidade social, vítimas de violência, com baixa ou nenhuma escolaridade. A ideia do programa é capacitar essas mulheres, incluí-las no mercado de trabalho e gerar renda para elas e suas famílias. As qualificações são de graça e têm carga horária mínima de 160 horas. No total, no mês de setembro, vão ser oferecidos 43 cursos presenciais em 32 instituições de 19 estados. Entre os cursos estão auxiliar de cozinha, cuidadores infantil e de idoso, camareira e editor de projeto visual gráfico. Você pode conferir as vagas disponíveis no painel de oportunidades do Programa Nacional de Acesso ao Ensino Técnico e Emprego, ativando o filtro Mulheres Mil. Mais informações você encontra no site do Ministério da Educação.
3: Priscila Machado, para a Voz do Brasil.
2: O preço da batata caiu 37% nas principais centrais de abastecimento, as CEASAs, do país no mês de julho.
3: É o que mostra o oitavo boletim Horti Grangeiro divulgado hoje pela Companhia Nacional de Abastecimento, a Conab.
2: E além da batata, o tomate e a cenoura também ficaram mais baratos.
3: Segundo a Conab, a redução dos preços é reflexo do aumento da oferta causado pela safra de inverno, como explica a gerente de produtos Horti Grangeiros da Conab, Juliana Torres.
12: A gente teve esse movimento de queda, ele vem acumulado, né? Mês de junho também teve um movimento de queda. Se a gente compara os preços de julho com os de maio, quando o movimento era de alta, a queda foi de 48%, foi ainda mais maior, né? E esse cenário foi devido, né, à alta da oferta da safra de inverno, que forneceu cerca de 20% a mais para as CEASAs. Então, os preços ficaram nesse movimento de queda.
2: Depois de meses de cuidados e recuperação, dois animais silvestres estão de volta à natureza.
3: Um cachorro do mato atropelado enquanto atravessava uma estrada e uma fêmea de macaco prego resgatada com um traumatismo craniano foram devolvidos à Floresta da Tijuca, no Rio de Janeiro.
2: A soltura foi feita pelo ICMBio e pela Secretaria Municipal de Meio Ambiente e Clima, com apoio de uma clínica veterinária especializada.
13: Um cachorro do mato e uma fêmea de macaco prego precisaram deixar temporariamente a vida livre da floresta para enfrentar um período de cuidados, tratamentos e recuperação. Depois de semanas de acompanhamento veterinário, os dois finalmente voltaram para casa. A soltura foi realizada no Parque Nacional da Tijuca, no Rio de Janeiro, em uma ação conjunta com o Instituto Chico Mendes de Conservação da Biodiversidade, o ICMBio, e da Secretaria Municipal de Meio Ambiente e Clima. A história do cachorro do mato começou em abril. O macho adulto atravessava a estrada quando foi atropelado e resgatado. Meses depois, uma fêmea de macaco prego foi resgatada com traumatismo craniano. Dentro do Parque Nacional da Tijuca, a soltura de animais não pode ser feita por qualquer pessoa ou instituição. É necessária avaliação e autorização prévia do ICMBio, como explica o agente de fiscalização do ICMBio, Gleidson Correia.
14: O Parque Nacional da Tijuca, ele permite a soltura, mas mediante uma autorização, para que esses animais tenham nenhum vírus e nenhuma bactéria, para que isso não passe para os animais que aqui habitam dentro do Parque Nacional da Tijuca. Essa autorização, ela nos ajuda a prevenir a soltura de animais exóticos.
13: A história também deixa um alerta sobre educação ambiental. A gerente da Patrulha Ambiental da Secretaria Municipal de Meio Ambiente e Clima, Mariana Ribeiro, reforça os cuidados que as pessoas devem ter ao encontrar animais silvestres.
15: A gente sempre tenta orientar que não alimentem os animais, não se aproximem desses animais, porque isso é o que traz risco para o animal, né? O animal, ele começa a ter a oferta daquele alimento e entender que essa aproximação do ser humano é algo seguro quando não é, né? Ele pode ser atropelado, ele pode ser capturado, ele pode ser vítima de várias situações de maus tratos.
13: Caso encontre algum animal silvestre ferido, em risco ou em situação de vulnerabilidade, entre em contato com órgãos de fiscalização e resgate, como a Polícia Militar Ambiental, o Corpo de Bombeiros ou mesmo as Secretarias Estaduais de Meio Ambiente. Reportagem Thaís de Araújo.
3: Estados localizados nas regiões Norte e Nordeste terão a tarifa de energia elétrica reduzida a partir de amanhã.
2: Isso por conta de reajustes tarifários de distribuidoras que operam nessas regiões.
3: Os impactos são para consumidores atendidos em baixa tensão, ou seja, em residências e pequenos comércios.
2: E podem chegar a mais de 10% de redução, no caso da distribuidora Energisa Rondônia.
3: A decisão é da Agência Nacional de Energia Elétrica. As informações estão em gov.br/anel.
2: E essas foram as notícias do governo federal.
3: Uma realização da Secretaria de Comunicação Social da Presidência da República.
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3: Fique agora com as notícias do Poder Judiciário do Congresso Nacional. Uma boa noite.
2: Boa noite para você. Até amanhã.
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18: Supremo debate a constitucionalidade da lei antifacção em audiência pública, conduzida pelo ministro Alexandre de Moraes.
19: Para o STJ, falta de demonstração de dolo específico impede configuração de nepotismo.
18: Policial federal é condenado pela justiça por envolvimento com tráfico de drogas.
19: Boa noite, eu sou Leandro Bezerra.
18: E eu sou Walter Lima.
19: O Supremo Tribunal Federal concluiu nesta terça-feira a audiência pública sobre a constitucionalidade de dispositivos da lei antifacção em vigor desde março.
18: Durante 2 dias, representantes de órgãos públicos, entidades jurídicas, universidades e organizações da sociedade civil apresentaram diferentes posições sobre os efeitos da norma no combate ao crime organizado e na preservação dos direitos e das garantias constitucionais.
19: Os debates abordaram a prisão preventiva automática, regras mais rígidas para a execução penal, a perda antecipada de bens, o monitoramento de comunicações entre advogados e clientes e a transferência de presos para presídios federais.
18: Também foi discutida a criação de um banco de dados sobre pessoas suspeitas de ligação com crime organizado. Participantes questionaram a falta de análise individual para prisão preventiva e possíveis violações ao Estado Democrático de Direito.
19: Outros defenderam medidas patrimoniais como forma de atingir o financiamento e os lucros das organizações criminosas. A audiência foi conduzida pelo ministro Alexandre de Moraes, relator das 4 ações que questionam a lei.
18: As contribuições vão subsidiar o julgamento quando o Supremo decidir se as regras serão mantidas, limitadas às declaradas inconstitucionais.
19: Falta de demonstração de dolo específico impede a configuração de nepotismo.
18: A conclusão é do STJ, Fátima Uchoa.
20: O Ministério Público de Minas Gerais ajuizou ação civil pública pela suposta prática de nepotismo contra um prefeito e as 2 filhas dele, nomeadas como secretárias municipais. O Tribunal de Justiça Estadual julgou o pedido improcedente e no STJ a primeira turma negou o recurso especial. O relator ministro Paulo Sérgio Domingues apontou que o fato de o prefeito ter nomeado as filhas como secretárias municipais, ainda que reprovável, sem o elemento subjetivo necessário e a demonstração de prejuízo ao erário, não configura improbidade. Para o relator, isso depende de outros elementos, como fraude ou ausência de qualificação técnica, e nesse caso, a corte local concluiu que as nomeadas possuíam capacidade técnica e não houve favorecimento econômico ou político nem fraude nas nomeações.
19: E se um erro do seu empregador te fizer perder dinheiro na aposentadoria complementar?
18: Quem julga isso? O TST decidiu que é a Justiça do Trabalho. Mila Amaral.
21: O caso é de uma ex-bancária da Caixa que diz que o banco não incluiu uma parcela chamada CTVA no cálculo do plano de previdência dela e isso teria reduzido o valor da aposentadoria. Para o Tribunal Regional de Minas, o caso não era trabalhista e por isso extinguiu o processo. Mas a segunda turma do TST reformou a decisão. Por unanimidade, os ministros entenderam que a bancária não quer mudar o benefício. Ela quer indenização por um suposto ato ilícito da Caixa enquanto empregadora. E em caso de ato ilícito de patrão, a competência é sim da Justiça do Trabalho.
19: Justiça condena policial federal e mais 3 envolvidos em tráfico de drogas e outros crimes no Aeroporto Internacional Eduardo Gomes, no Amazonas.
18: Denúncia foi apresentada pelo Ministério Público Federal. Repórter Sabrine Menezes.
0: Segundo as investigações, os criminosos recebiam as mochilas com as drogas após passarem pela inspeção do aeroporto. Além de facilitar o transporte dos entorpecentes, o policial também acessava os sistemas da Polícia Federal para buscar e fornecer informações privilegiadas ao grupo. O agente federal foi condenado por tráfico de drogas, associação ao tráfico e lavagem de capitais, com uma pena de 26 anos e 7 meses de prisão em regime inicial fechado, além da perda do cargo. O responsável pela logística e transporte da droga recebeu pena de 16 anos e 9 meses de prisão, além de multa, e os transportadores de 4 anos e 9 meses cada um.
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19: A você uma boa noite.
18: E até amanhã.
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22: Eu sou Paula Groba.
23: E eu sou Humberto Pinheiro.
22: E estes são os destaques de hoje do Jornal do Senado, que começa agora.
23: Incentivo ao futebol e novas regras para programas de milhagem entram na pauta do Senado.
22: Projeto permite abater do imposto de renda doações a projetos científicos.
23: Senado pode renovar mais de 2/3 de seus representantes nesta eleição.
22: Boa noite.
23: Boa noite.
22: Dois temas que fazem parte do dia a dia de milhões de brasileiros podem entrar na pauta do Senado: o futebol e os programas de fidelidade que oferecem pontos ou milhas.
23: São projetos aprovados pela Câmara dos Deputados que agora aguardam a análise dos senadores. Repórter Herman Kulitz.
24: O Senado pode iniciar nas próximas semanas a análise de 3 projetos de lei já aprovados pela Câmara dos Deputados. 2 das propostas tratam de futebol. Uma delas prevê o reconhecimento desse esporte como é jogado no Brasil, como manifestação da cultura nacional e patrimônio cultural e material do povo brasileiro. A outra, alinhada com a proximidade da próxima Copa do Mundo de Futebol Feminino, a ser realizada em 2027 no Brasil, busca incentivar a prática profissional dessa modalidade pelas mulheres, para combater a discriminação de gênero. Também será debatido pelo senador o projeto que cria regras claras para que as pessoas possam usar de forma mais ampla as milhas e pontos que acumulam nos programas de fidelidade, inclusive com a possibilidade de venda para terceiros ou sua conversão em dinheiro. Se forem aprovados, sem mudança pelos senadores, os projetos seguirão para a sanção presidencial. Se houver alguma alteração, voltam para a análise da Câmara dos Deputados.
22: E o Congresso Nacional vai analisar mais uma medida provisória editada pelo governo para tentar conter o impacto do conflito no Oriente Médio sobre os preços dos combustíveis no Brasil. Publicada no Diário Oficial da União nesta terça-feira, a MP destina R$3,152 bilhões para ajudar a reduzir os efeitos da alta dos preços do petróleo. O dinheiro será repassado como ajuda financeira do governo a produtores e importadores de gasolina, diesel, gás de cozinha e querosene de aviação.
23: A maior parte dos recursos, R$2,552 bilhões, será destinada à produção e à importação de óleo diesel para o uso rodoviário. Outros R$600 milhões serão usados para combustíveis derivados do petróleo. Segundo o governo, a medida é necessária por causa da alta do petróleo no mercado internacional, provocada pelo conflito no Oriente Médio e da oscilação do dólar. O Brasil também depende da importação de parte dos combustíveis que consome, cerca de 10% da gasolina e entre 25% e 30% do diesel.
22: O governo federal tem até o dia 31 de agosto para enviar ao Congresso Nacional o projeto de lei orçamentária de 2027.
23: Mas antes de analisar o orçamento do próximo ano, o Congresso ainda precisa votar a LDO, a Lei de Diretrizes Orçamentárias. É ela que define as prioridades e as regras que vão orientar a elaboração e a execução do orçamento da União. Os detalhes com o repórter Alexandre Campos.
25: De acordo com a Constituição, a Lei de Diretrizes Orçamentárias orienta o
5: governo a elaborar a proposta de orçamento, mas até agora o projeto da LDO de 2027, enviado em abril para o Legislativo, não foi aprovado. Diante desse cenário, o governo vai se basear num texto que pode ser alterado para apresentar o orçamento do ano que vem. Diogo Antunes, consultor de orçamento do Senado Federal, explica como essa situação vai ser resolvida.
6: De qualquer forma, antes da aprovação da LOA, é necessário que a LDO seja aprovada, exatamente para que a LDO, de alguma forma, direcione a lei orçamentária anual.
5: O projeto da LDO de 2027 prevê meta de superávit primário de R$ 73 bilhões de reais e salário mínimo de R$ 1.717. No entanto, o governo já anunciou que, por exigências legais, esse valor passará para R$ 1.741. O projeto da lei orçamentária de 2027 deve passar pela Comissão Mista de Orçamento e, posteriormente, pelas duas casas do Congresso Nacional em sessão conjunta.
22: E um novo projeto em análise no Senado pode atrair recursos privados para projetos científicos e tecnológicos desenvolvidos por estudantes.
23: A proposta permite que pessoas e empresas descontem do imposto de renda parte dos valores destinados a essas iniciativas. Repórter Marcela Cunha.
7: O projeto cria a Política Nacional de Fomento à Alta Performance Técnica e Científica, a FOTEC. A ideia é que pessoas físicas destinem até 5% do imposto de renda devido para doações ou patrocínios a projetos aprovados. Para empresas tributadas pelo lucro real, o limite será de 3%. Os recursos poderão financiar equipes de estudantes do ensino técnico ou superior, além da compra de materiais, infraestrutura de laboratórios e participação em competições no Brasil e no exterior. O autor, senador Marcos Pontes, do PL de São Paulo, afirma que a aproximação entre empresas e instituições de ensino ajuda a alinhar a formação às necessidades do mercado de trabalho.
8: Um dos problemas, que é muito claro, é a participação maior necessária das empresas dentro das escolas e as escolas recepcionarem melhor as empresas. As empresas sabem qual é a necessidade e as escolas elas têm que ouvir as empresas.
7: Entre as iniciativas beneficiadas estão competições de robótica, programação, engenharia, construção de foguetes e satélites, biotecnologia, Olimpíadas do Conhecimento e feiras científicas.
22: As desigualdades que ainda persistem no Brasil foram discutidas nesta terça-feira em audiência pública na Comissão de Assuntos Sociais do Senado.
23: Dois ministros presentes na reunião destacaram a importância de políticas públicas para reduzir as diferenças sociais e garantir mais oportunidades e direitos à população. Repórter Marcela Diniz.
9: O projeto que torna agosto o mês de combate às desigualdades foi apresentado em 2023 pelo então deputado Guilherme Boulos, hoje ministro da Secretaria-Geral da Presidência da República. No debate promovido pela Comissão de Assuntos Sociais, Boulos comemorou dados da ONU que apontam a saída do Brasil do mapa da fome pela segunda vez e a melhora no coeficiente de Gini, indicador usado em estatísticas sobre desigualdade.
25: O IDH, o Brasil pela primeira vez entrou na série do muito alto, que é a dos países desenvolvidos, e lógico, atingimos o índice Gini, o segundo menor nível de desigualdade da história do país.
9: O ministro do Desenvolvimento e Assistência Social, Família e Combate à Fome, Wellington Dias, observou que os resultados poderiam ser melhores com a redução de juros. O senador Paulo Paim, do PT Gaúcho, espera que o projeto que cria o mês de combate às desigualdades seja aprovado na próxima semana na Comissão de Assuntos Sociais.
26: Eu estou tranquilo que esse projeto vai ser aprovado. Eu não tenho nenhuma preocupação. Esse projeto vai ser aprovado e eu espero que seja já na próxima quarta-feira.
27: Eleições 2026.
22: Em 2026, o Senado Federal terá 2/3 de suas cadeiras em disputa, porém o número de renovações pode ser ainda maior.
23: Há estados onde pode haver renovação de toda a bancada de senadores. Quem traz as informações é o repórter Douglas Castilho.
28: Ao contrário das demais casas legislativas, o Senado tem apenas parte de seu quadro de parlamentares renovada a cada pleito. Com mandatos de 8 anos, 54 senadores são escolhidos numa eleição e os demais 27 na eleição seguinte. Porém, o número de caras novas desta vez no Senado pode ser ainda maior. Isso porque, dentre os senadores que ainda têm mandato até 2031, 9 concorrem a outros cargos, como governador e presidente. Se eleitos, abrem suas vagas para seus suplentes e podem aumentar a renovação total do Senado para até 63 novos senadores. O consultor do Senado Federal, Fernando Trindade, explicou como funciona o exercício dos mandatos em campanha.
2: São senadores que estão no meio do mandato. Muitos desses senadores concorrerão aos governos dos seus respectivos estados. A legislação brasileira não considera que haja qualquer incompatibilidade entre parlamentar, seja que parlamentar for, senador, deputado federal, deputado estadual, a permanência no cargo e a concorrência a um outro cargo.
28: Há unidades da federação que podem renovar todos os seus 3 senadores a partir do ano que vem. Um dos casos é Minas Gerais, em que, além das 2 vagas a definir, há um senador em meio de mandato concorrendo ao governo estadual e, se eleito, chamará um suplente. Outro caso é o Paraná. Os 2 senadores atuais, Flávio Arnes, do PSB, e Oriovisto Guimarães, do PSDB, decidiram não tentar a reeleição e a cadeira restante pode ficar para suplente caso o titular em meio de mandato vença a disputa para o governo estadual.
23: Edição de Paula Groba e trabalhos técnicos de Eliseu Caires. O Jornal do Senado fica por aqui. Acompanhe agora as notícias da Câmara dos Deputados. Boa noite.
22: Boa noite e até amanhã.
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4: Proposta condiciona a diminuição de penas à redução da periculosidade.
10: Audiências públicas vão tratar sobre tarifa zero no transporte público.
4: Comissão debate relação entre preservação cultural e crises climáticas.
10: Deputados apresentam projetos para garantir o bem-estar dos animais.
4: Boa noite. Professora Marcivânia, do PCdoB do Amapá, propõe tipificar como crime a produção, o armazenamento, a venda e o compartilhamento de imagens e vídeos que mostrem maus tratos ou atos de crueldade contra animais. A pena prevista é de 2 a 5 anos de reclusão, além de multa.
10: O projeto também endurece as punições para quem financiar ou lucrar com esse tipo de conteúdo. A ideia de professora Marcivânia é determinar ainda que plataformas digitais removam o material e forneçam informações às autoridades mediante ordem judicial.
4: O projeto permite ao trabalhador faltar 1 dia a cada 12 meses para prestar cuidados a animal de estimação. O autor Valdemar Oliveira, do Avante de Pernambuco, explica que a ausência deverá ser motivada por doença grave, acidente ou recuperação cirúrgica com comprovação de médico veterinário.
10: O texto de Valdemar Oliveira inclui a nova hipótese de falta justificada sem prejuízo do salário. Para ele, a medida busca adequar a legislação à realidade das famílias brasileiras, preservando o equilíbrio das relações de trabalho ao limitar o benefício a 1 dia por ano.
3: Meio ambiente.
4: Projeto de Beto Pereira, do Republicanos, de Mato Grosso do Sul, fortalece a atuação das polícias militares ambientais e dos órgãos federais no combate aos crimes ambientais. A proposta prevê punições mais severas para o desmatamento em áreas protegidas e para o uso de fogo sem autorização.
10: A proposta apresentada por Beto Pereira também propõe aumentar as penas para quem produzir, comercializar ou utilizar agrotóxicos ilegais. Segundo o autor, o objetivo é reforçar a fiscalização e proteger a biodiversidade do país.
3: Cultura.
4: Comissão da Câmara debateu a relação entre preservação cultural e mudanças climáticas. A repórter Mônica Tati acompanhou a reunião.
11: Os eventos climáticos extremos colocam em risco não apenas o patrimônio material e os sítios arqueológicos, mas também a existência de acervos de saberes e conhecimentos que são essenciais para a forma de viver de comunidades locais. Essa questão fez o deputado Tarcísio Mota, do PSOL do Rio de Janeiro, pedir uma audiência para debater na Comissão de Cultura da Câmara dos Deputados as questões que envolvem as mudanças climáticas e a preservação do patrimônio cultural. Tarcísio Mota afirma que entender que as sociedades vulneráveis são as que mais sofrem com as mudanças do clima e pensar em mecanismos de prevenção e mitigação é papel da Comissão de Cultura.
0: O colapso ecológico planetário é uma realidade. Nós estamos diante de mudanças climáticas cada vez mais intensas, cada vez mais frequentes, e nada indica que o cenário melhorará nos próximos anos ou nas próximas décadas. Temos urgência em encarar esse desafio, mas não podemos ignorar o fato de que o processo da questão do colapso ecológico já é uma realidade entre nós, no Brasil e no planeta Terra.
11: Os debatedores ressaltaram a importância da criação da Carta Brasileira do Patrimônio Cultural e Mudanças Climáticas. O documento destaca que o patrimônio não é apenas um bem a ser protegido, mas uma fonte dinâmica de conhecimento e de tecnologia social para formular soluções contemporâneas baseadas no território. Riscos como a destruição de paisagens culturais no Pantanal, deslizamentos na Mata Atlântica e a desertificação na Caatinga evidenciam a necessidade de abordagens que salvaguardem os territórios. Todos os participantes destacaram a necessidade não apenas de financiamento formal de ações de preservação ambiental, mas também de adaptações para garantir a mitigação dos efeitos climáticos e a sustentabilidade. Da Rádio Câmara de Brasília, Mônica Tati.
12: Direitos Humanos.
10: Leandre, do PSD do Paraná, assina projeto que permite a pessoas com deficiência ou outra limitação física permanecer sentadas durante a execução do hino nacional e em cerimônias cívicas. A proposta altera a lei que determina a todos que fiquem de pé nessas ocasiões.
4: Leandre argumenta que a ausência dessa ressalva pode causar constrangimento a pessoas com mobilidade reduzida e deficientes físicos. A deputada afirma que a mudança corrige uma lacuna na lei sem alterar o dever de respeito aos símbolos nacionais.
10: Daiana Santos, do PCdoB do Rio Grande do Sul, é coautora de projeto que institui a Política Nacional dos Direitos das Pessoas LGBTQIA+. Ela aponta que a matéria transforma em política de Estado ações destinadas ao combate à discriminação e à ampliação do acesso aos serviços públicos.
4: Daiana Santos informa que o projeto prevê uma rede nacional para integrar programas de proteção em todo o país. A deputada também ressalta que o texto inclui espaços destinados ao acolhimento e ao atendimento multidisciplinar para a população LGBTQIA+.
12: Educação.
10: A Câmara lançou uma frente em defesa das universidades públicas estaduais e municipais. A repórter Noelle Nobre acompanhou a cerimônia de inauguração.
13: Foi lançada na Câmara dos Deputados uma frente parlamentar mista em defesa das universidades públicas estaduais e municipais. O grupo tem como objetivo atuar na interlocução entre essas instituições de ensino e o poder público federal. O coordenador é o deputado André Figueiredo, do PDT do Ceará.
14: Nós precisamos valorizar que essas instituições e fazer que elas saibam que aqui no Parlamento elas também serão alvo de atenção, e a frente parlamentar vem muito ao encontro disso, juntar todas essas instituições estaduais e municipais para que possamos também ter um diálogo aberto com o governo federal.
13: A instalação da frente é fruto de uma articulação da Associação Brasileira das Reitoras e Reitores das Universidades Estaduais e Municipais. A associação integra 46 instituições, que juntas somam 446 campi e atendem mais de 700 mil alunos. A Frente Parlamentar Mista em Defesa das Universidades Públicas Estaduais e Municipais conta com 183 deputados e 2 senadores. Da Rádio Câmara de Brasília, Noelle Nobre.
12: Previdência.
4: Ibamar Silva, do Podemos de São Paulo, é autor de projeto que garante ao segurado do INSS o direito de escolher a regra de cálculo mais vantajosa da aposentadoria. Para ele, a medida corrige distorções e dá mais segurança jurídica aos segurados.
10: A proposta beneficia trabalhadores filiados à Previdência antes de novembro de 1999, que cumpriram os requisitos para o benefício antes da reforma de 2019. Ribamar Silva também incluiu no texto a revisão de ofício dos benefícios concedidos nesse período, com base na regra de transição.
4: Marussa Boldrin, do Republicanos de Goiás, é favorável ao projeto que facilita a comprovação do tempo de serviço de trabalhadores rurais para a aposentadoria. Relatora na Comissão de Agricultura, a deputada afirma que a medida incorpora à lei um entendimento já consolidado pelo STJ.
10: A proposta reconhece períodos anteriores ao documento mais antigo apresentado, desde que haja prova material reforçada por testemunhas. O texto, de acordo com Marussa Boldrin, evita que trabalhadores do campo percam direitos por falta de registros antigos sobre o início da atividade.
4: Wellington Roberto, do PSD da Paraíba, apresentou o projeto que estabelece regras para o uso, por sistemas de inteligência artificial, de informações capazes de prever o risco futuro de doenças. Ele explica que a proposta exige consentimento específico do paciente para a geração desses dados.
10: Wellington Roberto aponta que o intuito é proibir seguradoras, bancos ou empregadores de utilizar previsões sobre a saúde de clientes para impor condições desfavoráveis. A matéria limita o uso desses dados à assistência médica, pesquisa científica e à formulação de políticas públicas.
27: Consumidor.
4: Marangoni, do Podemos de São Paulo, defende a aprovação de projeto que cria novas regras de proteção aos usuários de planos de saúde. Ele explica que a proposta de sua autoria exige que negativas de cobertura sejam justificadas de forma individualizada com critérios técnicos.
10: O projeto de Marangoni também sugere ampliar o direito de contestar decisões das operadoras, com prazos para análise dos pedidos. Pela matéria, se a empresa não responder dentro do período previsto, a solicitação do beneficiário será considerada aprovada.
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27: Saúde.
4: Deputados debateram a criação de um observatório sobre infecções sexualmente transmissíveis entre mulheres. A repórter Silvia Munhato acompanhou.
15: Em audiência pública da Comissão de Defesa dos Direitos da Mulher, foi debatida a criação de um observatório para monitorar a agenda prioritária para o enfrentamento de infecções sexualmente transmissíveis entre mulheres vulnerabilizadas. A medida foi proposta pela deputada Érica Cocai, do PT do Distrito Federal.
16: Construir as condições via emenda parlamentar para que a gente possa fazer este observatório e termos a partir daí a implementação da agenda, indicadores, para que a partir do diagnóstico, nós possamos fazer incidência, inclusive sobre as infecções sexualmente transmissíveis e o seu impacto em cada território, que também é diferenciado. Né?
15: A deputada Érica Cocai disse ainda que vai solicitar a inclusão do recorte de gênero no programa Brasil Saudável, que é direcionado para problemas sociais e ambientais que afetam a saúde de pessoas em maior vulnerabilidade social. Uma das metas da agenda relacionada às doenças sexualmente transmissíveis é ampliar em 300% até 2027 o número de usuárias de tratamentos preventivos dessas infecções. As mulheres são muito afetadas por infecções como HIV/AIDS, tuberculose, hepatites virais, HTLV e sífilis, entre elas especialmente as pretas, pardas e das regiões norte e nordeste. No caso da sífilis, por exemplo, 61% das mulheres pretas poderiam ter evitado a doença se tivessem tido acesso ao mesmo tipo de programas que as mulheres brancas. Da Rádio Câmara de Brasília, Silvia Minhato.
27: Justiça.
10: O projeto de Rui Carneiro, do Podemos da Paraíba, estabelece que a atuação perante os tribunais de contas passe a ser atividade privativa da advocacia. Atualmente, outras profissões, como contadores, engenheiros e administradores, podem defender clientes ou apresentar defesas técnicas perante essas cortes.
4: De acordo com o texto de Rui Carneiro, quando a parte não tiver condições de constituir defensor, poderá ser nomeado advogado dativo ou defensor público. Segundo o autor, a medida busca garantir o contraditório à ampla defesa e o devido processo legal em ações nos tribunais de contas.
27: Segurança Pública.
10: Comissão aprova projeto que condiciona a progressão de pena a exame criminológico. A repórter Maria Neves tem mais detalhes.
5: A Comissão de Segurança Pública da Câmara dos Deputados aprovou o projeto que condiciona a progressão de pena de condenados pela Justiça à comprovação de que o preso não apresenta mais risco para a sociedade. Pela proposta do deputado Kim Kataguiri, do Missão de São Paulo, a redução da periculosidade deverá ser atestada por exame criminológico. De acordo com Kim Kataguiri, embora previsto na lei, o exame criminológico, que deveria funcionar como uma ferramenta central na execução da pena, foi progressivamente esvaziado. O parlamentar afirma que o projeto recupera a importância da avaliação.
6: O exame criminológico, ele é feito, tem uma análise psicológica, tem uma análise de profissionais de segurança pública, né, tem uma análise do próprio histórico daquele sujeito dentro da cadeia. Então, ainda que o sujeito já tenha cumprido o período de pena necessário para progredir, para avançar, ele só terá o direito de avançar quando tiver essas condições atestadas pelo exame criminológico.
5: Ainda de acordo com o texto aprovado, sempre que o exame criminológico recomendar a permanência do preso em regime fechado, a avaliação deverá ser realizada novamente em no mínimo 12 meses. Se a periculosidade persistir, o projeto prevê que o preso poderá cumprir integralmente a pena no regime fixado pela Justiça, sem que isso configure violação de direito. A proposta, que exige exame criminológico para progressão de pena por condenados pela Justiça, ainda terá de ser analisada pela Comissão de Constituição e Justiça. Se aprovada, terá de ser votada também pelo plenário. Da Rádio Câmara de Brasília, Maria Neves.
27: Ciência e tecnologia.
8: Marreca Filho, do PRD do Maranhão, apresentou projeto que obriga bancos e instituições de pagamento a adotar medidas para prevenir fraudes em operações digitais. Entre as medidas, ele destaca a autenticação com pelo menos dois fatores para movimentações de alto risco.
10: Marreca Filho ressalta que a proposta também prevê bloqueio dos valores ainda disponíveis e aviso ao banco destinatário. O projeto ainda atribui às instituições financeiras a responsabilidade pelos prejuízos quando houver descumprimento das regras ou falha na proteção.
27: Esporte.
8: Vander Loubé, do PT de Mato Grosso do Sul, pretende promover um debate sobre os impactos das apostas esportivas na economia e na saúde pública. O parlamentar apresentou requerimento para que a Comissão de Desenvolvimento Econômico realize uma audiência pública sobre o tema.
10: A proposta de Vander Loubé prevê a participação de representantes do governo, do comércio, de sindicatos e de entidades da sociedade civil. Segundo ele, a discussão deve subsidiar a análise de projetos relacionados às bets, incluindo uma proposta que proíbe a atividade no país.
27: Economia.
8: A Comissão Mista de Orçamento vai realizar uma série de audiências públicas e entre os temas em debate está a tarifa zero no transporte público. A repórter Silvia Munhato tem as informações.
15: A Comissão Mista de Orçamento aprovou 22 requerimentos de audiências públicas com convites para vários ministros de Estado debaterem despesas de suas pastas. Um dos requerimentos foi apresentado pelo deputado Gilmar Tato, do PT de São Paulo, para discutir a implantação da tarifa zero no transporte público. Segundo o deputado, o transporte é um direito do cidadão, mas ele acaba pagando duas vezes para usar.
17: Uma mãe, quando entrega uma criança na creche todos os dias, ela não passa no guichê para pagar R$10 todos os dias. Ou quando um cidadão ou cidadã vai no posto de saúde, numa UPA, para fazer uma consulta, ela não paga para fazer a consulta. Por que que ela, quando entra no sistema de transportes, ela tem que pagar?
15: Gilmar Tato diz que 146 cidades brasileiras adotam a tarifa zero, até como forma de evitar o trânsito de carros particulares. A audiência contará com representantes dos Ministérios da Fazenda, das Cidades e da Casa Civil para discutir fontes de financiamento para a tarifa zero. A comissão também elegeu o deputado Marcelo Álvaro Antônio, do PL de Minas Gerais, como segundo vice-presidente. E as comissões permanentes da Câmara estão fazendo reuniões para aprovar as suas indicações para as emendas ao orçamento de 2026. De acordo com a Lei Complementar 210 de 2024, após a publicação do orçamento, cada comissão recebeu dos líderes partidários, após consulta às bancadas, as indicações dos autores de cada ação. Essas indicações têm que ser agora aprovadas por cada comissão, para constarem de atas que serão encaminhadas aos ministérios. A Comissão de Turismo, por exemplo, aprovou 27 ações, no valor de 30,6 milhões de reais. A maior delas, de 8,5 milhões, foi indicada pelo deputado Esnaldo Bulhões Júnior, do MDB de Alagoas, para o município de Porto Calvo, em Alagoas. O recurso será usado para a urbanização de uma praça. O menor valor foi de R$ 400 mil, alvo de 3 ações parlamentares. O deputado Valdir Trindade, do Republicanos da Paraíba, também destinou recursos para a construção de praça em Poço Dantas, na Paraíba. Já o deputado Pedro Paulo, do PSD do Rio de Janeiro, destinou dinheiro para apoiar projetos de infraestrutura turística em Barra do Piraí, no Rio de Janeiro. A mesma ação foi proposta pelo deputado Sérgio Brito, do PSD da Bahia, para a cidade de Mulungu do Morro, na Bahia. Da Rádio Câmara de Brasília, Silvio Minhato.
7: Relações Exteriores.
10: João Cury, do MDB de São Paulo, pede a instalação da Frente Parlamentar em apoio à integração União Europeia e Mercosul. O deputado explica que o grupo vai acompanhar a implementação do acordo comercial entre os dois blocos, assinado em 2025.
9: João Cury ressalta que o bloco de livre comércio vai beneficiar setores como a indústria, a mineração e o agronegócio. Na